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3: Na 104.1, 9 horas e 2 minutos.
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0: você que tá ligadinho. Estamos na programação a partir de agora, dominando a máquina solar. Está entrando no seu rádio o programa da Night. Para você que está nos quatro cantos, aonde chega o sinal dessa rádio, uma boa noite. Seja bem-vindo. Está no ar, estúdio.
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0: 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Juntinho com você para fazer a festa aqui na nossa rádio. Na rádio que faz amigos, sempre com muito mais músicas na noite pra você.
2: Eu tô ligado, ei!
0: É, você tá ouvindo a nossa rádio.
3: Vou passar meio dia de serviço, pai.
0: Hoje eu tô feliz, tô alto astral, eu tô aqui na...
4: O que
0: isso? Isso é música de Simone e Simara. Vamos abrir a programação. Numa boa, Nanás. 11 de agosto, tava você.
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3: Boa noite pra você que tá ligadinho. Hoje, meus amigos, é 11 de agosto de 2026. O destaque para você, mais importante na divulgação econômica do Brasil, claro, sessões comemorativas e debate legislativo no Congresso Nacional. Tá? A ata do Copom, né? O Banco Central aí divulgou esse documento da última reunião, detalhando, né, a redução da taxa Selic para 14% ao ano. O IPCA de julho, meus amigos, do IBGE, comunicou o Índice Nacional de Preços ao Consumidor Amplo, com projeções, né, e variações ao redor do 0,03% ao mês. Congresso Nacional, Poder Executivo, a sessão solene do Congresso Nacional realizou aí uma homenagem aos 20 anos da Lei da Agricultura Familiar e comemoração aos 35 anos da TV Asa Branca. No Conselho de Ética, reunião deliberativa agendada aí na Câmara de Deputados para a apreciação de pareceres preliminares de representação contra as parlamentares, tá bom? Aí tem os espaços presidenciais também, né, que aconteceu hoje. As datas comemorativas culturais, Dia do Estudante e do Advogado, Dia de Santa Clara de Assis, né? Também instituto ou setor específico que você, meu amigo, deseja consultar. Consulte pela internet aí os dias comemorativos que acontecem em nosso Brasil. Daí pra você um resumo da agenda nesta night.
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3: 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Temperatura 18 graus na sua rádio.
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5: Uma pulga pode pular até 200 vezes sua altura.
4: Você ouviu curiosidade, daqui a pouco tem mais.
3: Olha, bom dia.
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3: Um amigão. Bruno Barreto, pra você, 9 horas e 14 minutos. Boa noite, é night no seu rádio.
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3: Já estou de volta no seu rádio.
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3: Até meia-noite, nós estamos juntinhos aqui na 104.1.

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1: Terção na Night pra você, meu amigo, pra você, minha amiga. 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

Tá ligado? E tá pedindo música aqui. E você já sabe que música tem na nossa programação. A programação que faz amigos pra você, meu amigo, pra você, minha amiga. E também pra todos que estão curtindo a nossa rádio. Alô, você! Seja bem-vindo à nossa programação. Muito mais músicas aqui no seu rádio. Alô!

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0: Um abraço especial pra você, ainda você curtiu Banda Real do Paraná, Horizonte Azul de Quebra levou, Rio Negro e Solimão já tirou saudade. Participação especial de Bruno e Marrone. Pra finalizar o bloco, Anja Colírio.
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0: você que tá ligadinho, Anjo Colério.
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0: Maravilha pra você, que maravilha, você está na aqui na Jornal, a Jornal é ao vivaço, até a meia-noite. Um abraço todo especial pro meu amigo Pedrão, caminhoneiro, tá passando pela BR-277, sintonizou.
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0: Alô, Pedrão, seja bem-vindo à nossa programação, daqui a pouco tem uma de caminhoneiro pra você aí, ó, viu?
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0: Muito mais você!
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6: Cuca fez um desabafo após a derrota do Santos para o Atlético Paranaense e pediu que o clube resolva o transfer ban para poder contratar reforços. O técnico demonstrou preocupação com o elenco curto, já que o Peixe está na zona de rebaixamento do Brasileirão e ainda disputa a Copa do Brasil e a Sul-Americana. Segundo Cuca, o Santos perdeu jogadores na janela e não conseguiu repor as peças por causa da punição da FIFA. O treinador defende a chegada de 2 ou 3 reforços para incorporar o grupo e admite que, caso a situação não mude, o clube poderá precisar priorizar uma das 3 competições devido ao desgaste do elenco.
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0: E você, meu amigo, você, minha amiga, terçou aqui na nossa programação. Você sabe que você é o nosso convidado todo especial para ficar sempre na
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0: E a Jornal sempre traz para você muito mais. E você é o nosso convidado todo especial. Você que tá ligado, você que tá curtindo, você que não sabia.
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0: Tá chegando Henrique Diego.

0: Vitória pra você que tá ligadinho. Nada mudou. 9h44 da night.
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0: Alô, você que tá ligadinho na nossa programação.
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0: 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Pra você, meu amigo, pra você, minha amiga. Hoje, terçou. A temperatura tá legal. Pra você curtir o nosso programa na...
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2: O Botafogo já acertou a saída de 8 jogadores nesta janela de transferências, em uma movimentação que representa uma economia de cerca de 6 milhões de reais por mês na folha salarial. A redução faz parte da estratégia do clube de diminuir os gastos e reorganizar o elenco para a sequência da temporada. A medida também abre espaço financeiro para novas contratações. O Botafogo busca reforçar o grupo, mas trabalha com a necessidade de equilibrar investimentos e salários. Após um período de mudanças importantes no elenco e na gestão do futebol.
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0: Dia pra você que tá na boa, boa noite, seja bem-vindo. 9 horas e 58 minutos, como passa rápido o horário aqui na sua rádio. 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Daqui a pouquinho tem informações pra você e tem também
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0: É a sua rádio trazendo muito mais pra você que tá ligado na melhor programação. Segura, meu compadre. Essa é a sua rádio, muito mais sucesso.
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0: Alô, Fabiano, tá aí, ó. Sucesso pra você. 3565-1033.
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0: você que tá ligadinho, sai pra lá.
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0: No seu rádio, 10:03.
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0: 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Lembrando que das 11 à meia-noite tem o melhor do Desacelera, tem o Romantismo aqui na sua rádio
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0: E você, meu compadre, é o meu convidado todo especial pra ficar aqui, né? Hoje terçou, pra ficar numa boa aqui na nossa super programação, programação que agora traz o sucesso internacional.
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0: DJ Snake!

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3: Aí pra você que tá ligado pra matar a saudade, Argentina linda. Ainda você curtiu o sucesso internacional nesse horário das 10 às 11 da noite. Ainda tem pra você, meu amigo, pra você, minha amiga, as informações, trazendo pra você aqui o resumo da notícia na programação Mara do seu rádio. Um abraço todo especial pros nossos amigos e amigas que estão curtindo aí a programação Mara do seu rádio. Você é um nosso convidado todo especial para ficar aqui na sua rádio, a rádio que faz amigos. Vamos às notícias.
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3: Muito bem, para você que tá ligadinho, para você que tá curtindo a nossa rádio, seja bem-vindo à nossa programação, muito mais músicas para você. Vamos resumir a notícia. Hoje, 11 de agosto de 2026, né, um destaque, tem fortes oscilações aí no mercado financeiro global aqui do nosso Brasilzão, hein? Novas pesquisas políticas nacionais, tensões no Oriente Médio e medidas polêmicas na América Latina. O resumo da notícia está no ar do seu rádio. Vamos começar pelo mercado financeiro. Ibovespa, principal índice da Bolsa Brasileira, Bessabino, recuou 2,50%, fechando aí aos 167.874, né? 167.874 pontos, influenciando negativamente pela divulgação de balanços corporativos e instabilidades externas. Ah, e o dólar disparou, meus amigos. Isso mesmo, a moeda americana, a moeda norte-americana fechou a cota, ou cotada em R$ 5,161, alta de quase 1%, registrado aí o valor mais alto deste mês. E o rebaixamento da JP Morgan, o banco rebaixou, né, a recomendação de investimentos aí no Brasil, compra para neutro, alertando aí para a desaceleração econômica e o fim do ciclo da corte de juros. E ainda teve a alta do petróleo, né? O barril do tipo Brent, né, subiu aí para $88.91, né, de dólar, encostando aí a barreira dos 90, né, devido aos temores de fechamento do estreito de Hormuz diante do impasse, né, geográfico entre Estados Unidos e Irã. Perdão, eu falei geográfico, é geopolítico, tá? Perdão aí, a nossa falha. Vamos lá, vamos continuando para você o resumo da notícia. Política nacional, nova pesquisa eleitoral. Tá rolando aí para você os pontos dos nossos candidatos em movimentações. É só você procurar aí na imprensa e você vai acompanhar os pontos dos nossos candidatos a presidente.

0: no setor de tecnologia de informação, não tem, relatam dificuldades e pressão, né, para adaptar sistemas fiscais às constantes alterações e regras de transição tributária sobre o consumo. Notícias internacionais rapidinho. Argentina, o governo Javier Milei, é assim que fala, anunciou que passará a cobrar pelo atendimento médico de estrangeiros nos hospitais públicos, visando combater o chamado turismo de saúde. Quer dizer, se você vai para a Argentina, se você ficar doente, tem que pagar particular. É, eu também acho. Olha, meus amigos, o Oriente Médio, o primeiro ministro de Israel, Benjamin, rejeitou as propostas dos Estados Unidos para o futuro de Gaza, condicionando aí qualquer retirada militar ao desarmamento integral de Hamas. Tá bom? Ainda na segurança cotidiana do Brasil, a operação do Rio de Janeiro, a Polícia Militar mobilizou 170 agentes blindados e helicópteros em 15 bairros no segundo dia de uma mega operação para coibir roubos de cargas e veículos. E ainda tem o combate ao racismo ainda, né? Um cidadão italiano foi preso no Morro de São Paulo proferir ofensas racistas contra uma cantora que se apresentava no estabelecimento comercial. Vai ter que responder, meu filho. Parla italiano! Vai ter que parlar italiano com a justiça pelo racismo. Aí o resumo das notícias de hoje, terça-feira, 11 de agosto de 2026. O resumo volta amanhã para você que tá ligado, para você que tá curtindo.
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0: Rádio Jornal, pra você que tá curtindo, pra você que tá ligado. Vamos às notícias locais, rapidinho, os acontecimentos de hoje, 11, aqui em São Miguel do Iguaçu e região. Vamos lá, pra você que tá curtindo, é só acessar o nosso site e ler a notícia completa. GAECO de Foz do Iguaçu deflagra a operação contra grupo investigado por supostas apropriações indevidas de acervos técnicos e fraudes em licitações no Oeste. A PRF apreende, 15 quilos de haxixe escondido no tanque de combustível de um veículo da BR-277. A Agência do Trabalhador vai realizar a quarta edição da tarde de oportunidade de jovens em São Miguel do Iguaçu. Você tem que aproveitar. Ainda na região, para você, meu amigo, para você que está curtindo, Polícia Federal e IPM apreendem 48 volumes com cerca de 400 eletrônicos em Foz do Iguaçu. São as notícias em destaque para você que está ligado. Acesse a nossa página na internet e fique por dentro da informação.
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0: Vamos fechar o circo. Boa noite pra...

0: Tamo junto, meu irmão. É hit, papai.
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0: Marina ali na programação Mara do seu rádio. Amor e o poder, né? E também, claro, da interpretação internacional pra você que tá ligadinho na Night. É assim, sempre as melhores músicas pra você que está aqui na nossa programação. Seu amigo, o garotinho. É, juntamente com a Taicinha, né, Taicinha?
1: Vamos comentar.
0: É, eu também. Eu falo, o que é isso?
1: O que?
0: É, sou eu, seu amigão, Valdecir. É hora de rir.
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3: O senhor tem medo da morte, doutor?
4: Sim, acredito que todos, né?
3: Eu me cago de medo.
4: E com a violência de hoje em dia, o medo multiplica, né?
3: Verdade, só que eu tenho mais medo é de ficar inválido, sabe?
4: Inválido? Você diz em estado vegetativo?
3: Isso, ainda ontem...

0: Estava conversando sobre isso com a minha mulher. Até falei para ela: nunca me deixe viver em estado vegetativo, dependendo somente de uma máquina, de líquidos. Se você me vir nesse estado, desliga tudo que me mantém vivo, por favor.
1: Nossa, e ela concordou?
0: No mesmo momento, ela se levantou, desligou a televisão e jogou minha cerveja fora.
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4: Parabéns pra você que tá ligadinho, Naná. Um abraço pra você que tá nos municípios vizinhos acompanhando a nossa programação. Pessoal que tá na BR-277. Seja bem-vindo ao nosso programa Night aqui na Jornal, sempre ao vivaço. Por isso, você é o nosso convidado todo especial. Tá na hora de voltar ao passado aqui na nossa super programação, a nossa rádio.
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4: Tá na hora de curtir as músicas boas do passado.
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4: Shakira!

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0: Aí pra você que tá ligado, sucesso aqui na sua rádio. Aquelas que marcaram época na sua rádio. 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Lembrando que daqui a pouquinho tem aquele romantismo aqui na sua rádio, a rádio que faz amigos. Vem pra cá você também, aqui você curte as melhores.
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0: Tá ouvindo? Você tá ligado, você tá ouvindo a nossa programação. Vem pra Jornal. Aqui é legal, você curte as melhores lá.
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0: E o sucesso internacional que marcou época, Grupo ABBA, pra você da programação.

0: curtindo a nossa programação. Seja bem-vindo. Você curtiu uma sequência legal aí, ó. Michael Jackson, ainda eu tô aí pra você. É numa boa. Aí o sucesso que marcou época. É, ABBA e muitos outros cantores. Rita Lee participou aqui dessa nossa super programação. A programação que faz amigos em estéreo em FM 104.1. Um abraço!
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1: Na Jornal 104.1, 11 horas e 1 minuto.
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Para você que está ligado, para você que está na nossa programação, chegou a hora de desacelerar aqui no seu rádio. Você que já está descansando, você que está pilotando, você que está trabalhando, seja bem-vindo no Desacelera em Ló. Boa noite para você. Você, meu amigo, você, minha amiga, apaixonar. Você que está com a nossa programação, seja bem-vindo. O dia termina, o barulho lá fora diminui, mas o amor continua intacto e silencioso dentro de você. Por isso, poder abraçar a pessoa que ama, sentir o seu perfume, sussurrar o seu nome no ouvido. É, o quanto é importante para você. Como podemos deixar o carinho embalar o sono? Na hora de dormir, desacelerar e curtir as músicas românticas da 104.1, a sua rádio, a Rádio Romântica.

0: Coisa Acelera, In Love pra você. A música romântica da 104.1 no seu rádio. Boa noite.
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0: Quando você se sentir só, eu estarei ao seu lado. Quando o cansaço pesar, eu vou te carregar. Quando o frio chegar, eu vou te aquecer. E quando a vida tentar tirar o seu sorriso, eu farei de tudo para devolvê-lo. Porque aconteça o que acontecer, eu nunca vou deixar de cuidar de você. 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

0: Se eu pudesse te pedir uma única coisa agora, seria isso. Nunca duvide do que você significa para mim. O dia pode ser corrido, as coisas podem dar errado lá fora, mas o teu abraço continua sendo o único lugar onde eu encontro paz de verdade. Eu acolheria você mais de 1000 vezes. Eu acolheria você em qualquer outra vida. Eu acolheria você aqui para sempre, no amar, no pensar e no estar com você, meu amor.
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0: linda poesia.
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0: um abraço todo especial para você, meu amigo, para você, minha amiga, que está na nossa programação. Programação gostosa que vai até às 11h50.

0: Tá aí para você, meu amigo, para você, minha amiga, que está conosco, se eu não te amasse tanto assim. É o romantismo para você, a nossa programação. Forever Yours, é? Música linda também para você, meu amigo, para você de Alphaville. É o nosso programa até as 11 horas e 50 minutos. Trazendo o melhor do romantismo para você aqui na sua rádio. 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Desacelera In Love.
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0: 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Tá aí pra você, meu amigo, pra você, minha amiga. Alô! Daqui a pouquinho tá na hora de nossa oração também. Está na hora da nossa novena da Ave Maria, né? E você é o nosso convidado todo especial para acompanhar esse momento tão bonito e tão legal, que é o momento da nossa novena aqui na sua programação. Um abraço todo especial para o Valmir, para o Ademir e para a Mônica, que estão ligados na programação. O amor e o romance. Para você, meu amigo, para você, minha amiga.

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0: Aqui da 104,1. Paulo Ricardo, pra você que tá ligado, pra você que tá curtindo. Amanhã tem mais. Das 11 até as 11h50, Desacelera In Love.
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0: Pois bem, meus amigos e amigas do rádio, vamos falar com Deus. É momento de fé, momento de oração, momento de agradecimento por mais um dia. Em nome do Pai, do Filho...

0: Pai Todo-Poderoso, obrigado, porque se estou aqui é através da bênção do Senhor. Hoje, quando abri os olhos, o Senhor já me deu o milagre da vida. E o milagre da vida segue comigo e com o ouvinte que neste momento está nos acompanhando. Ave Maria!
1: Ave Maria, cheia de graça, Senhor é convosco. Bendita sois vós entre as mulheres e bendito é o fruto do vosso ventre, Jesus. Santa Maria, Mãe de Deus, rogai por nós, pecadores, agora e na hora de nossa morte. Amém.
0: Senhor Deus Pai Todo-Poderoso, eu sou pecador. Peço perdão pelos meus pecados e peço ajuda ao Senhor. Às terça-feiras agora nós vamos chamar pelas finanças, para que Deus coloque sua mão poderosa sobre as finanças, a sua empresa, a você, meu amigo e ouvinte, que está na nossa programação, que a graça divina e a prosperidade entrem na sua vida hoje, meus amigos e amigas. Por isso nós vamos rezar com bastante fé, pelas finanças de cada um, de cada família. Eu peço em nome de Deus. Amém.
1: Santo anjo do Senhor, meu zeloso e guardador, se a ti me confiou, a piedade divina sempre me rege, me guarde e governa a minha mente.
0: Senhor Deus, Pai Todo-Poderoso, estamos entrando na tua santa presença hoje, terça-feira, para pedir a consagração de nossa vida financeira e profissional. Tu és o dono do ouro e da prata, e sei que nada falta para aqueles que confiam na tua providência, ó grande Criador. Nesse momento eu peço, Pai, em nome de todos os ouvintes, que abras as portas de emprego, de negócios e de nova oportunidade de ganhos. Repreende toda a mentalidade de escassez, de desorganização e todo o espírito de matéria que tenta travar o fruto do meu esforço e do esforço de cada ouvinte. Nesse momento, Senhor, derrama sobre nós o Teu Espírito Santo para nos dar sabedoria, discernimento, ideias criativas para administrar cada centavo com responsabilidade. Abençoa o meu grande e glorioso trabalho e os meus projetos que prosperem através de sua mão poderosa e da minha fé. Liberta-nos das dívidas acumuladas, dá-nos o escape necessário para honrar nossos compromissos e encher o nosso lar com fartura e tranquilidade. Que os meus recursos sirvam para o sustento da minha família e também para abençoar aqueles que mais precisam neste momento. Por isso, hoje, terça-feira, declaro que o dia é hoje da minha virada, da minha vitória financeira, em nome de Jesus. Vamos abençoar a água neste momento.

0: Deus eterno e todo-poderoso, que tendo escolhido a água, fonte de vida e pureza, para nos dar a graça batismal, quisestes também aparecer no rio Paraíba a imagem da Virgem Imaculada. Abençoai esta água e fazei que ela nos recorde nosso batismo, para que, purificados de nossas faltas, vivamos como cristãos, membros da vossa igreja, e cheguemos um dia à vida eterna. Por Cristo nosso Senhor. Amém.
1: É, meus amigos, viva a água após a nossa oração como um sinal de renovação e purificação de suas energias, tá? Amigo e amiga do rádio, nós devemos ter a crença no Criador. Nós devemos trazer nossa família para o lado de Deus Pai Todo-Poderoso. Às vezes está tão difícil, às vezes as coisas parecem tão complicadas, mas com o nosso saber e também com a nossa fé, meus amigos, nós vamos conseguir um trabalho, nós vamos conseguir pagar nossas contas e nós vamos conseguir, através do Criador, a manter a nossa família. Essa família maravilhosa que nós temos todos os dias. Um abraço todo especial a você que está acompanhando o nosso momento de fé, momento de oração. Você que está no seu carro, você que está em casa, você que está no sítio. Alô, Dona Nadira. Alô, Juninho da Saúde. Alô, Valmir. Alô, meu amigo Zanata. Alô, Delfim, Maicon e todos esses ouvintes que nos acompanham neste momento. Amigo e amiga do rádio, nós vamos agora à novena de Nossa Senhora Aparecida. Sétimo dia para você, meu amigo e amiga, que está na nossa programação. Eu volto na quarta-feira com a oração da família e com o coração ligado em Deus Pai Todo-Poderoso, Jesus Cristo e Nossa Senhora Aparecida. Amém. Boa noite.
2: E hoje chegamos ao sétimo dia da novena a Nossa Senhora da Conceição Aparecida. Unido com todo o povo brasileiro, nós elevamos o nosso coração a Deus pelas mãos virginais de Nossa Senhora, ela que intercede por nós para que alcancemos o caminho da salvação, o caminho de seu Filho Jesus Cristo, e que também sejamos livres de todos os males. Vamos rezar com fé e com esperança mais um dia de nossa novena. Em nome do Pai, e do Filho, e do Espírito Santo. Amém. Apresente as tuas intenções para este sétimo dia da novena.
3: Você também deseja pedir uma graça ou proteção à Nossa Senhora Aparecida? Aqui você poderá rezar uma oração. Poderá rezar conosco a novena de Nossa Senhora Aparecida e muitos milagres que alcançaram pela Virgem Mãe Aparecida.
2: Ó Aurora nascente pura, Imaculada Maria, eu me alegro e exulto convosco, porque no mesmo instante da vossa conceição fostes confirmada em graça e tornada impecável. Dou graças e exalto a Santíssima Trindade, que somente a vós distinguiu com esse especial privilégio. Ah, Virgem Santa, alcançai-me um total e contínuo aborrecimento do pecado sobre todos os outros males, e que antes morra do que torne a cometê-lo. Amém. Pai nosso que estais nos céus, santificado seja o vosso nome. Venha a nós o vosso reino. Seja feita a vossa vontade, assim na terra como no céu. O pão nosso de cada dia nos dai hoje, perdoai-nos as nossas ofensas, assim como nós perdoamos a quem nos tem ofendido. E não nos deixeis cair em tentação, mas livrai-nos do mal. Amém. Ave Maria, cheia de graça, o Senhor é convosco. Bendita sois vós entre as mulheres, e bendito é o fruto do vosso ventre, Jesus. Santa Maria, Mãe de Deus, rogai por nós, pecadores, agora e na hora de nossa morte. Amém. Ave Maria, cheia de graça, o Senhor é convosco. Bendita sois vós entre as mulheres, e bendito é o fruto do vosso ventre, Jesus. Santa Maria, Mãe de Deus, rogai por nós, pecadores, agora e na hora de nossa morte. Amém. Ave Maria, cheia de graça, o Senhor é convosco. Bendita sois vós entre as mulheres, e bendito é o fruto do vosso ventre, Jesus. Santa Maria, Mãe de Deus, rogai por nós, pecadores, agora e na hora de nossa morte. Amém. Glória ao Pai, ao Filho e ao Espírito Santo, como era no princípio, agora e sempre. Amém. Senhora Aparecida, milagrosa padroeira, sede nossa guia nesta mortal carreira. Ó Virgem Aparecida, Sacrário do Redentor, dai à alma desfalecida vosso poder e valor. Ó Virgem Aparecida, fiel e seguro norte, alcançai-nos graças na vida, fortalecei-nos na morte. Ó Maria Santíssima, pelos méritos de nosso Senhor Jesus Cristo, em vossa querida imagem de Aparecida, espalhais inúmeros benefícios sobre todo o Brasil. Eu, embora indigno de pertencer ao número de vossos filhos e filhas, mas cheio do desejo de participar dos benefícios de vossa misericórdia, prostrado a vossos pés, consagro-vos o meu entendimento, para que sempre pense no amor que mereceis. Consagro-vos a minha língua, para que sempre vos louve e propague a vossa devoção. Consagro-vos o meu coração, para que depois de Deus vos ame sobre todas as coisas. Recebei-me, ó Rainha incomparável, vós que o Cristo crucificado deu-nos por mãe, no ditoso número de vossos filhos e filhas. Acolhei-me debaixo de vossa proteção, socorrei-me em todas as minhas necessidades, espirituais e temporais, sobretudo na hora de minha morte. Abençoai-me, ó Celestial Cooperadora, e com vossa poderosa intercessão, fortalecei-me em minha fraqueza, a fim de que, servindo-vos fielmente nesta vida, possa louvar-vos, amar-vos e dar-vos graças no céu, por toda a eternidade, assim seja. E assim terminamos agora o sétimo dia de nossa novena a Nossa Senhora da Conceição Aparecida. E a bênção de Deus Todo-Poderoso, Pai e Filho e Espírito Santo, desça sobre vós e permaneça para sempre. Amém. Fique na paz e na alegria que vem de Jesus.
3: Nossa Senhora Aparecida, padroeira dos brasileiros, derramarai vosso amor, graça e proteção sobre todos nós que de vós precisamos. Afastais as tristezas, as desgraças e principalmente o pecado de nossas vidas. E socorrei-nos no momento difícil que estamos vivendo.
4: Louvado seja nosso Senhor Jesus Cristo, para sempre seja louvado. Obrigado, Papai do Céu, por mais um dia. Pai, Filho e Santo, amém.
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0: 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Agora, 12:15.
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0: Obrigado, gente. Valeu.
1: Meia-noite e 30.
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0: 1:17.
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0: 1:30.
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0: 1h46.
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0: 2:17.
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0: 2h46.
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1: 3 horas.
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0: 3:15.
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0: 3h46.
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0: Olá, meu amigo, minha amiga. Estamos chegando aqui mais uma vez na sua casa, no seu trabalho, né? Trazendo para você, para sua família, para todo mundo que sempre está por aí, mais uma nova edição do programa O Homem e a Terra, nesta quarta-feira, em que a Lua passa da fase minguante para a fase nova, lá pelas 14h30, 12 de agosto de 2026, Dia Internacional da Juventude e Dia Nacional dos Direitos Humanos. Bom, e hoje também se comemora, né, o aniversário de Prudentópolis, capital nacional do feijão preto, que completa 120 anos de sua emancipação política, né? Aniversário que será celebrado neste final de semana com a grande festa, a Festa Nacional do Feijão Preto e a elaboração da maior feijoada do mundo, né, que será servida aos visitantes desta festa no próximo sábado, dia 15. E agora, no dia 21, sexta-feira da próxima semana, acontece em Realeza, acontece lá o evento técnico Giro do Campo, trabalho realizado no campus da Universidade Federal da Fronteira Sul, por várias instituições parceiras, né? Que a gente vai conhecer melhor agora, conversando com o técnico Valdair de Moraes, ele que trabalha em Santa Isabel do Oeste, município vizinho ali de Realeza, né? Vai conversar com a gente para falar um pouquinho mais sobre este evento. Tudo bem? Tudo certinho com você, Valdair?
1: Olá, tudo bem? Tudo certo?
0: Primeiro, conta pra gente o que vai ser mostrado neste evento ali pros participantes.
1: Vamos apresentar 11 cultivares de forrageiras de inverno, entre elas trigo, triticale, centeio e aveia, mostrando alternativas e possibilidades de utilização na alimentação de bovinos, seja ela na forma de pastejo, silagem, ou na forma de feno, ou até mesmo na produção de grãos, né, que é bastante utilizado na alimentação. O produtor vai poder ver tudo isso diretamente lá no campo, né, conhecendo as características de cada material, entre elas a produção de massa, né, o desenvolvimento e produção de massa, que é dois fatores interessantes.
0: Tá, e por que vocês tiveram a preocupação de fazer este trabalho de apresentar essas alternativas de pasto, né, para os produtores da região?
1: A gente sabe que o inverno é um período que o produtor precisa ter uma atenção especial e na alimentação do rebanho, né? Então a ideia desse trabalho é justamente oferecer mais alternativas de produção de forrageiras, possibilitando aí conhecer novos materiais, a adaptação de cada material na região, né? E a produção de massa e a qualidade dessas forrageiras. Isso ajuda a melhorar a oferta de alimento para os animais e a conhecer também novas alternativas com mais eficiência e maior produtividade, né?
0: Pois é, o uso dessas forrageiras, então, com melhor capacidade de produção, também pode ser importante, né, Valdair, para o produtor baixar o custo de produção do leite que manda para a indústria, né? Já que ele não pode definir o preço do produto que vende, resta essa saída, produzir gastando menos, é isso, né?
1: Então, a gente tem essa, vamos dizer assim, esse conhecimento aí que o produtor no dia a dia nos repassa, né? Que tem a dificuldade na questão de manter o preço aí por litro de leite recebido, né? E o nosso objetivo é apresentar para ele novas alternativas aí que ele possa estar produzindo alimento num período aí de inverno, que nós temos aí praticamente 3 a 4 meses aí que fica em aberto, né? Então, são alternativas de baixar o custo, seja ela na questão aí de um manejo de pastagem, fazendo um rotacionado ali no campo, ou seja, ele é na forma de fazer a silagem, né, que é uma forma dele estar armazenando aí o material e usando no decorrer do ano. Com certeza isso tem menos investimento, vamos supor assim, e consequentemente ele vai ter uma melhora lá na sua renda, diminuindo o custo principalmente na alimentação, que é um fator bastante importante na cadeia do leite, né? Então esse aí é um objetivo assim principal nosso, é possibilitar o produtor estar conhecendo aí novas alternativas, que seja ela aí na produção de um pré-secado, de um feno, uma silagem, né? Que são possibilidades dele estar armazenando essa produção de alimento e com baixo custo.
0: E como o produtor interessado pode participar?
1: O convite convite está aberto a todos os produtores que tenham interesse em participar do evento. O evento acontece dia 21 de agosto, a partir das 13h30. Vai ser uma oportunidade boa para que o produtor possa conhecer os materiais diretamente lá no campo, conversar com os técnicos, pesquisadores e com outros produtores, né? Trocar experiências e tirar dúvidas ali que tenham sobre as cultivares diretamente lá no campo. Então fica o nosso convite para todos que queiram participar e conhecer aí as cultivares. Talvez encontrar uma nova alternativa para melhorar a alimentação e a produtividade do seu rebanho.
0: É isso, Valdair. Muito obrigado por falar com a gente, por atender esta nossa ligação. Boa reunião para vocês na próxima semana. Forte abraço e até um outro dia.
1: Nós que agradecemos a oportunidade de poder estar divulgando aí o nosso trabalho e esperamos todos os produtores e quem queira participar do evento aí no dia 21.
0: Bom, esse evento técnico Giro de Campo, sobre o qual o Valdair acabou de falar, a gente lembra você, né? Ele acontece na sexta-feira da próxima semana, dia 21, a partir da 1h30 da tarde, no campus da Universidade Federal da Fronteira Sul, que fica no quilômetro 466 da rodovia BR-182, em Realeza, né? Bem pertinho ali da divisa com Santa Isabel do Oeste, né? Município onde o Valdair trabalha. E agora vamos atualizar você sobre a situação de mercado das principais frutas produzidas neste período do ano aqui no nosso estado, acessando o relatório com pesquisa de preços que a SEASA divulgou nesta última segunda-feira, 10 de agosto. Começamos vendo aqui a situação na SEASA de Londrina, né? Onde o abacate margarida, também o abacate manteiga, os dois aí foram vendidos por R$ 40,00 a caixa com 20 quilos, 2 o quilo. A laranja pera, tamanho médio, R$ 30,00 a caixa com 20 quilos, R$ 1,50 o quilo. O limão Tahiti médio, R$ 65,00 a caixa com 23 quilos. A uva Itália, R$ 64,00 a caixa com 8 quilos, R$ 8,00 o quilo. E a goiaba vermelha, R$ 110,00 a caixa com 20 quilos, R$ 5,50 o quilo, portanto, né? Na SEASA de Curitiba, o morango, né, foi vendido por R$ 7,50, a bandejinha com 300 gramas, a tangerina poncan, tamanho médio, R$ 30,00 a caixa com 20 quilos, R$ 1,50 o quilo, e a banana caturra de primeira, né, R$ 50,00 a caixa com 20 quilos, R$ 2,50 o quilo. Falando em frutas, né, a gente aproveita para pegar aqui o Boletim de Conjuntura Agropecuária, que a Secretaria da Agricultura publicou na última quinta-feira, para destacar os 5 municípios que dominam a produção de frutas aqui no nosso estado, que são, assim, na ordem, né? Primeiro, Paranavaí, Carlópolis, Alto Paraná, Cerro Azul e Marialva. Juntos, olha só, eles plantam 14 mil hectares com frutíferas, produzindo por ano 440 mil toneladas, mais de 50% do total das colheitas paranaenses de frutas, colheitas que no mercado geram aí, por ano, uma receita superior a R$ 1 bilhão. Paranavaí lidera, né, a produção de laranja, colhendo por ano 178 mil toneladas desta fruta, 24% do que é produzido aqui no Paraná. Em Alto Paraná, onde se plantam 11 espécies de frutíferas, a receita bruta anual do município chega a quase R$ 180 milhões de reais, praticamente 100% do valor bruto da produção agrícola local. Bem expressiva a produção de frutas por lá, né? Depois, no Norte Pioneiro, vamos ter Carlópolis, que plantam 1.500 hectares, com 20 espécies de frutíferas, a goiaba é a principal delas, né? Obtendo uma receita anual bruta de 250 milhões de reais. Cerro Azul, em quarto lugar, se destaca com a plantação de 4.400 hectares de tangerina poncan, e Marialva completa a lista aí dos 5 maiores produtores de frutas do nosso estado, produzindo 14 mil toneladas de uvas finas por ano também. Terminamos aqui o nosso trabalho de hoje, né? Desejando a todos vocês uma ótima quarta-feira e até amanhã, tá certo? Quando estaremos aqui de volta, né? Para conversar com você, trazer para você e para sua família, para todo mundo, mais uma nova edição do programa O Homem e a Terra. Forte abraço, fiquem com Deus e até lá!

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0: Olha, 5 horas e 1 minuto, 5 e 1. Manhã de quarta-feira, 12 de agosto. O inverno segue firme por aqui, né? E a gente já começa mais uma manhã com informação, música e aquela companhia que não deixa você começar o dia sozinho. Olha, a lua, ela está na sua fase minguante, mas hoje tem mudança no céu, hein? Às 14 horas e 37 minutos, a lua, ela entra na sua fase nova. E aí, como está a temperatura na sua casa? Aqui, no centro de São Miguel do Iguaçu, aqui no estúdio da Rádio Jornal FM, os termômetros estão marcando 17 graus centígrados. Isso mesmo, 17 graus a temperatura. Olha, agora chega mais, porque o café já deve estar passando, o chimarrão esquentando e a rádio ligada, sintonizada. Aqui na Rádio Jornal FM está começando o nosso Bom Dia 104.
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0: Olha, daqui pra frente tem sertanejo bom, informação, notícia, prestação de serviço e aquela conversa simples do jeito que você gosta, né? São os requintes aqui do nosso Bom Dia 104. E como diz o velho ditado, Deus ajuda, sabe quem? Quem cedo madruga. 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
2: Oh, bom dia!
0: Galo Topete está por aí, o que canta grosso. Bom dia, Topete! E o nosso galo caboclo? Esse canta firme, né? E o galo frenético, hein? Canta aí, ô Garnizé. Canta aí, ô Galizé. Esse não incomoda em terreiro de ninguém. A bicharada aqui do nosso Bom Dia 104. Olha a festa aí, ó. Tem a mimosa mugindo. A galinhada fazendo aquela festa no terreiro, porquinho com fome no chiqueiro. O boi tufão tá por aí também, dando o ar da graça, o seu bom dia. É a bicharada, né? Aqui da Rádio Jornal FM, da nossa madrugada. É a bicharada do nosso Bom Dia 104. Produção, cadê o galo papudo, hein? Bom dia, papudo! Eita! Papudo, velho. Seu Acilo Severo que tá certo, né? Tem que dar uma proteína a mais aí pra esse papudo. Pra ver se ele alinha o canto, né? Tipo o galo Topete, assim, ô papudo, copia o Topete aí, vai. O meu sonho, ô papudo, velho, é um dia você cantar igual o galo caboclo. Que canta firme. Se tu não chegar no Topete nem no caboclo, tenta imitar pelo menos o frenético aí, o galizezinho nosso. Eita, nossa. É a bicharada dando bom dia pra você através da Jornal FM, através do nosso Bom Dia 104. Então não desgruda do rádio, hein? Bota água pra esquentar, prepara o café, prepara o chimarrão, porque o dia está apenas começando e o Bom Dia 104 está no ar, levando música, informação e alegria e, claro, companhia para você. 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O Bom Dia 104 traz Lourenço e Lorival, A Sementinha. 5 e 5, bom dia, uma ótima quarta-feira para você.

0: 5:12, 5:12, Lourenço e Lorival, A Sementinha, depois é Mulato e Cassiano, Mágoa de Cantador. 5:12, bom dia.
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9: Cinco horas, 14 minutos, 5:14, quarta-feira, 12 de agosto, está no ar o nosso Bom Dia 104, com o melhor da música sertaneja, informação e o mais importante, a sua companhia. A razão principal do nosso trabalho, você, ouvinte jornal, aqui na Rádio Jornal FM, aqui no nosso Bom Dia 104.
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9: Meu amigo Inácio Mainers, bom dia, Tocantins, Brasil, um abração, Inácio. Obrigado pela companhia através da Rádio Jornal FM. Alô, Tilacão, radinho ligado também. Sintonizado aqui no Bom Dia 104, um grande abraço. Zanoni também ali na lanchonete, com aquele super café da manhã para você começar uma quarta-feira com o pé direito, né? E o Guilhermão da reciclagem aí, pessoal, no trabalho. E o Guilherme sintonizado aqui na Jornal FM, aqui no nosso Bom Dia 104. 5 horas e 18 minutos, 5 e 18. Ivan Souza e Júlio César. No pé do eito. Já estamos desde a madrugada, né? Bom dia, bom dia, bom dia.

0: Bora pra lida, bora acordar, minha gente. Ivan Souza e Júlio César no pé do eito na Jornal FM, no nosso Bom Dia 104, 5:22.
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5: Olha, 5 horas e 24 minutos, 5h24, manhã de quarta-feira, 12 de agosto, estamos no inverno brasileiro. A lua ainda está na fase minguante, mas muda hoje, tá bem? Às 14 horas e 37 minutos para a fase nova, 17 graus a temperatura. Cafezinho já está passado, chimarrão está pronto aí na sua casa, igual aqui na produção do nosso Bom Dia 104. O dia já está clareando. E você, claro, você conosco, né? Aqui na Rádio Jornal FM. Bom dia, bom dia, bom dia!
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5: Meu amigo Inácio Meiner, Chilacão, bom dia. Zanoni, Guilherme da Reciclagem, Vitelmo Maggi também, dando ar da graça por aqui. Minha amiga Claudete Amaral em São Jorge, bom dia, Jones. O café já tá passado, quase saindo para o trabalho, verdade, Claudete. Família Amaral, um grande abraço. Meu amigo Valdelir Sperfeld, bom dia, um grande abraço a todas as famílias da comunidade de linha Cacique. E também o Dega Semin, meu amigo, sintonizado aqui na Jornal FM, no nosso Bom Dia 104, Tião Carreiro e Pardinho. Amargurado, 5h28. Bom dia, bom dia, bom dia.

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3: Olha, 5 horas e 34 minutos, 5 e 34, quarta-feira, 12 de agosto, inverno brasileiro ainda. 17 graus a temperatura aqui na área central de São Miguel do Iguaçu. A lua está na fase minguante, muda às 14 horas e 37 minutos para a fase nova. 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
3: Olha, sabadão, 15 de agosto, 12º Jantar Italiano Dançante, Comunidade Nova Brasília. Jantar será servido das 19h30 às 21h30 com o tradicional cardápio italiano, claro. Após o jantar, grande bailão com o Andrei Triuono. Você é o nosso convidado especial, tá bem? Domingo, 16 de agosto, a grande festa da comunidade da linha Cruzeirinho. A partir das 11 horas e 30 minutos da manhã, almoço com costelão, churrasco, copa suína, saladas e bebidas em geral. Logo após, grande leilão e à tarde, matinê com Andrei e Trio Ouro. Olha, no domingo, dia 23 de agosto, domingo da outra semana, né? Festa em honra a Santa Rosa de Lima, em Santa Rosa do Cuí. No sábado, dia 22, às 19 horas, a Santa Missa Festiva. No domingo, ao meio-dia, almoço com churrasco, costelão, saladas e bebidas em geral. Às 13 horas, tradicional leilão. Às 15 horas, matinê com a banda Alma Latina. E no intervalo, o sorteio dos principais prêmios da rifa. Olha que bacana, né? Que bacana a nossa agenda aqui. Lembrando que na sexta-feira, dia 28 de agosto, acontece o bingo da Escola Vitorino Barbeiro. No domingo, 30 de agosto, o 5º Festival do Pastel Escola Henrique Gallery. Sábado, 5 de setembro, grande bingo, né? Clube de Mães de São Jorge. E no sábado, 19 de setembro, 11º baile com escolha da rainha da Associação Avalanche Azul dos Torcedores Tricolores. É a Associação dos Gremistas, né? Do nosso município de São Miguel. Anote na agenda, você é o nosso convidado todo especial. 5h36. 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Olha, lembrando então, sabadão, 15 de agosto, 12º Jantar Italiano Dançante Nova Brasília. Domingo, 16 de agosto, grande festa da comunidade da linha Cruzeirinho. Participe, participe, participe. Nadira Carminati, bom dia. Sidão, bom dia. Dega Semim, bom dia. Obrigado pela sintonia aqui na Jornal AM. No nosso Bom Dia 104, 5h37. Eu trago para cantar agora Chico Rei Paraná.

0: Olha, 5 horas e 40 minutos, 5 e 40, Chico Rei, Paraná Velha Porteira, na Jornal AM, na Jornal FM, no nosso Bom Dia 104.
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0: Olha, no fechamento de ontem, terça-feira, soja valia R$ 123,00 a saca de 60 quilos, milho R$ 57,00, trigo R$ 75,00. Mercado comprador, Lar Cooperativa. Boi gordo Nelore, R$ 347,40, arroba. Vaca gorda Nelore, R$ 321, arroba. Bezerro Nelore desmame, R$ 16,31, o quilo vivo. Frango, R$ 4,74 o quilo vivo. Suíno, R$ 4,54 o quilo vivo. Tilápia, R$ 8,70 o quilo. Olha, leite, R$ 2,77 o litro. As informações e os preços são do Centro de Estudos Avançados em Economia Aplicada, CEPEA. Mercado Agropecuário, próxima edição, às 6 horas e 40 minutos da manhã. 5h43.
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0: 5 horas 45 minutos, 5h45, manhã de quarta-feira, 12 de agosto, Ceifa Grill, Bárbara Joias e Ótica, Posto Pioneiro, Combate Max, Seguragro, Corretora de Seguros, Casa da Lavoura, Sindicato dos Trabalhadores Rurais e Odontologia Vanoni são os nossos patrocinadores aqui da Jornal FM, no nosso Bom Dia 104.
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0: 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Bom dia! Valeu, meu amigo Acilo Severo, mandou um áudio pra gente aqui. Bora lá, produção. Bom dia, seu Acilo.
1: Jonas, aqui é de São Jorge Severo. Bom dia para a Rádio 104.1, a rádio que faz amigo. Dá uma... E bom dia para a turma de São Jorge, da Aurora. E dá um alô lá pro João Viana. Eles estavam no bailão aqui ontem, pro Bidisc, pro Valde Pivato, pro Bastião Castanhel, lá pra Aurora, pra... não sei se é Lenir, parece que é, e a Iracema Maia, lá pra São Miguel, pro Henrique Cheme, lá pra Medianeira, pro Pedro. Eles estavam lá de Medianeira, em São Jorge, no bailinho ontem aqui, pra chacoalhar o esqueleto aí, tá?
0: Eita, seu
1: e pro Vitelmo Maggi lá também. E toca o churrasco de paixão e oferece para todos que estão assistindo, tá? E obrigado se for atendido.
0: Eita, seu Acilo Severo, que repertório de amigos, hein? É. Audiência confirmada de toda essa galera aí que esteve com o seu Acilo Severo e nos acompanha através da Jornal FM. A cada um de vocês, um grande abraço. Bom dia. 5h48, Gino e Geno. Cuiabana, alô, Acilo Severo, bom dia, bom dia, bom dia.

0: Gino e Geno, Cuiabana, no nosso Bom Dia 104.
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0: Olha, para esta quarta-feira o tempo dá uma firmada e o sol aparece em boa parte do estado do Paraná. Só perto da divisa com Santa Catarina ainda pode chover de forma isolada. Amanhã começa fresquinha, com temperaturas perto dos 11 graus no centro-sul e também na grande capital Curitiba. Durante a tarde esquenta um pouco, chegando aos 19, 22 graus nessas regiões. Já no norte e no noroeste, o calor aperta e pode chegar perto dos 28 graus. Cenário que não é diferente para nós aqui na região oeste, que a quarta-feira começa com 17 graus de temperatura mínima. Vamos para a previsão do tempo para hoje em São Miguel do Iguaçu e região. Sol com muitas nuvens durante o dia, períodos de céu nublado, noite com poucas nuvens, sem chuvas. Máxima de 28 graus. Para amanhã, quinta-feira, dia 13, sol com pancadas de chuva de manhã e muitas nuvens à tarde. À noite, o tempo fica firme. São apenas 1 milímetro a ser considerado, com 40% de probabilidade. Podemos descartar esse episódio, né, de quinta-feira com relação a essa previsão que temos de uma pequena pancada de chuva. Na sexta-feira, aí o cenário muda, hein? Sexta, sol e muitas nuvens de manhã e chuva forte à tarde. Noite com pancadas de chuva, 20 milímetros previstos, 79% já de probabilidade, com 18 graus de temperatura mínima e 21 graus de temperatura máxima. Para o sábado, aliás, que acontece o jantar italiano dançante da comunidade de Nova Brasília. A previsão é de sol com muitas nuvens de manhã também. Uma possibilidade bem remota de uma pancada de chuva. 1 milímetro. Imagine você. É a base de cálculo, né? Com apenas 57% de probabilidade. À noite, se chegar a chover esse 1 milímetro, aí a chuva para. Enfim, 18 graus de mínima com 29 graus de temperatura máxima. Para o domingo, da tradicional festa da comunidade de Linha Cruzeirinho, a previsão é de sol com muitas nuvens à tarde. À noite o céu ainda fica com muita nebulosidade, mas também não chove. Mínima de 22 para aquele domingo festivo, com máxima de 31 graus centígrados. Tempo bom, clima bom, temperatura agradável para a tradicional festa da comunidade de Linha Cruzeirinho. E você é o nosso convidado todo especial. 5h55.
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0: Olha, abra o seu coração, fortaleça a sua fé e que Deus abençoe sempre o seu amanhecer. No Bom Dia 104, a oração da manhã com o padre Reginaldo Manzotti. Bom dia, padre.
6: Maria. Bom dia, queridos filhos e filhas, nesta Semana Nacional da Família. Olhando a Sagrada Família, naturalmente nosso olhar se repousa também sobre Maria. Exemplo de mãe, exemplo de esposa. Vamos pedir Nossa Senhora, fazei com que nossa casa, nosso lar seja abençoado. E se nos faltar alguma coisa em casa, amor, afeto, peça teu filho por nós. Vamos começar o dia assim? Pai, Filho e Espírito Santo. Amém. Senhor, amado Jesus, os profetas vos anunciaram como príncipe da paz. Os anjos anunciaram paz aos homens por ocasião do vosso nascimento. Morreste na cruz para consolidar a paz entre Deus e os homens. No dia da ressurreição dissestes: a paz esteja convosco. E por isso, ó Príncipe da Paz, no início deste dia, nesta manhã, venho pedir: abençoai e santificai a minha família. Peço, Senhor, a graça de que minha família possa ser, de fato, formadora de valores humanos e cristãos. Que todos nós tenhamos atitudes humanas de respeito, dignidade, de valorização do próximo, de promoção humana. Abra nossos olhos às necessidades do próximo. Senhor, pedimos a graça de que nossa família seja verdadeiramente uma família cristã, autenticamente cristã. Exemplo para aqueles que vivem perto de nós. Senhor Deus, afugentai todo o mal, livrai-nos do perigo de nos perder. E se em algum momento nossos olhares se distanciarem, Senhor, tome-nos pelas mãos e conduze-nos ao lar. Senhor Deus, abençoai a minha família e abençoai a todas as famílias. Afastai para longe das famílias brigas, desavenças, as drogas, o desemprego, a enfermidade, a mentira, a traição. Que a família seja, Senhor, um lugar de diálogo e de amor, de carinho e de afeto. Senhor, abençoai e protegei a minha família nesta manhã. Amém. Pai nosso que estais no céu, santificado seja o vosso nome. Venha a nós o vosso reino, seja feita a vossa vontade, assim na terra como no céu. O pão nosso de cada dia nos dai hoje, perdoai-nos as nossas ofensas, assim como nós perdoamos a quem nos tem ofendido. E não nos deixeis cair em tentação, mas livrai-nos do mal. Amém. Senhor, fazei da minha família formadora de valores humanos e cristãos. Um bom dia a todos. Amém.
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0: Olha, no centro de São Miguel do Iguaçu, temperatura na casa dos 17 graus centígrados.
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0: Olha, 6:02, 6:02, quarta-feira, 12 de agosto, hein? Inverno brasileiro ainda. Lua também, ainda na fase minguante, muda para fase nova daqui a pouco, às 14:37, 17 graus a temperatura, o dia já está clareando, ganhando vida, isso mesmo. É, o povo está na luta, na lida, e a Rádio Jornal FM continua ao seu lado sempre. Está no ar a segunda hora do nosso Bom Dia 104.
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0: Cafezinho santo e abençoado de todos os dias. Tá pronto? Tá na mesa? Chimarrão também? É, família reunida? Então você é uma pessoa abençoada por Deus e muito feliz, né? Tamo junto, bom dia, bom dia. Esses são os requintes aqui do nosso Bom Dia 104, aqui na Rádio Jornal FM. 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Bom dia! 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Eu tô ouvindo! 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Meu amigo Marlon Rodrigues, sintonizado aqui no Bom Dia 104. Tô aqui acompanhando o programa Jones. Um grande abraço, bom dia. Meu compadre, Cururu Quebra-Box, Stanislau Brixner. Popular Delfim, Telemota, bom dia. Silo Severo, um grande abraço. São as famílias sintonizadas aqui na Rádio Jornal FM, no nosso Bom Dia 104. Edson Hudson, hoje é quarta-feira e eu não posso ir, hein? Bom dia, bom dia, bom dia.

0: Edson Hudson, hoje eu não posso ir na Jornal FM, no nosso Bom Dia 104, 6 e 8.
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0: Olha, 6 horas e 11 minutos. 6 e 11. Quarta-feira, 12 de agosto. 17 graus a temperatura aqui na área central de São Miguel do Iguaçu, eu e você juntos, aqui na Jornal FM, no nosso Bom Dia 104.
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0: 6 horas e 12 minutos, 6 e 12, Claudinho Pereira. Bom dia, Jones. Se possível, toque esse modão para nós. Vai dar tempo sim, tá, Claudinho? Grande abraço para você, obrigado pela sintonia, obrigado pela companhia aqui na Rádio Jornal FM. Meu amigo Marlon Rodrigues também, sintonizado conosco. Um grande abraço, bom dia. 6 e 12, trio Parada Dura. Blusa Vermelha, eita, quarta-feira, vem em mim que que hoje eu tô facinho demais. Bom dia,

0: 6:16, 6:16, trio Parada Dura, Blusa Vermelha.
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0: Meu amigo Claudinho Pereira pediu, bom dia, Jones, se possível, toca o modão aí com o Teodoro Sampaio pra nós. Bora, Claudinho, 6:16. Teodoro Sampaio na Jornal FM, tapete da sala, bom dia, bom dia. Eita, quarta-feira, hein?

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10: Olha, 6h24, 6h24, uma ótima quarta-feira para você, fiquem com Deus, eu volto amanhã com o Bom Dia e daqui a pouquinho com o Jornal da Manhã. Bom dia, bom dia!

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2: Em São Miguel do Iguaçu, 6:30.
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2: Doze de agosto, manhã de quarta-feira, estamos no inverno brasileiro. A lua ainda está na sua fase minguante e muda para a fase nova, hoje às 14:37. Temperatura neste momento aqui no centro da cidade, na casa dos 17 graus centígrados. São 6:32, 6:32. Atenção para as manchetes da edição de hoje do Jornal da Manhã. Passo Municipal de São Miguel do Iguaçu terá horário diferenciado nesta quarta-feira. Câmara de São Miguel do Iguaçu realiza a 26ª sessão ordinária. Projeto Mais Enem prepara cerca de 12 mil alunos para o ensino superior com apoio de professores da Faculdade Uniguaçu. 18ª edição do Cantarolar começa nesta quarta-feira em Medianeira. Secretaria Municipal de Segurança Pública de São Miguel do Iguaçu prestigia a comemoração dos 172 anos da Polícia Militar do Paraná. São Miguel Futsal faz na próxima sexta-feira o último jogo em casa pela primeira fase da Série Ouro. O time já está classificado para os playoffs e agora busca uma vitória para terminar a fase entre os 8 primeiros colocados. A um ponto do G4, uma vitória na sexta-feira pode projetar o Amarelinho do Oeste para entre os 4 melhores da competição. No Jornal da Manhã.

0: para rescisão de contrato. O jogador se despede do grupo e é liberado pelo clube. No Jornal da Manhã, loterias, confira os resultados da Loto Fácil, Quina e Mega Sena. 6:35, 6:35 são estas as manchetes da edição de hoje do nosso Jornal da Manhã. 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
1: Olha, para esta quarta-feira, o tempo fica mais estável em grande parte do Paraná. Nas áreas próximas à divisa com Santa Catarina, ainda pode ocorrer chuva localizada. O dia começa com temperaturas na casa dos 11 graus entre o Centro-Sul e também a região metropolitana da grande capital Curitiba. À tarde esquenta um pouco mais, com máximas entre 19 e 22 graus nessas regiões. No noroeste e no norte, o calor aumenta e os termômetros podem chegar perto dos 28 graus centígrados. Olha, neste momento, 17 graus a temperatura aqui na área central. Previsão para hoje, quarta-feira, sol com muitas nuvens durante o dia, períodos de céu nublado, noite com poucas nuvens, sem chuvas para hoje, máxima de 28 graus. Para amanhã, quinta-feira, sol com uma remota possibilidade de pancada de chuva. Você lembra aquela previsão que tínhamos para ontem? Garoou, né? Deu uma leve garoa, assim, aqui na área central, principalmente de São Miguel do Iguaçu, correspondendo aí talvez a 1 milímetro de chuva. É a mesma previsão que temos para quinta-feira. Até porque tudo isso é um ensaio, né? Porque, segundo a previsão, na sexta chove para nós em São Miguel e região. Portanto, para amanhã, quinta-feira, sol com pancada de chuva e muitas nuvens à tarde. À noite, o tempo fica firme, aquela velha história de 1 milímetro previsto com 50% de probabilidade. Cenário que muda, repito, na sexta-feira, a previsão é de sol com muitas nuvens de manhã e chuva forte à tarde, tá bem? Noite com pancadas de chuva, 20 milímetros previstos, 79% já de probabilidade, mínima para sexta de 18, com máxima de 21 graus. Para o sábado teremos tempo bom, tá bem? Sol com muitas nuvens de manhã, aquela velha história, né? Previsão aqui de uma pancadinha de chuva de 1 milímetro com 57% de probabilidade. Para o sábado, mínima de 18, máxima de 29 graus. Para o domingo, a previsão é de sol com muitas nuvens à tarde. À noite o céu fica ainda com muita nebulosidade, mas não chove. Mínima de 22, máxima de 31 graus. 6 horas 42 minutos.
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1: Ibovespa fechou a 167.874 pontos, queda de 2,50%. Dólar comercial fechou a R$ 5,16. Dólar paralelo em Foz do Iguaçu é comprado a R$ 4,80 e vendido a R$ 5,12. Peso argentino em Foz é comprado a R$ 320 e vendido a R$ 290. Guarani com real você compra 1.235 guaranis e 1.150 guaranis, equivalem a R$ 1. Poupança rende 0,67%. Ao mês. 6 horas 43 minutos.
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1: Olha, no fechamento de ontem, terça-feira, soja valia R$ 123,00 a saca de 60 quilos, milho R$ 57,00, trigo R$ 75,00. Mercado comprador, Lar Cooperativa, boi gordo Nelore R$ 347,40 arroba, vaca gorda Nelore R$ 321,00 arroba, bezerro Nelore desmame R$ 16,31 o quilo vivo, frango R$ 4,74 o quilo vivo, suíno R$ 4,54 o quilo vivo. Tilápia, R$ 8,70 o quilo. Leite, R$ 2,77 o litro. As informações e os preços são do Centro de Estudos Avançados em Economia Aplicada CPEA. Mercado Agropecuário, próxima edição você ouve às 11 horas e 40 minutos, 6h44.
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1: A missão técnica da Coreia do Sul começou ontem, terça-feira, a avaliar o sistema sanitário brasileiro e os procedimentos de inspeção da carne bovina. Veterinários e diretores da agência sul-coreana de quarentena visitam até o dia 20 estabelecimentos em Mato Grosso do Sul, São Paulo e Pernambuco. A comitiva também conhecerá fábricas de ração, laboratórios, postos de fiscalização e portos. A avaliação faz parte das negociações para abrir o mercado sul-coreano à carne bovina brasileira. A Coreia importa cerca de 600 mil toneladas por ano, principalmente dos Estados Unidos e da Austrália. Notícias Agrícolas, próxima edição, às 9 horas e 40 minutos, no programa Papo 104, 6h46.
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1: Lotofácil, concurso 3.759, vamos ao resultado 0102, 04, 05, 06, 07, 09, 10, 11, 12, 13, 14, 17, 24 e 25. 15 acertos, 3 apostas ganhadoras, cada uma levou para casa R$ 457.476,94. Para os ganhadores são de Fortaleza, no Ceará, Pinhais, no Paraná e São José dos Pinhais, também no Paraná. A estimativa de prêmio agora, 2 apostas paranaenses, né? A estimativa de prêmio agora do próximo concurso, a ser realizado hoje, quarta-feira, é de R$ 8 milhões. Quina concurso 7.089, vamos ao resultado, 26, 33, 40, 55 e 69. Premiação 5 acertos, não houve ganhadores, estimativa de prêmio agora do próximo concurso a ser realizado. Também hoje é de R$ 3.800.000. Mega Sena concurso 3.043, vamos ao resultado, 10, 11, 16, 37, 42 e 53. Premiação 6 acertos, uma única aposta ganhadora, levou para casa R$ 3.077.413,08. Olha, o ganhador é de Alvorada do Oeste, em Rondônia. Estimativa de prêmio agora do próximo concurso a ser realizado amanhã, quinta-feira, é de R$ 3.500.000. 6 horas 48 minutos, 6h48. Esse é o nosso Jornal da Manhã, de segunda a sexta ao vivo, das 6h30 às 8 horas da manhã. 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GAECO de Foz do Iguaçu deflagra operação contra grupo investigado por supostas apropriações indevidas de acervo técnico e fraudes em licitações aqui no Oeste. Homem relata ter sido amarrado e agredido após desentendimentos. Hilux com alerta de furto e roubo é encontrada abandonada em área rural. 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
1: Olha, 6:54, 6:54, este é o nosso Jornal da Manhã, ao vivo pela Rádio Jornal, agora no FM 104.1. Eu sou o Jones de Souza, cumprimento os ouvintes que interagem pelo Facebook, no chat do YouTube ou no WhatsApp 3565-1033. Olha, deixe o seu comentário, curta e compartilhe a nossa live, estamos juntos, né? Segunda a sexta, das 6:30 às 8 horas da manhã, com o nosso Jornal da Manhã. Daqui a pouco, às 7:30... tem Alessandro Cunhasque com o Jornal da Manhã Entrevista e em seguida o Jornal da Manhã Esportes. Agora vamos agora com as informações do setor policial. 6 horas 55 minutos.
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1: Olha, em São Miguel do Iguaçu, a Polícia Militar foi acionada após uma denúncia de que um homem estaria sendo amarrado e agredido por algumas pessoas no centro aqui da cidade. No local, a vítima relatou aos policiais que os envolvidos teriam tentado amarrá-lo e o agredido nos braços. Segundo o homem, a agressão teria sido motivada por desavenças anteriores. A vítima informou ainda que o local possui câmeras de monitoramento e que os suspeitos estariam em um bar nas proximidades. A equipe fez buscas pela região, mas os envolvidos não foram encontrados. Na região, o GAECO do Ministério Público do Paraná deflagrou ontem, terça-feira, a Operação Maliopus 2, que investiga possíveis fraudes em licitações e falsificação de documentos técnicos utilizados em concorrências públicas realizadas entre 2018 e 2022. Foram cumpridos 5 mandados de busca e apreensão, incluindo os setores de licitações das prefeituras de Foz do Iguaçu, Santa Terezinha de Itaipu e São Miguel do Iguaçu. Segundo o GAECO, um dos processos investigados em São Miguel é o do ano de 2022. Em nota, a Prefeitura de São Miguel do Iguaçu informou que tomou conhecimento da operação e colaborou com as autoridades, disponibilizando documentos e informações solicitadas. A administração municipal afirma ainda que, conforme os esclarecimentos apresentados, a investigação em São Miguel do Iguaçu está relacionada à possível conduta de uma empresa e de um engenheiro, sem envolvimento de servidores municipais ou apontamentos de irregularidades na condução do processo por parte da prefeitura. A administração reforçou o compromisso com a legalidade e a transparência e disse que permanece à disposição do Ministério Público para prestar todos os esclarecimentos necessários. Olha, em Missal, a Polícia Militar recuperou uma caminhonete Toyota Hilux com alerta de furto e roubo na linha Padre Feijó. Durante uma patrulha, os policiais receberam informações de que uma caminhonete estaria escondida em meio à mata e que moradores teriam ouvido disparos de arma de fogo durante a madrugada. Após buscas, o veículo foi localizado próximo a um rio. A Hilux apresentava diversas avarias e tinha um rádio comunicador instalado. Nas proximidades, os policiais também encontraram um capuz, um celular parcialmente queimado e um dispositivo eletrônico para fumar. O veículo e os objetos foram encaminhados à polícia judiciária, que deve investigar o caso. Olha, em Medianeira, a Polícia Militar prendeu um homem suspeito de furtar produtos de 2 estabelecimentos comerciais no centro. A equipe RPA foi acionada após uma denúncia de que suspeitos estariam carregando uma sacola com diversos produtos furtados. Durante a abordagem, um dos homens estava com uma sacola contendo vários objetos. Os policiais fizeram diligências e os responsáveis pelas lojas próximas reconheceram os produtos. As imagens das câmeras de segurança também confirmaram a ação. Segundo a PM, o homem confessou os furtos. Ele foi encaminhado à Delegacia da Polícia Civil de Medianeira. Olha, em Santa Terezinha de Itaipu, a PRF apreendeu 15 quilos de haxixe durante fiscalização na 277. A droga estava escondida no tanque de combustível de um Gol com placas de São Paulo. O motorista de 27 anos apresentou informações desencontradas e levantou suspeitas. Na vistoria, os policiais encontraram um entorpecente dividido em 15 pacotes misturados ao combustível. A mulher disse que pegou o carro carregado em Foz do Iguaçu, mas não informou o destino. Ela foi presa por tráfico de drogas e encaminhada à Polícia Civil. Durante uma fiscalização na 277, a PRF abordou um ônibus que fazia a linha Foz do Iguaçu-São Paulo e apresentava uma inclinação acentuada para o lado esquerdo. O policial rodoviário federal, Ramário Júnior, comenta sobre a ação.
14: Estamos em Santa Terezinha de Itaipu, é o grupo de fiscalização de trânsito da PRF. E a gente acaba de abordar esse veículo aqui. Ele saiu de Foz do Iguaçu. A princípio, o destino dele seria São Paulo, capital. E o que chamou a atenção da fiscalização foi justamente essa inclinação extrema, se vocês podem perceber, né, para o lado esquerdo. Esse veículo correu o risco de tombar em alguma curva mais acentuada, né, durante o trecho. E por conta dele estar transportando aproximadamente 30 passageiros, a gente vai permitir que ele faça a manutenção do veículo aqui para que possa seguir a viagem em segurança.
1: É, portanto, são os trabalhos, né, de fiscalização na BR-277 da nossa gloriosa Polícia Rodoviária Federal. Olha, em São Miguel do Iguaçu, pontualmente 7 horas. Temperatura na casa dos 17 graus centígrados, nas ruas Farroupilha e Alfredo Chaves, aqui no centro da cidade. O movimento ainda é tranquilo. Na BR-277 de São Miguel do Iguaçu, a Foz do Iguaçu, trânsito fluindo normalmente. Na Ponte Internacional da Amizade, trânsito fluindo nos dois sentidos. Na Aduana Brasileira, não há filas. Participe você também com informações do trânsito. 7 horas 1 minuto, 7:01, você ouve no Jornal da Manhã depois do intervalo. Praça Municipal de São Miguel do Iguaçu terá horário diferenciado nesta quarta-feira. Câmara de São Miguel do Iguaçu realiza 26ª sessão ordinária. Projeto Mais Enem prepara cerca de 12 mil alunos para o ensino superior com apoio de professores da Faculdade Uniguaçu. 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
1: Sete horas, 7 minutos, 7:07. Esse é o nosso Jornal da Manhã, das 6h30 até as 8 horas da manhã. Muito bom dia. Eu sou o Jones de Souza e junto com a minha equipe trago as principais notícias para você começar o seu dia sempre muito bem informado. Olha, nesta meia hora, destaque para os fatos de São Miguel do Iguaçu e região oeste do Paraná. A Câmara de Vereadores de São Miguel do Iguaçu realizou a 26ª sessão ordinária do ano. Durante a sessão, foram apresentadas indicações e discutidas demandas de interesse da população. O repórter Márcio de Souza conversou com o vereador Lafayette, que falou sobre uma indicação relacionada à iluminação pública.
25: Sessão 26, período legislativo deste ano de 2026, indicação de autoria do vereador Lafayette Gandabeira. Essa indicação ela pede agilidade na prestação de serviço da empresa terceirizada para manutenção da rede de iluminação pública em São Miguel do Iguaçu. Explica para a gente melhor esta indicação, Lafayette.
26: É, Márcio, a gente tem conhecimento e a gente sabe muito bem disso, né? Que a partir do momento que nós tivemos as trocas das lâmpadas por LED, né? E isso aí facilitou muito, né? Também por aplicativo. O que a gente está pedindo aqui, que muitos moradores estão cobrando, né? Inclusive hoje de manhã eu estive conversando com vários moradores, é a demora do atendimento dessa empresa, entendeu? Porque muitas vezes a pessoa também ela não tem o conhecimento de baixar esse aplicativo no teu celular para ela pedir a troca da tua lâmpada em frente à tua casa. E muitas vezes ela está vindo ali pedir, solicitar a troca dessa lâmpada, né? E infelizmente a empresa está ficando a desejar nessa parte, que é a demora da troca dessa lâmpada. Então o que, que a gente pede aqui? É que alguém que faça à noite essa vistoria, né? Para verificar certo aonde que está essa lâmpada queimada, para a gente poder estar agilizando e cobrando dessa empresa o quanto antes para a gente fazer essa troca dessa lâmpada e atender o nosso município, porque infelizmente está ficando a desejar pela troca dessa lâmpada, que está muito demorada.
25: Ah, esse pedido hoje ele precisa ser feito pelo aplicativo?
26: Sim, sim, até o que está sendo feito por aplicativo, muitas vezes está sendo mais rápida do que a pessoa vir ali pedir pessoalmente para fazer a troca, entendeu? Melhorou bastante, entendeu? A questão de você pedir por aplicativo. Mas é a tal coisa, muitas pessoas têm dificuldade para você baixar o aplicativo para pedir a troca da tua lâmpada. Aí acaba vindo ali, está pedindo a troca dessa lâmpada, mas a empresa, infelizmente, ela não está acompanhando conforme deve, que é a troca dessa lâmpada.
1: A outra indicação apresentada durante a sessão foi do vereador Anderson Lázares, que propôs a construção de uma creche no distrito de Santa Rosa do Cuí. O repórter Márcio de Souza também conversou com o vereador sobre a proposta.
25: Autor da indicação de número 81/2026, aqui na nossa sessão na tarde desta segunda-feira, hoje dia 10 de agosto, né? Vereador Anderson Lázares, ela pede construção de uma creche no distrito de Santa Rosa do Ocuí. Importante este pedido, vai ajudar muito, né, a comunidade de Santa Rosa, né?
0: Com certeza, Márcio. Boa tarde, população sabiguelense. Essa indicação não é a primeira vez já que faço, Márcio. Se não me engano, durante meu mandato, eu já fiz umas duas, três vezes essa indicação. Já fui na comunidade da Santa Rosa, fiz uma reunião já no Clube de Mães, com as mães de lá. Vi a demanda, a necessidade que essa comunidade tem de ter uma creche lá, para as mães poderem irem trabalhar, deixarem seus filhos na creche local lá, não ter tanta correria e mandar essas crianças para a cidade. Então, é uma prioridade, é uma necessidade da comunidade. Sei que a administração hoje tem outras prioridades, outras coisas em andamento, mas aguardamos aí para que, de repente, o prefeito venha a ver com carinho para que no futuro seja feita e executada essa creche nesse distrito. Como já vim brigando também, você sabe disso, da minha trajetória, sobre a creche da São Jorge, que graças a Deus hoje eu agradeço a administração por estar em andamento o projeto da creche da São Jorge também, que era uma necessidade muito grande daquela comunidade. Agora, já que conseguimos isso, vamos buscar aí a creche para Santa Rosa do Cuí.
25: Uma creche numa comunidade é uma porta muito grande aberta a muitas famílias que hoje, de repente, a mãe não pode trabalhar e ajudar no orçamento dentro de casa pela necessidade de um lugar para deixar aí seu filho, né?
0: Com certeza, Márcio. Esse pedido que a gente vem fazer não é simplesmente um pedido sem estudos, tá? A gente viu a necessidade, a demanda das crianças da Santa Rosa, Santa Cruz e região, que ali não vai abrigar somente as crianças da Santa Rosa. Então, com certeza, é uma necessidade que tem que ser vista pela administração.
1: Tá, importante, Câmara de Vereadores de São Miguel do Iguaçu realiza a 26ª sessão ordinária. Olha, o Passo Municipal Abel Besbate em São Miguel do Iguaçu terá horário diferenciado de atendimento nesta quarta-feira, devido a um procedimento de controle de vetores no prédio. Conforme decreto municipal, o atendimento ao público e o expediente dos órgãos que funcionam no Passo serão das 7h30 às 11h30, no período da tarde, das 13 às 17 horas, o atendimento estará suspenso para a realização de uma aplicação de inseticida residual nas dependências do Passo Municipal. Olha, a medida é necessária para garantir a segurança durante o procedimento e reduzir a circulação de pessoas no local. O atendimento volta ao normal na quinta-feira. Segundo o decreto, servidores municipais também poderão ser convocados durante o período, caso haja necessidade do serviço. O projeto Mais Enem está ajudando cerca de 12 mil estudantes na preparação para o Enem, para a entrada no ensino superior. A iniciativa conta com o apoio de professores da Faculdade Uniguaçu, que levam conhecimento e orientação aos alunos. Confira os detalhes na reportagem de Alessandro Cunhaschi.
3: Tem uma galera que levantou cedo nesse sábado em busca de preparação para o ensino superior. E olha, era cedo mesmo. Às 7 da manhã de sábado, estudantes já estavam reunidos em frente ao Colégio Nestor, em São Miguel do Iguaçu, para pegar o ônibus com destino a Itaipulândia. O objetivo é participar do projeto Mais Enem, um curso preparatório para o Enem destinado a estudantes de escolas públicas do Oeste e Sudoeste do Paraná. E quem recebeu essa turma em Itaipulândia foi o anfitrião do dia e mentor do projeto, Celso Balzan, diretor do Colégio Estadual Costa e Silva. Para ele, o Mais Enem vai muito além de preparar os estudantes para uma prova.
2: O projeto Mais Enem é um cursinho pré-vestibular e foi pensado para melhorar a capacitação dos nossos estudantes para conseguir vagas no ensino superior, seja ensino público, seja ensino particular, por meio da nota do Enem, seja pelo Sisu, pelo ProUni ou pelo Fies. E ele foi pensado desde 2023, foi elaborado esse projeto, com a intenção de também trazer de volta o estudante para o ensino superior e para o Enem. Nós fizemos uma pesquisa, eu sou um dos mentores do projeto desde o início, e nessa pesquisa nós descobrimos que tem muitas vagas ociosas nas universidades, sejam públicas ou particulares aqui na nossa região Oeste e Sudoeste, e também houve uma queda de estudantes interessados em realizar o Enem nos últimos anos, na última década.
3: Enzo Daniel vê no Enem uma oportunidade de facilitar o acesso à faculdade. Por isso, quando conheceu o projeto, não perdeu tempo.
4: Eu vejo Mais Enem como uma oportunidade mesmo, porque acho que no ramo federal mesmo, o Enem é uma das provas que mais abre portas. Eu acho que ele é o mais tranquilo para alguém que talvez não consiga estudar muito, igual para uma ITA, para uma FUVEST. O Enem é uma porta muito grande para o mercado de trabalho, ele tem acesso a diversas faculdades. E dentro disso, eu acredito que fazer o Mais Enem aqui com certeza vai contribuir para mim conseguir tirar uma boa nota no Enem.
3: O projeto Mais Enem atende cerca de 12 mil alunos em 92 municípios. No último sábado, foram realizadas 12 aulas presenciais, além de atividades online, ampliando o acesso à preparação. E esse trabalho conta ainda com professores da Faculdade Uniguaçu, parceira do Mais Enem, como explica o professor Fábio Corbari, diretor-geral de graduação da Uniguaçu.
5: O Mais Enem é uma iniciativa da Itaipu Binacional, do Itaipu Parktec, com a Secretaria de Educação do Paraná, e a Faculdade Uniguaçu é parceira na gestão dos professores, na conexão pedagógica dos professores com os alunos. Então todos os professores que estão ministrando essas aulas do Mais Enem são professores da Faculdade Uniguaçu, especialistas no Enem, que prepararam uma aula para fortalecer a trajetória do aluno até a realização da prova, para atingirem maiores notas e alcançarem o curso dos seus sonhos.
3: Para o professor de biologia Ednei Schemberger, o Mais Enem já é uma espécie de seleção natural para o mercado de trabalho, começando pela disposição de estudar em um sábado de manhã.
6: Esse é o primeiro passo, certo? O fato de ser um sábado de manhã, o aluno podia estar em casa dormindo, vendo qualquer outra coisa, e ele estar aqui já no sábado de manhã já é o primeiro passo para atingir o sucesso acadêmico lá na frente. Certo? Então já é uma seleção natural, a maioria não vem ou não assiste nenhum online, então é legal demais isso e é o primeiro passo para que daqui para frente o sucesso chegue.
3: E tudo começa com força de vontade, um sonho e uma oportunidade.
4: Na minha família, ninguém chegou a completar o profissionalizante, né? Uma faculdade, uma universidade. Meu pai chegou até o ensino médio, ele completou o ensino médio, só que ele foi mais pro ramo do curso técnico. Minha mãe, ela não tem formação, ela não terminou nem o ensino médio. Então, da segunda geração da minha família, eu vou tomar a iniciativa, eu e meus irmãos tomamos a iniciativa.
1: Tá aí, portanto, o projeto Mais Enem, preparando cerca de 12 mil alunos para o ensino superior com apoio de professores da faculdade Uniguaçu. Tá aí, um leque aberto de oportunidades. Parabéns, Uniguaçu. 7:19, 7:19, você ouve no Jornal da Manhã depois do intervalo. 18ª edição do Cantarolar começa nesta quarta-feira em Medianeira. A Secretaria Municipal de Segurança Pública de São Miguel do Iguaçu prestigia a comemoração dos 172 anos da Polícia Militar do Paraná. Projeto Prosa e Viola abre novas vagas em São Miguel e prepara primeiro Festival Regional de Viola Caipira. 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
1: Sete horas 26 minutos, 7:26, a Polícia Militar do Paraná completou 172 anos e a data foi marcada por uma sessão solene realizada no 14º Batalhão em Foz do Iguaçu. Durante o evento, 16 militares da 2ª Companhia do 14º Batalhão foram homenageados pelo trabalho e pelos anos de dedicação à segurança pública. A companhia atende os municípios de Medianeira, São Miguel do Iguaçu, Missal, Serranópolis do Iguaçu e Itaipulândia. Entre os homenageados, 3 militares exercem regularmente suas funções em São Miguel do Iguaçu: o 3º Sargento Rezende, o Cabo Rodrigues e a Cabo Valéria. As homenagens incluíram medalhas de prata destinadas a policiais com 20 anos de serviço, medalhas de bronze pelos 10 anos de atuação e a medalha Sentinelas da Tríplice Fronteira. A sessão solene também contou com a presença da Secretaria Municipal de Segurança de São Miguel do Iguaçu, reforçando a parceria entre as forças de segurança. O projeto Prós e Viola, desenvolvido em São Miguel do Iguaçu, está com inscrições abertas para as vagas remanescentes das aulas gratuitas de viola caipira. O projeto é voltado principalmente para crianças e adolescentes de 7 a 15 anos, mas também permite a participação de adultos e idosos interessados em aprender o instrumento. E quem participa não precisa ter uma viola em casa. Os instrumentos são disponibilizados gratuitamente durante as aulas. Além das aulas, o projeto também prepara uma novidade, o primeiro Festival Regional de Viola Caipira do Prós e Viola no Lago de Itaipu. Olha, o evento será realizado no dia 12 de setembro em Santa Helena e vai reunir alunos do projeto e grupos de viola caipira de municípios da nossa região. A proposta é valorizar a cultura e a música caipira, além de promover a integração entre os participantes.
20: A gente teve, né, os alinhamentos e também as diretrizes do que a gente já teve do projeto Prós e Viola, né, os indicadores do projeto, a dimensão no qual a gente está tornando como um dos maiores projetos do Brasil de ensino de viola caipira, e também para aproveitar para fazer o lançamento do primeiro festival Prós e Viola ao Lago de Itaipu. Então a gente está muito feliz com essa possibilidade, o festival que vai acontecer no dia 12 de setembro, aqui na sede, em Santa Helena, onde nós teremos as participações também, além dos alunos do projeto Prós e Viola, dos grupos efetivos de viola caipira dos municípios lindeiros também, E, então acho que vai ser um grande encontro para a nossa comunidade da Viola Caipira. Será um festival aberto a todo o público, né, da região, onde a gente vai conseguir fortalecer essa rede de cultura, né, e fomentar de fato esse instrumento que é pertencente a todas as regiões dos municípios.
1: Olha, o festival será aberto ao público e também deve reunir grupos já consolidados de viola caipira dos municípios lindeiros. As inscrições para as vagas remanescentes continuam abertas e podem ser feitas no Departamento Municipal de Cultura, na Rua Garibaldi, número 268, no centro de São Miguel do Iguaçu. Mais informações podem ser obtidas pelo telefone WhatsApp 3565-8147. Olha, começa nesta quarta-feira em Medianeira, 18ª edição do Cantarolar. O festival será realizado no Lar Centro de Eventos e segue até sábado, reunindo intérpretes de toda a região, entre associados e não associados da Lar Cooperativa. Além das apresentações musicais, o público poderá aproveitar um ambiente familiar com espaço climatizado, venda de porções e bebidas, estacionamento gratuito e entrada livre. A programação começa todos os dias às 19h30. Um dos organizadores do evento, Valdir Henrique Brod, fala mais sobre a 18ª edição do Cantarolar e o que o público pode esperar do festival.
0: É, estamos aí fechando então 64 inscrições internas e 62 externas. Então, ainda se mantém essa tradição de ser um festival interno, né? Muitos candidatos aí de outros municípios da área da Sandalar Cooperativa, por exemplo, Rolândia tem 12 cantores, né? Enfim, participantes de lá. Rolândia é a unidade industrial de aves, o pessoal participa também de Marechal, de Cascavel, aqui da nossa região. Enfim, né? São 64 participações internas, mais as outras 62 externas. 120, quase 130 canções em 3 noites, então. Mas sei que o Alex Dias vai estar aí, né? Alex Dias, né? Ele é um grande compositor, né? Aí dessas músicas de banda, tem a sua família aqui em Medianeira, o Pepe. Eu também já fui outras vezes jurado, né? Mas Alex Dias está confirmado. Na agenda dele dá para ver até cantarolar, né? Ele tem uma agenda extensa também das apresentações dele. Já foi participante de músicas dele, já concorreram ao Grêmio também, como é que ele se apresenta nessas oportunidades, né? Chitãozinho, Chororó, já gravaram música dele também, então. E agora a música do momento, né? Morena Misteriosa, essas aí também é a composição dele. Com certeza vai dar uma palinha no intervalo aí para fazer uma boa animação do nosso festival. Mas dizendo que eles são pessoas que conhecem a música, né, e vão estar julgando independentemente, né, da melhor forma aí na sua visão, os que melhor se apresentarem assim. Premiação boa, né, não tem agora os números corretos, mas é 2000 em primeira colocação, todas as categorias serão premiadas no sábado, né? Tem as eliminatórias, quarta, quinta e sexta, hoje começa então. No sábado se apresentam e são premiados os 3 melhores de cada categoria. Vamos falar baile, né? Mas é uma reunião dançante, uma hora aí pra gente se confraternizar ao final, né? Pessoas de longe, pessoas de perto vão estar aí também para prestigiar os seus melhores colocados. E aí é uma reunião dançante, uma música que possa agradar a todos, assim, encerrando esse 18º Cantarolar. Reiteramos o convite para que estejam realmente presentes no Lar Centro de Eventos logo mais à noite, 19h30 o início, sem a cobrança de ingressos, sem a cobrança de estacionamento, boa música, boa companhia, bom ambiente, lanches, porções, bebidas, enfim, pessoal, fica à vontade aí, vamos nos confraternizar e participar desta festa cultural, estão todos convidados.
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7:38, 7:38, muito bom dia para você. Eu sou Alessandro Cunhasque, chegando com o Jornal da Manhã, entrevista, manhã de quarta-feira, hoje dia 12 de agosto de 2026, manhã com sol entre nuvens, o horizonte parece denunciar uma chuva para hoje. É, a gente fica nessa expectativa, né, de mudança de clima, de temperatura. Enfim, tivemos uma semana com todas as possibilidades, nesta semana em particular. Bom, e essa semana também é dia de futsal, hein? Temos futsal nessa semana, sexta-feira. Na próxima sexta-feira o São Miguel Futsal vai para a quadra. Vai fazer seu último jogo em casa na primeira fase, vai enfrentar a equipe do Chopinzinho. Só para atualizar você que talvez não esteja tão inteirado, né, do momento do São Miguel, o Amarelinho do Oeste falta duas rodadas para terminar a primeira fase do Campeonato Paranaense de Futsal Série Ouro. São Miguel é sétimo colocado, já está classificado, tem 17 pontos, 52% de aproveitamento. Desde que subiu para a Série Ouro, esse é o melhor aproveitamento, a melhor campanha em uma primeira fase. E detalhe, num campeonato bastante achatado. O São Miguel está com 17 pontos na sétima colocação, mas a um ponto do G4, que é o Dois Vizinhos, que tem 18 pontos. Hoje o Pato lidera com 28, Campo Mourão tem 22 em segundo, em terceiro o Marreco 21, em quarto o Dois Vizinhos 18. Mesmo a pontuação do Umarama, que é o adversário do São Miguel na última rodada lá no noroeste do estado. Manuel Ribas, sexto colocado com 17, mesmo a pontuação do São Miguel. E atrás do São Miguel, equipes como Cascavel, Chopinzinho, com investimentos gigantescos, né? Investimentos assim, 3-4 vezes maior que o São Miguel, e o Amarelinho do Oeste à frente. Bom, sexta-feira, atenção, hein? É sexta-feira o jogo, 8 da noite.

0: transmissão ao vivo aqui da Rádio Jornal. A partir das 7h30 a gente vai contar tudo sobre esta partida. Bom, dito isso, a gente vai conversar hoje com o professor Ramon Lima, técnico da equipe do São Miguel, e também com o goleiro Matheus, peça importante na última grande vitória. São Miguel bateu o Itaipulândia fora de casa, 3-0, um resultado espetacular, mais um, né, grande resultado fora de casa. Vou começar aqui pelo professor Ramon Lima. Professor, você já deve estar enjoado de ouvir sobre isso, mas não tem como a gente evitar o comparativo, né? Porque fora de casa, que jogo espetacular diante do Itaipulândia, que jogo maravilhoso diante dos dois vizinhos. Nesses dois jogos, São Miguel marcou 8 gols e sofreu apenas 3, 2 vitórias imponentes, mas está faltando aquele grande resultado em casa para selar com o torcedor. Talvez seja contra Chopinzinho, professor. Bom dia, muito obrigado aqui pela presença e parabéns pela campanha até aqui. São Miguel classificado.
1: Bom dia, Cunhasque. Bom dia a todos os ouvintes da Rádio Jornal, do Jornal da Manhã. Como você falou, a gente vem de bons resultados jogando fora de casa, viemos de boas exibições, né? Tanto que isso nos garantiu a classificação e nos garantiu dentro da primeira fase a melhor campanha do São Miguel desde quando voltou para a elite do futsal paranaense. E eu acredito que a gente precisa também começar a construir essas vitórias dentro de casa, e isso com certeza trará uma força muito grande para os mata-matas que vem pela frente, para os playoffs, né? E o fator casa com certeza ele conta muito. Eu acho que a gente tem conversado para a gente transformar esses bons jogos que a gente tem feito fora de casa também em resultados em casa, porque a gente tem feito alguns bons jogos também dentro de casa, mas o resultado não tem vindo. Então, assim, acho que a gente precisa pontuar o que está acontecendo. Às vezes o aspecto emocional de estar jogando de dentro de casa, de querer dar uma resposta rápida para a torcida, de querer dar uma resposta imediata. E acho que a gente precisa controlar um pouco essa ansiedade, tirar um pouco esse peso. E acho que agora com a classificação já garantida, sexta-feira a gente entra com uma leveza maior, mesmo sabendo dos nossos objetivos, do que a gente busca dentro da competição, mas a gente entra com uma leveza maior. Eu acho que isso pode ser um facilitador para que a gente possa, diante de um adversário tão forte como é o Chopinzinho, que vem precisando muito desse resultado em busca da classificação, a gente possa fazer um grande jogo e traduzir esse grande jogo em um resultado positivo dentro de casa.
0: Matheus, parabéns pela atuação no último jogo do Amarelinho do Oeste, fora de casa contra o Itaipulândia. Um resultado que carimbou o São Miguel para a segunda fase já, na fase de playoffs, com muita tranquilidade, com 2 rodadas de antecedência, né? E isso traz aí para o torcedor uma alegria muito grande. Então, e você teve um papel fundamental, não só fazendo defesas, mas fazendo gol. Primeiro fala desse jogo, como que foi e como está sendo esse momento do São Miguel, né? Teve alguns altos e baixos, você viveu isso desde o começo, viu como se reflete muito rápido aqui os resultados, né? Quando se ganha e quando se perde. Mas imagino que dentro do grupo talvez você chegue no momento mais cascudo, né? Já com essa casca, com essa experiência, com essa vivência de São Miguel do Iguaçu. Bom dia.
2: Bom dia, Cunhasco. Bom dia, Ramon. Bom dia a todos que faz a Rádio Jornal, Jornal da Manhã. Primeiramente, quero aqui agradecer a Deus, né, por mais uma oportunidade de estar nos dando, estar aqui na rádio. Mandar aqui um abraço para minha mãe, que hoje é aniversário dela, né? Que ela tenha muita saúde, paz, sucesso na vida dela. Dizer que estou com saudade. Conhece falar do jogo, cara. A gente sabia que era um clássico regional, né? Cheguei lá na cidade de Itaipulândia, claro, era um clássico, a gente se preparou bastante. O professor Ramon falou como é que seria o jogo. Eu acredito que a gente jogou da maneira que era preciso, né? A gente fez o gol, soube arrastar a partida, né? Você viu lá que foi arrastado. O jogo foi difícil, né? Até os minutos finais. A gente sofreu, né? Era que vinha tendo uns jogos assim, mas a gente não estava sabendo sofrer. Tomava gol ali no segundo tempo, mas a gente soube arrastar o jogo. Fez o segundo jogo e, para matar, eu fiz o terceiro, né? Graças a Deus saiu meu primeiro gol com a camisa do São Miguel. Isso aí agora é se preparar mais ainda, né, para esse jogo de sexta-feira. Vai ser um jogo bastante difícil. E o que a gente almeja é a vitória, para a gente chegar ali entre os 4, que a gente quer se classificar direto para as quartas, né? Matar um playoff já, e diretamente para as quartas. e se preparar cada vez mais. E você falou durante o ano, né? A gente teve um ano bastante desafiado, né? Desafiador, que a gente teve momentos bons, momentos ruins, mas agora é momento que a gente está crescendo na competição, a gente está classificado, é manter os pés no chão e continuar trabalhando, que a gente possa chegar mais ainda focado nesse jogo de sexta e para o mata-mata.
0: É, e dependendo do que acontecer, olha, tem uma briga impressionante, né? O próprio dois vizinhos, o Moarama, Manuel Ribas, São Miguel e até o Cascavel aí belisca uma chance. São os times que têm chance hoje de G4, e querendo ou não, são os times que estão classificados já, né? Os oito primeiros estão garantidos já para matematicamente. Chopinzinho vem com essa questão matemática, mas... tá virtualmente classificado. Chopinzinho tá aí pulante. A galera que tá nessa briga real é Ampere, Guarapuava, Paraná e Palmas. Só pra gente ter uma noção de como vem essas equipes, né? E o São Miguel conseguiu algo que nos últimos anos não conseguiu, que é tranquilidade. O primeiro ano eu dou uma descontada, que foi 2023, porque não tinha rebaixamento, né? Então isso tira um pouco do peso de tomar algumas decisões. O professor pode falar melhor do que ninguém isso, que você pode arriscar mais, você pode tentar mais algumas situações. Nessa temporada, essa antecipação de classificação traz uma tranquilidade e vai enfrentar... O jogo tem tudo para ser espetacular, porque o Chopinzinho é um time de um investimento altíssimo, vem irregular na Série Ouro, mas na Liga Silver se classificou entre os quatro, deu foco. É que a gente falava, né, professor, um tempo atrás, né, como é difícil jogar duas competições. A gente está falando aqui, não é oficial, mas é uma folha que lá no começo da temporada girou em torno de 300 mil mensal. Essa era a folha do Chopinzinho. E o São Miguel tem muito menor, né, 3, 4 vezes menor que isso. E 5 vezes menor que isso, dá pra, ou até mais, cara, dependendo como for. A gente não tem a informação, né, mas... É por aí. E aí a gente tem noção de que ficou claro que eles focaram na Liga Silver e conseguiram o objetivo de chegar entre os quatro primeiros, porque dentro da Série Ouro a busca aqui é pelo playoff. Tem duas situações: uma, classificar entre os oito, a vitória na sexta-feira, além de carimbar essa vitória com a torcida, garante o time entre os oito. E aí, professor, quem ganhou do Chopinzinho vai para o Moarama, fica muito perto ali do G4, dependendo do resultado, até tendo uma afirmação de confirmar essa vaga.
1: Com certeza, como você falou, acho que a gente já enfrentou a Céu Chopinzinho aqui pela Liga Silver, num jogo bastante equilibrado, acabamos perdendo em casa por 3-2, e a gente sabe da qualidade do adversário, da metodologia de trabalho e de jogo que o adversário impõe. Sabemos que será um jogo muito difícil, mas a gente precisa entender que é um momento de afirmação, e nesses momentos o grupo tem que crescer, tem que demonstrar força para seguir firme na competição. São jogos assim que elevam o nível, que faz com que a equipe se fortaleça, e eu acredito que a gente tem reais condições e que a gente vai fazer um grande jogo na sexta-feira. E partindo dessa premissa de fazer um bom jogo, a consequência é buscar um bom resultado em casa, para, como você disse, garantir a classificação entre os oito, que traria já um dos playoffs para dentro de casa no jogo da volta, mas principalmente continuar na briga ali por um G4 até a última rodada, para a gente poder, quem sabe, na última rodada conseguir estar entre os quatro e poder já garantir vaga nas quartas de final, que já seria estar definitivamente entre os oito do Campeonato Paranaense, que seria algo muito importante para o São Miguel, né, nessa retomada.
0: Olha, para o torcedor entender, né, os quatro primeiros eles vão direto para as quartas de final, não passam pelo playoff. Daí a gente tem um playoff preliminar do quinto ao décimo segundo. São Miguel vencendo o Chopinzinho já garante vaga entre os oito, então fica com essa possibilidade de decidir em casa, porque do quinto ao oitavo decide dentro de casa essa fase playoff. Isso é importante. Vai buscar o primeiro resultado fora e pode trazer uma vantagem para dentro de casa. E, olha, numa situação é praticamente um playoff, porque você elimina uma fase e aí fica uma fase se classificar para uma semifinal de Série Ouro. Vocês conversam sobre isso, Matheus, dentro do grupo? Como que vocês têm projetado isso? Porque eu sei que tem o atleta, ele enxerga sempre com a possibilidade, porque o esporte permite isso, né? O futsal ele permite isso, mas por outro lado tem aquela responsabilidade, e você aumenta muito a responsabilidade. Como que vocês têm tratado esse assunto? Porque ele é real hoje, não adianta, tá aqui, a matemática permite e depende dos resultados.
2: Então, Cunhas, tava me lembrando aqui da primeira entrevista que eu vim dar aqui, né? Nosso objetivo era não cair. Esse objetivo já foi ficado para trás. E hoje a gente já tem uma melhor campanha do São Miguel de toda a história, né? Então a gente confessa, né, cara? Que a gente tem que manter os pés no chão e trabalhar e continuar fazendo história, né? Imagina aí a gente chegando nas quartas de final já direto, né? Ganhando na sexta-feira, dá quase isso, né? Fica um jogo pra gente se classificar direto. A gente classificando direto é mais um passo pra gente fazer mais uma grande história aqui no São Miguel. E aí é isso que fica marcado na carreira de cada um. É isso que a gente quer. É isso que a gente quer pra chegar lá na frente e dizer que a gente fez história no São Miguel. E não chegar só nas quartas, né? Brigar pela semifinal e, consequência, uma final, né? Que fica marcante para cada atleta.
0: Sem dúvida nenhuma, é um passo. Matheus, como que foi essa adaptação aqui ao São Miguel, todo esse período? Como que você está vivendo, teus companheiros estão sentindo? Está faltando um pouquinho, a gente percebe o elo do torcedor, que é o torcedor ir para o ginásio. Acho que aconteceu uma vez ou duas nessa temporada, que é natural, tá? Em questão de equipe, é natural. O torcedor tem uma desconfiança pelo retrospecto que aconteceu. E para ajudar essa temporada, não teve aquele grande jogo dentro de casa. Talvez poderia ter sido aquele jogo com o Marreco, mas escapou. Poderia ter sido o jogo com o Moarama na Copa da Liga. A gente viu ali uma entrega impressionante. Teve outras possibilidades. E como que vocês trabalham isso também dentro do grupo para tentar, dentro de casa, falar, ó, aqui é nós e acabou, não importa quem vem aqui.
2: Então, a adaptação foi uma das melhores, né, possível. A gente cheguei aqui, se adaptei muito bem. Cara, o que está faltando para o nosso grupo é fazer uma grande partida dentro de casa, né, como você vem falando. Acho que igual a gente fez lá no clássico ali da regional, a gente fez lá uma grande partida. Isso sim, a gente tem que jogar aqui dentro de casa, chamar a torcida pro nosso lado, né? Igual você falou, a gente não fez uma grande partida. Fizemos, mas acabamos perdendo, né? Assim que a gente fizer uma grande partida dentro de casa, eu acredito que a torcida vai comparecer mais em peso, né? Vai mais, nos apoiar. E agora é importante, né, a torcida comparecer nesse jogo de sexta, que é um jogo importante para nós, para dar sequência na competição, né? Porque vai começar os playoffs aí e a gente precisa da torcida junto com nós.
0: Sem dúvida. E sexta, gente, R$10 o ingresso, tá? R$10 o ingresso simbólico para acompanhar e torcer para a equipe do São Miguel Futsal. Professor, agora falar um pouco mais do jogo. O que tu tá esperando desse Chopinzinho? Como que deve vir? Eles já garantiram a vaga, né, entre os quatro primeiros na Liga Silver, né? Que tem o mesmo sistema de disputa aqui da Série Ouro, por exemplo. Mas na Série Ouro, quando você olha para a tabela, só estão em décimo, né? 12 pontos. Só que quando você olha para o plantel, tem um plantel de dar inveja para muita gente, né? Tem um time que deveria estar respondendo melhor. Então, como que você imagina que eles vêm e como se comportar dentro desse jogo? Tem um jogo particularmente que me chama muita atenção, que o São Miguel começa a virada fora de casa contra o Palmas, porque enfrenta o Lanterna e tal, mas faz um jogo muito seguro e vence ao natural esse jogo, com uma maturidade. Esse jogo do Itaipulândia também, mesma coisa. O Matheus falou uma coisa interessante aqui, soube sofrer na hora que tinha que sofrer, se impôs do começo, parecia que no começo dos primeiros 10 minutos o São Miguel jogava em casa, pela imposição, o Itaipulândia teve muitas dificuldades. Como fazer um jogo, como trabalhar todas essas questões diante de um adversário que aí sim tem mais recursos, talvez individualmente, se não fazer um grande jogo, pode aparecer pode aparecer um diferencial para decidir. Como trabalhar todos esses aspectos agora? Como você está trabalhando tudo isso?
1: Pronto, assim, acho que Chopinzinho, acho que fez o último jogo, está com 2 semanas, então assim, eles estão treinando focado nesse jogo, né? Só vão jogar pela Liga Silver lá para o final de setembro. Então, assim, o foco agora está todo no Paranaense. E com certeza vão vir com um elenco completo. É um elenco de muita qualidade. E eu acredito que eles vão ter que buscar mais o jogo por conta da necessidade de buscar essa classificação, de não deixar para a última rodada essa pendência da garantia da classificação. E a gente vai ter que saber administrar isso, saber que vai ser um jogo também de detalhes, porque a gente tem que estar concentrado, uma equipe que tem uma bola parada muito forte, uma equipe que tem jogadores com capacidade de finalização de média e longa distância muito grande. E a gente tem trabalhado para todos esses detalhes, a gente tem nossas características próprias, e isso a gente procura não mudar a nossa essência, que é um jogo muito rápido, né? Um jogo muito, muito vertical, é um jogo muito para frente, um jogo que busca toda hora tentando chegar no gol adversário, mas que a gente sabe que, ao mesmo tempo, a gente precisa também ter esse balanço defensivo, coisa que no último jogo a gente conseguiu passar sem levar gol, que era uma coisa que eu vinha cobrando muito dos meninos, para que a gente conseguisse passar um jogo sem levar gols. Então acho que no contexto geral vai ser um jogo muito bom, porque a gente vai manter a nossa postura, manter o que a gente sempre vem fazendo, mas ao mesmo tempo a gente vai ter que também se adequar ao que o jogo pede, no sentido defensivo, no sentido de saber a hora de tentar exercer uma maior intensidade, ou a hora de desacelerar um pouco. Então, assim, é um jogo que com certeza vai ser muito estudado, deve ser um jogo muito tático, e que os detalhes irão dizer aquele que estiver mais concentrado, mais ligado ali, para poder sair com um resultado positivo.
0: Sexta-feira, gente, 8 da noite, o ginásio Josso Marcelino, R$10 o ingresso contra Chopinzinho. É a última apresentação da equipe dentro de casa na primeira fase, depois enfrenta o Moarama fora de casa ainda neste mês. O jogo diante do Moarama vai ser dia 29 às 8 da noite. As duas partidas terão transmissão ao vivo da Rádio Jornal. Se inscreve já no YouTube Rádio Jornal São Miguel, você pode assistir os jogos. A gente transmite aqui também para o 104,1 no FM. Dois jogos para o São Miguel, quem sabe a gente possa estar projetando aí o amarelinho no G4, terminando a primeira fase, aí sim, muito bem consolidado e sonhando com mais. Mas, em todos os casos, quem sabe garantindo já uma vaga nessa sexta-feira entre os 8 primeiros e beliscando, se vencer vai ficar na porta de entrada, pelo que eu estou vendo aqui dos jogos. Vencendo fica na porta, porque o Camorão já recebe o Moarama, né? Dois vizinhos vai jogar, né, nesse fechamento de rodada, recebe em casa o Guarapuava está apertado, a corda no pescoço lá embaixo. Enfim, então a gente pode ter uma mexida nessa tabela, sim, o São Miguel já pode dar uma beliscada ou terminar até a rodada no G4, tá? Com uma certa condição, podendo até empatar, um empate lá em Umarama, dependendo da combinação de resultados, já o garantiria entre os quatro primeiros. Então, olha só, o Guarapuava foi o único dos times fora de liga que conseguiu esse feito, se eu não me engano, há dois anos atrás, e terminou no G4, tirando equipes como o Marreco, por exemplo, que ficou do lado de fora. Então, é bem possível, e o São Miguel pode chegar ali e dar um passo importante. Aí fica dois jogos de disputar uma semifinal de Série U. Agradeço ao professor Ramon Lima, técnico da equipe do São Miguel, goleiro Matheus, que vocês possam realmente estar iluminados na sexta-feira e dar esse presente para o torcedor, fechar esse elo justamente agora na reta final e no momento talvez mais importante do campeonato, que é chegar na fase de playoffs. Obrigado, gente.
1: A gente agradece, Conhasque, aí o convite mais uma vez, estamos sempre à disposição de vocês, e convidar o nosso torcedor para se fazer presente na sexta, nos apoiar, nos incentivar, com certeza será muito importante nesse grande duelo que a gente vai ter pela frente.
0: Valeu, Matheus. Matheus, só lembrando, foi eleito craque ideal no último fim de semana, na última partida. Então, parabéns de novo, tá, Matheus?
2: Obrigado, agradeço aqui pela oportunidade de estar aqui, conhece com vocês, conversando. Sempre bom estar aqui, né, falando do nosso dia a dia, a importância que a gente tem, a importância que vocês dão para nós, a imprensa. E chamar a torcida para sexta-feira, que possa ir ao ginásio e fazer aquela grande festa para a gente sair com os 3 pontos, que é importante para a sequência do campeonato.
0: Na sequência, tá chegando eu e a Tati, né? A gente vai conduzir até o meio-dia a partir de agora. Então, já já estaremos de volta com o Papo 104. Até lá.
2: A gente tem um par.
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10: 8:01.
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0: Opa! Bom dia, bom dia, bom dia! E aí, tudo bem com vocês, gente? Estamos começando mais um Papo 104, manhã de quarta-feira. Olha o sol aparecendo. Tem algumas nuvens, mas o sol começa a aparecer com mais tranquilidade. Ai, deixa eu me apresentar aqui pra vocês. Pera aí. Oi, oi, alô, agora sim. Alessandro Cunhaski. Mas é um cavalo mesmo, né? Ô, Tatizinha, bom dia pra você.
1: Bom dia, Cunhaski. Bom dia, gente querida da Jornal.
2: Bom dia!
1: E por aí, tudo bem? Tudo certo? Tudo na boa? Tudo suave?
0: Tudo certo.
1: Nesta quarta-feira.
0: Quarta-feira, meio da semana. Vamos que vamos. Então vamos lá, direto e reto para nossa interativa, né? Nossa interativa de hoje. Gente, e ó, hoje eu quero destacar para vocês, eu e a Tatizinha, já a gente anuncia o prêmio do dia também. Sim, esse programa tá cada vez mais rico, hein, Tati?
1: Pois é, a gente tá...
0: Não tô acostumado, né, a ter... Quer dizer, o programa não em si, é eu e a Tati ter prêmio pra sortear, né? A gente não tá muito acostumado. Ó, deixa eu falar pra vocês o seguinte. Bora. A gente vai destacar na interativa de hoje um comparativo da vida, né? E que a gente tá vivendo no cotidiano e o que a gente mais fala ultimamente. Qual a coisa que você comprava antigamente que hoje você acha um absurdo de caro? Você já parou pra pensar? Antes você comprava assim, de boa, nem pensava. Moeda que tinha no bolso, ia lá e comprava. Hoje não dá mais, né? Não tem mais como. Ou pelo menos você compra assim, minhas almas. Eu vou te falar uma coisa que eu...
1: Ou você acha que aumentou muito, né? Que mudou muito o valor também. Você precisa, isso. Você compra por necessidade, mas percebeu que ali, conforme os anos foram passando, os valores também foram reajustados, né?
0: Eu vou falar um negócio assim que mudou demais, o café pra mim, café. Ainda mais no último ano, né? A gente fez até sorteio de café aqui pra você ter uma noção da coisa como ficou. Mas é uma realidade, tá? Muitas coisas se dispararam de preço, mudaram completamente o perfil. E eu fui fazer uma pesquisa, Tati, a gente vai brincar durante o programa sempre fazendo isso com comparativo. Claro, eu sei, tem inflação, tem comparativo de salário que se ganhava e tudo mais. Mas o fato é, tem duas coisas que estão no nosso café da manhã que mudaram completamente do valor. Uma eu citei, o café, que eu senti a diferença. Em mil, eu fiz uma tabela de preço aqui de algumas coisas, em 1995, um ano depois do Plano Real, a gente pagava no café, em média no país, R$ 6,39, tá? Hoje tá saindo, isso o quilo, tá? Tô falando do quilo. Então um pacote é R$ 3,00 e uns 18 centavos, mais ou menos, seria o equivalente, né? R$ 3,18 um pacote de café. Hoje o quilo do café tá saindo em média R$ 60. Talvez um pouquinho menos, um pouquinho mais, dependendo da região. Mas isso significa que um pacote de café hoje custa entre R$ 25 e R$ 30. Em média. Tem uns mais, né? Outros menos. Mas em média é isso. Entre R$ 25 e R$ 30. Um aumento aí de 848%. É quase... Olha, daqui a pouco bate 1000%, né? Para você ter uma noção. Você tem ideia que outro produto bateu essa prateleira aí lá em cima, Tatizinha?
1: Não.
0: O pãozinho nosso de cada dia.
1: Nossa Maria. Eu lembro que o pão a gente comprava por unidade.
0: Isso.
1: Eu lembro que era 20 centavos a unidade do pão, aí depois passou a ser por quilo.
0: Por quilo, exatamente. Daqui a pouco eu vou trazer pra vocês aí qual é a diferença do pãozinho. E o pãozinho, como a gente cita, compra diariamente, você acaba hoje comprando nem percebendo. Mas quando você faz o comparativo, é uma das coisas que mais aumentaram. A gente sente em coisas mais volumosas, como a carne. Tem vários exemplos. O tomate que sofre variação. A batata inglesa que sofre muita variação. Cebola, porque depende de safra, né? Teve dois anos atrás aí que a gente teve até uma hiperinflação do feijão, que vai todos os dias na nossa mesa. O feijão também sofreu com isso, porque teve uma queda de produção, de produtividade. E aí o preço subiu um pouco. Mas é basicamente isso. E vale para qualquer item. Vale para gasolina, vale para um item que você comprava natural. Pode ser um supérfluo, alguma coisa assim. Então pode mandar aqui para a gente o que você compra. A pergunta nossa interativa de hoje é a seguinte: o que você comprava antes que hoje tá difícil? Você até compra, mas meu Deus, antes eu comprava o natural, simples, fácil. Agora, gente do céu. E aí, para mandar para participar, lembrando que tem prêmios hoje, Tatizinha.
1: Nosso WhatsApp é o 356-510-33. Para você mandar para cá a sua mensagem de texto, a sua mensagem de áudio, enfim, fique à vontade. Aí, se você tá tomando café, o Cunhasque logo de cara já despejou essas informações em você.
0: Isso, toma o gole
1: sobre
0: do café.
1: O preço do seu cafezinho, não se engasga, tá? Pode tomar o café tranquilo.
0: Não, você já comprou, já tá pagando.
1: Não leva pro coração, não. É. Pode tomar aí bem tranquilinho.
0: Toma o seu café. Gole de R$5 de café aí, bem tranquilo.
1: Aproveita, hein? Não vai tomar golão, tem que apreciar o café. E para você que participar interagindo com a gente, carimbar a sua participação com Barbie Pet, você estará concorrendo a 1 quilo de ração Dog Plus.
0: Boa!
1: Raças médias grandes, tá bom? É para cachorro, tá? É 1 quilo de ração da Dog Plus. Para você que interagir aqui com a gente, estará concorrendo a esse prêmio de hoje, oferecimento aí da Barbie Pet.
0: Dog Plus, daqui a pouco eu vou falar dela também, cara. É a ração que eu mais compro, no geral, para os meus cachorrinhos, porque custo-benefício e qualidade é uma ração muito boa, tá? 8 horas mais 13 minutos, vamos começar esse programa inflacionado, tá dizendo? Mas pra gente cuidar de coisas boas, sabe qual o café que eu lembrei que eu comprava? O pai mandava a gente fazer o rancho lá em casa. Algumas vezes, né, fazer aquela compra e tal, era o Piquiri, café Piquiri, nunca mais eu vi, gente. Piquiri, era uma embalagem prateada, assim, toda cheia dos negócios. Gente, bora participar, manda aí pra gente, vamos interagir e boa sorte pra você, junto com Barbie Pet, reações e mimos, cuidando com o amor de quem te faz feliz. 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Pra começar, essa é a galera que vai estar com a gente a partir das 10 até as 10, né? Das 8 às 10, o Papo 104, lembrando, vem o Padre Reginaldo Manzotti. Ali das 10 às 11, e às 11 a gente está de volta com o Papo 104, tá? Então não perde não, hein? 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Bora começar!
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0: César e Paulinho, duas vezes você.

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3: 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O que dizem os astros para Áries, Touro, Gêmeos e Câncer?
4: Áries. Dia de alta energia e otimismo, com destaque para o bem-estar, trabalho e conexões. Aproveite essa vibe positiva para fortalecer as amizades e se divertir. No amor, surpresas agradáveis podem surgir, trazendo harmonia e momentos especiais. A cor é o azul claro.
5: Tô sabendo.
4: Hoje, as oportunidades ficam abertas para inovar e aumentar seus ganhos. O clima familiar se harmoniza, fortalecendo os laços e momentos de união em casa. No amor, a rotina pode render momentos especiais com alguém próximo, especialmente no trabalho. Fuja. Eita. De homem casado, tá?
5: Eita.
4: A cor é o laranja. Ou de mulher, né? O céu promete alegria e descontração nos relacionamentos, com diversão garantida ao lado de quem você ama. No trabalho, sua inteligência e comunicação brilham. No amor, seu charme pode atrair novos contatos. Então, aproveite para conquistar o que deseja. A cor é o prata. Dia de oportunidades e lucros com a lua nova em Leão, incentivando o início de projetos e ideias criativas. No trabalho, seus talentos brilham e sua saúde se mantém protegida. No amor, o desejo de conexão verdadeira cresce, valorizando momentos íntimos com quem ama. A cor é o preto.
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3: Gente, vamos que vamos. 8 horas mais 26 minutos, 8h26. Você tá no teu café e tá acordando? Bora! Vamos!
4: Acorda, Mariquinha!
3: Eu tô incentivando as pessoas, porque eu já vim trabalhar de forma culposa, Tatiana. Sem intenção nenhuma de trabalhar, mas tô aqui, então bora, se eu tenho que trabalhar, vocês vão ter que trabalhar também, bora.
4: Que feio, cunhado.
3: Não, tô incentivando as pessoas, ué. 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Ô, Tatizinha, nossa interativa de hoje.
4: Pergunta para você o seguinte: o que você comprava antigamente que hoje você tá achando um absurdo de caro? Uhum. Que assim, você comprava, ó, tirando ali a questão da correção monetária, da valorização, sim, da desvalorização. Sim. Olhando assim de um jeito macro, entendeu?
3: É, tirando a parte chata.
4: Tirando a parte chata do assunto, a gente quer a parte nostálgica. Por exemplo, assim, o que eu lembro é que com um real eu comprava 6 docinhos de amendoim no botequinho lá da esquina.
3: Um real?
4: Com um real, aí eu lembro que custava ali centavos cada um e vendia a unidade, igual a gente tava falando do pão antes, né? O pão era
3: quantos
4: vendido...
3: Quantos você comprava com um real?
4: 6.
3: 6?
4: Não me faz a pergunta.
3: 6 com um real.
4: É. É, mas só... era, porque ficava, a gente dava certinho, metade pra mim, metade pro meu irmão ali, da quantidade, uhum, que a gente comprava,
3: ah,
4: dos
3: então
4: docinhos.
3: Ah, isso ela sabia fazer.
4: Esse era o único cálculo que eu sei fazer de cabeça. E hoje, assim, um docinho desse já é R$1,50, entende? Então, assim, é uma das lembranças. Outra lembrança que eu tenho é que eu chegava, assim, no mercado lá perto de casa e tinha aqueles cartazes amarelo.
3: Ah.
4: E era assim, gás de cozinha,
3: R$39,90.
4: Eu tenho a memória, sabe aquela memória hoje, fotográfica?
3: Hoje é a prestação do gás. Parcela.
4: Hoje o gás de cozinha, gente, tá o triplo desse valor, entende?
3: É, você não é boa de matemática.
4: Não, eu sou
3: mesmo
4: péssima em matemática. Não, triplo, tudo que eu tô falando é ilustrativo.
3: O triplo seria na promoção.
4: A Zuleide tá mandando aqui pra gente a carne, o tomate, e o ovo estão caros.
3: O ovo também foi uma coisa que, meu Deus.
4: E aí ela tá carimbando com Barbie Pet. A Léo Lopes, tá muito caro pra sair comer pizza.
3: Ah, verdade, o lanche.
4: Ai, Léo, eu sinto dessa sua dor. Bom,
3: depois a gente vai falar do lanche, Tatizinha. Quanto custava um lanche? Antes a gente com 1,50 a gente fazia um regaço, né? Tinha sempre aquelas promoções. Ai, meu Deus, que a Léo Lopes foi fazer? Ô, Tatizinha, mas é preciso lembrar que quem estiver participando da interativa...
4: Mas eu não terminei a da Léo Lopes e tu tá me... Olha que facão esse piá! Não tem mais tempo, mas eu vou terminar. A carne, tipo a carne moída, a bisteca. Uma vez eu comprava de boa, agora eu tenho que pensar bem antes de ir no mercado. E a banana também tá cara.
3: Ah, também.
4: E aí ela tá carimbando com Barbie Pet, claro, também, que... porque quem carimba participação com Barbie Pet estará concorrendo a 1 quilo de ração da Dog Plus.
3: E tem e mais.
4: Depois eu falo da oferta da semana da Barbie Pet.
3: 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Vamos lá.
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3: 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O que dizem os astros para Leão, Virgem, Libra e Escorpião?
4: Leão. O céu garante sucesso, brilho e muitas conquistas, com a lua nova impulsionando suas melhores qualidades. Prepare-se para receber muitas mensagens, convites e reforçar as amizades. No amor, seu charme fica em alta, tornando sua jornada romântica cheia de harmonia. A cor é o cinza. Virgem. É um ótimo dia para focar no trabalho com a lua nova. As finanças ganham impulso com boas vibrações de Vênus e Urano, trazendo melhorias na conta bancária. No amor, uma vibe mais reservada pode surgir, mas o relacionamento fica estável e harmonioso. A cor é o rosa. Libra. Seu signo brilha com graça, simpatia e carisma, atraindo novas companhias e oportunidades. Aproveite para expandir conhecimentos e investir em si mesmo, pois o sucesso está no ar. Com Vênus reforçando seus encantos, o amor pode trazer novidades e momentos felizes ao lado do parceiro. A cor é o branco. Escorpião. Sua determinação e foco podem levar você a conquistar metas profissionais e benefícios financeiros. Com a lua nova em Leão, sua popularidade aumenta, atraindo mais contatos e amizades. No amor, sua sensualidade fica em alta. A cor é o lilás.
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5: Bora, gente! E aí, o que que você comprava antes com naturalidade, sem pensar muito, e agora, meu Deus do céu? Eu confesso, Tatizinha, que faz um tempo que eu compro as coisas, ovos, na promoção, só se tem promoção. Porque é impressionante como ficou caro um item.
6: Eu fico só esperando a hora maluca do ideal pra eu, igual maluca, lá comprar os ovos.
5: Afinal de contas, deixa eu mandar um abraço lá pra galera do ideal. Vocês podiam botar essa semana, né? Meus ovos lá estão acabando.
6: Você não foi pedir muito, sabe? Isso. Aquela que tem 30 ovos?
5: Isso, aquela de 30, boa. Ai, mas gente, é assim que a gente faz, né? Tá louco? O bumbumzinho já tá de ouro das galinhas, né? Deus do céu.
6: O Ademir Gallery, a gasolina, agora dá medo.
5: É verdade. E a gasolina tem uma coisa, estão enfiando álcool, né? 30% é pra chegar aí o plano, né? De colocar até 30%. Não sei se já chegou ou não, confesso que... Mas ainda tem isso, né?
6: O expedito, o que tá caro é a cerveja e a gasolina.
5: E a cerveja deve ficar mais cara, vão embutir mais um imposto aí, só pra... Só pra vocês terem uma noção aí, né? A bebida, tudo que for de álcool, bebida de álcool, vai ter mais um impostinho em cima aí. Vai ficar caro beber, hein? A barriguinha...
6: É, agora vai dar uma desinchada.
5: Quem tem barriguinha é barriguinha de ouro. Esse tem dinheiro, ó. Tem barriguinha de cerveja aí, ó.
6: Ó, lembrando que você que tá interagindo aqui com a gente e tem pet em casa, cachorro, pode estar concorrendo a 1 quilo de ração Dog Plus, raças médias grandes, tá bom? Dog Plus Premium. Carimba aí a sua participação com Barbie Pet. E aí você pode, já que, né, tá tudo caro, quem sabe você consegue aí 1 quilo de ração na faixa.
5: Boa.
6: 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Bora aqui com a Suzy. A Suzy tá mandando um bom dia. Bom dia, Suzy.
5: Bom dia, Suzy.
6: A Lúcia.
7: Bom dia, Tati. Ask, tudo bem? Cadê com a vocês? Aqui tudo bem. Sim. Barbie e Pet.
6: Opa! Olá.
7: Então, assim, eu acho assim que toda a cesta base tá cara, né?
5: Aham.
7: E no mais assim também as frutas. As frutas estão muito caras, sabe? Tá meio difícil, né? Se for uma família grande. E se for comprar bastante fruta, ou você escolhe, você compra as frutas ou você compra as carnes.
6: É tipo isso,
5: adivinha,
6: né?
5: Adivinha o que vai ser comprado.
6: Eu vou dar carne.
5: Carne.
6: Ah, eu tenho outro recado especial pra você que gosta de bingo.
5: Boa!
6: Quem gosta de bingo, levanta a mão.
5: Eu! Só não tenho sorte, mas eu gosto.
6: Ó, no dia 15 de agosto, que é sábado.
5: Sábado.
6: A partir das 7 horas da noite, vai ter o bingo do São Miguel Futsal.
5: Bingo!
6: Bingo! Gol! Eles vão gritar bingo ou vão gritar gol?
5: Pula essa parte aí, vai.
6: Vai ter o bingo do São Miguel Futsal no CTG Querência Amada. A partir das 7 horas da noite, tá? Serão 8 rodadas normal e 2 rodadas extras. E aí, sabe o que, que em uma dessas rodadas vai ter de prêmio, Cunhasco?
5: O quê?
6: Uma moto elétrica.
5: Ô, louco!
6: Massa, né? Eu queria. Louco.
5: Eu também.
6: As cartelas antecipadas custam R$ 25,00. Pra galera aí que gosta de bingo, então, sábado, dia 15 de agosto, no CTG Querência Amada, a partir das 7 horas da noite, tem o bingo do São Miguel Futsal.
5: Boa! Então não pede não, hein, gente? Fechamos?
6: Logo eu volto com mais participações.
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15: O que dizem os astros para Sagitário, Capricórnio, Aquário e Peixes?
16: Sagitário.
6: A lua nova traz boas notícias e incentiva a explorar negócios inovadores, além de fortalecer parcerias e contratos. Sua energia fica elevada, ideal para sair da rotina e renovar o ânimo. No amor, emoções intensas e conquistas esperam por você. A cor é o azul.
16: Capricórnio.
6: Seu instinto para lidar com dinheiro fica afiado, ideal para resolver questões financeiras. No trabalho, novas oportunidades podem aparecer inesperadamente e é um ótimo momento para cuidar da saúde com novos tratamentos. No amor, sua energia fica em alta, tornando você irresistível. Oh. A cor é o magenta. A energia de Urano traz sorte e criatividade para você, impulsionando seus projetos e ideias inovadoras. As relações ficam mais leves e protegidas, facilitando o que foi feito. Meu Deus, desculpa. As relações ficam mais leves e protegidas, facilitando o que for feito em parceria. No amor, o dia é perfeito para paqueras e encontros. A cor é o lilás.
5: Vai tirando sarro, vai, vai. Aí, ó, tropica na língua.
6: É dia de potencializar sua energia no trabalho, com esforços que serão recompensados graças ao sol. E você consegue resolver pendências financeiras e fortalecer o núcleo familiar. No amor, sua atração fica em alta. A cor é o pink.
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5: 8h58, gente, vamos lá, direto e reto, participação da galera.
6: A participação da Neuza. Oi, gente, bom
5: Oi,
6: dia.
5: Oi, bom dia, Neuza.
6: A carne tá muito caro e o gás também. O café é só pra um drink.
5: Coisa de louco.
6: Sabe uma coisa que também tá muito caro?
5: Ah,
6: o azeite.
5: O azeite.
6: O óleo de cozinha.
5: O óleo de cozinha, né? O tradicional óleo de soja.
6: Ei, Neuza, agora faz bem jus aquela xicrinha de café, né?
5: Isso,
6: que
5: xicrinha.
6: É só um trinquezinho mesmo.
5: Só um tapa na
6: canecão no... é só pro final de semana.
5: Meu Deus do céu. 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
3: Na Jornal, 9:03.
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3: Passo Municipal de São Miguel do Iguaçu terá horário diferenciado nesta quarta-feira.
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3: Quarta-feira, 12 de agosto de 2026. Estamos no inverno brasileiro. 104 informa. 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O Passo Municipal Abel Besbate, em São Miguel do Iguaçu, terá horário diferenciado de atendimento hoje, quarta-feira, devido a um procedimento de controle de vetores no prédio. Conforme decreto municipal, o atendimento ao público e o expediente dos órgãos que funcionam no Passo serão até às 11:30 da manhã. No período da tarde, das 23 às 17 horas, o atendimento estará suspenso para a realização de uma aplicação de inseticida residual nas dependências do prédio. A medida é necessária para garantir a segurança durante o procedimento e reduzir a circulação de pessoas no local. O atendimento volta ao normal amanhã, quinta-feira. Segundo o decreto, servidores municipais também poderão ser convocados durante o período, caso haja necessidade do serviço.
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3: Memphis Depay se pronunciou nesta terça-feira após o Corinthians decidir não renovar o seu contrato. O atacante holandês afirmou estar muito decepcionado e disse que havia um acordo para estender o vínculo por mais 2 anos. Segundo o jogador, a renovação teria sido acertada com a presidência e os departamentos esportivo, jurídico e financeiro do clube. O jogador afirmou que vai tomar medidas para defender os seus interesses e prometeu falar publicamente sobre o caso nos próximos dias. O Timão alegou dificuldades financeiras para não assumir um novo compromisso.
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15: Bora, gente! Vamos que vamos! 9 horas mais 11 minutos, 9:11! Ó, a galera participando. O que, que você comprava antes que agora, meu Deus? Antes você comprava de bolso. Sabe que o pão, a gente pegava as moedas que tinha no bolso. Hoje o pão é vendido por quilo, cara. É assim, e tá bem, bem considerável. Se você levar em conta, pãozinho tá aumentou bastante, né, Tatizinho?
16: Eu lembro que era centavos a unidade do pão. Aí quando mudou pra aquilo, deu aquele impacto assim no mercado. É uma das coisas assim que eu lembro. E a galera tá participando, tá mandando o seu recado aqui pra gente. E lembrando que quem interagir e acrescentar Barbie Pet, carimbar com os nossos parceiros, estará concorrendo a 1 quilo de ração da Dog Plus Premium. Para raças médias e grandes, tá? 1 quilo de ração da Dog Plus. Para você que interagir aqui com a gente e carimbar aí com a Barbie Pet.
15: Só para ilustrar, para a gente falar, porque daí a gente, se não quantificar, a gente não tem noção do que é muito, né? Fica muito relativo, literalmente, né? É, em 1995, como eu tinha prometido antes, um pão saía, o pão não era comprado por quilo, tá? Era por unidade. Então, e se calculava aí a unidade 60 gramas, né? É uma variação aí. E a unidade, naquela época, era comprada entre 3 e 5 centavos. Por isso que a moedinha que a gente tinha no bolso, 20 centavos, a gente comprava o café da manhã, entendeu? Ia lá e comprava 4 pãozinhos. Hoje, em média, o pão é vendido por quilo. O pão sai em torno de 15 a 20 reais o quilo, dependendo a região, o local e tudo mais. Que isso é uma conta estimada em nível nacional. Mas traduzindo para o pão de 60 gramas, sai em torno entre 90 centavos a R$ 1,20. Então, assim, de 3,5 centavos para R$ 1,20 e até R$ 1,20 é um valor que muda, altera bastante. Hoje, 10 pãozinhos é mais R$ 10, né?
16: Ai, Jesus! O Marlon tá participando aqui com a gente. Marlon, tá em qual correria hoje?
15: Boa.
16: Tá no leva e traz ou tá na fixa? O Marlon que trabalha aí como motorista de aplicativo também aí nos dias de folga, que não é tão folga assim, né? Porque acha outro trampo pra fazer. Um abraço, Marlon. Um abraço também a todos que trabalham aí nessa lida. E ele tá falando que está tudo muito caro, principalmente coisas do mercado.
15: É verdade.
16: Aí é um sustinho, né?
15: Sempre.
16: A Carmen.
17: Yeah. Oh, na Carmen.
15: Yeah.
17: Os ovos pra nós não tá caro. Carne não tá cara, ainda mata. Por isso eu tô aqui indo, levando, né? Uh-huh. Beleza? Não adianta se queixar agora.
16: Uh-huh. Um abraço. É o Alvício pela voz.
15: É o Alvício.
16: Alvício que tá usando o WhatsApp da patroa. Isso. E me enganou, achei que era a Carmen. Aí sabe o que ele falou? Que não tá tão caro? Porque ele mata os bichos.
15: Ele produz.
16: E aí ele mandou um monte de ovos, que a galinha dos ovos de ouro dele preparou já.
15: Que isso.
16: Tem ovos brancos, ovos amarelos. E a Vilma, perto da escola que eu frequentava, tinha um barzinho que com um real comprava 10 docinhos.
15: Oh, meu Deus.
16: Sorvete seco era um vício.
15: Nossa, verdade.
16: É quase nessa época aí, viu, Mar, que eu tava falando dos meus docinhos. Só que o doce de leite comprava também 10 por um real, que aí era 10 centavos cada. Uhum. E o de amendoim, o tiozinho fazia a 15 centavos cada, que daí dava 6 docinhos.
15: E o X salado de 1,50, você lembra?
16: Nossa, eu comprava lá em Foz. Uhum, toda vez que... Toda vez não, né? Porque senão também. Mas uma vez na semana, acho que minha mãe e a gente voltava da igreja.
15: Uhum.
16: E sabe como... Daí tinha um carinha que ele tinha um... Não era trailer, era tipo aquelas minivan.
15: Banquinha.
16: Minivan, ah, assim, que era pequenininha. E aí... Era, sabe como que era o nome da loja que ele estacionava na frente e vendia? Era Móveis Tabajara, o nome.
15: Nossa.
16: Da loja.
15: Uhum,
16: lembra do Móveis Tabajara?
15: Uhum,
16: tinha daquela...
15: Eu tô concordando, mas não sei de nada.
16: Cara, disso. Era um programa lá da...
15: Não, o não é Móveis Tabajara, era Produtos Tabajara, que era uma sátira do Cacete Planeta.
16: Exatamente. Aí, lá em Foz, abriu uma loja com o nome Móveis Tabajara. Daí esse tiozinho, ele estacionava a van dele ali e vendia. Eu lembro, era o x-salada, era
15: R$1,50.
16: E era aquele pão enorme, assim, porque as coisas eram grandes e mais em conta. Comparado,
15: gente,
16: com hoje, né?
15: E ó, quem participar da interativa...
16: Estará concorrendo a 1 quilo de ração da marca Dog Plus, um oferecimento de Barbie Pet.
15: Boa!
16: Pra isso, você tem que carimbar a sua participação com Barbie Pet.
15: 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E aí, a gente vai agora para 9 horas mais 17 minutos, 9h17. O sol começa a dar as caras aqui em São Miguel do Iguaçu com um pouquinho mais de força. A temperatura tá agradável, tá batendo aí na casa dos 20 graus. 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Então tá combinado, vamos de música. Henrique e Juliano, lembrando, daqui a pouquinho mais participações, Tatizinha.
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15: E se você está chegando agora no Papo 104, sempre uma interativa, hoje a nossa interativa pergunta. E aí, o que você comprava antigamente que hoje você pensa duas vezes? Hoje não é tão simples. Eu dei o exemplo aqui do café, né? Meu Deus, como era bom comprar café a 6 e pouquinho quilo. É R$ 3 e pouquinho saiu o café lá em 1995. Hoje mudou um pouquinho, né? Entre 30, o meio quilo sai entre R$ 25 e R$ 30, dependendo do café. Isso eu tô falando café de entrada, né? Sem chiqueza, café normal que a gente toma, né? No dia a dia. E aí, conta pra gente, o que você sentiu mais? Bora!
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15: Henrique Juliano!
20: Oi, tudo bem? Desculpa a visita, eu só vim te falar. Tô afim de você, se não tiver, você vai ter que ficar.
15: Diz aí!

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12: 9 horas mais 27 minutos, 9h27. Deixa eu mandar um abraço pro doutor Edio Marcon, que sempre tá ouvindo a gente por aí. Ô, seu Edio, conta pra gente aí, qual que é o segredo? O seu Edio tá ficando mais jovem, gente. É uma coisa... E lá, né? Eita, e tá caprichado o veinho, né? Fala, doutor Edio, um abraço pro senhor, né? Tamo junto. Um abraço forte e vamos que vamos, né? Ó, ô, Tatizinha... Galera participando, mandando seu recado. 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
5: A Sônia falando que frutas e verduras também encareceram bastante.
12: É verdade, né?
5: Quem não consegue plantar, fica difícil. Uhum. O Marlon, eu acho que é assim. As coisas no mercado, entre outras, sim, algumas coisinhas, não são caras. É o nosso salário que não é compatível com a inflação. É verdade, Marlon.
12: É, por aí, isso que é a inflação, né?
5: Dá uma complicada, né? Aí não, que a gente não consegue. A Sandra falando que quer participar do sorteio da Barbie Pet.
12: Boa!
5: Só lembra, Sandra, de responder a nossa interativa. Se você tá chegando agora, estamos falando sobre coisas que a gente comprava antigamente, que assim, que não era, sem pensar na questão de correção, tá? Com o passar dos anos. É mais no sentido pra gente relembrar de quanto custava uma coisa e outra. Que você comprava antigamente com facilidade, você, tipo, você olhava e falava, cara, eu pagava R$1,50 num x-salada. Hoje é 20, é 30 reais, assim. O que você comprava que hoje você fala, caracas, deu um salto no valor enorme.
12: É, tem algumas...
5: Manda aqui pra gente no 356-510-33.
12: E ó, tem algumas coisas, por exemplo, que nem tem a ver com inflação. Simplesmente porque as pessoas começaram a consumir mais por algum motivo. Vou dizer a carne, tá? Pro churrasco. A paleta 7, sempre foi uma carne barata, acessível. Aí eu não sei que cargas da água, algum chefe de cozinha, algum desses churrasqueiros premium, né? É, de luvinha preta, resolveu dar um destaque pra ela. E aí, gente, hoje é uma das carnes mais valorizadas que você vai comprar, a paleta 7. Tem gente que até muda, tem umas carnes aí que até mudaram de nome. Porque assim, ó, só pra você entender, a parte dianteira do animal aqui sempre foi barata, sempre foi barata. Só que aí vai um infeliz lá e bota, fala que é bonito, que é importado, que não sei o quê. Gente, e aí muda tudo, né? Então, a paleta 7 meio que pegou esse embalo aí. Era uma carne sempre que a gente aproveitava, né? Mas, enfim, bora lá. Eu quero saber da sua opinião. A gente já deu aqui o ovos, por exemplo, como que subiu. Tirando o Alvis, que é produtor. Mas ovos, queijo, né? Meu Deus do céu. Queijo sempre, nunca foi barato, mas agora vou te falar um negócio, hein? Dá, vai ter que fazer um financiamento pra comprar um quilo de queijo, né?
5: Ai, não. Eu adoro um queijinho quente. Ai, nosso WhatsApp é o 3565-1033.
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8: São Miguel do Iguaçu promove encontro sobre política ambiental com participação do IDR Paraná. Excelente manhã de quarta-feira, você conhece Tatiele aos ouvintes do Papo 104. São Miguel recebe hoje um encontro sobre política de meio ambiente, com foco na agricultura familiar, sustentabilidade e o uso de bioinsumos. A programação vai abordar temas como CAF, Plano Safra 2026-27 e alternativas para a produção mais sustentável. O encontro conta com a participação do IDR Paraná, representado no município por Adalto Medina, responsável pelo órgão em São Miguel, que está envolvido nas discussões e orientações aos produtores.
9: A ideia desse evento é trazer informações aos agricultores, né? O pessoal vai falar sobre a CAF, né? Que é o cadastro.

0: Cadastro Nacional da Agricultura Familiar. A CAF é, hoje é a versão nova da DAP, que era a Declaração de Aptidão ao Pronaf. Então agora ela passou a ser CAF. Então tem mais normas, ela é feita no sistema. Então é interessante que o produtor tenha acesso a essas informações. E em seguida tem também as informações do Plano Safra, o que melhorou, o que mudou, né? O que temos, né? É interessante que o agricultor saiba aquilo que pode ser subsidiado lá na propriedade. Tem as fotovoltaicas, tem irrigação. Mais adiante aí nós vamos ter aí é uma novidade que está vindo aí, né? Um programa de aquisição de baterias, né? Então o agricultor vai buscar sua independência, ele vai poder armazenar energia e ter as baterias. Quem tiver interesse, o evento é aberto, né? Nós estamos convidando aí o pessoal. E eu gostaria, né, de dizer o nosso telefone de contato aqui da Emater Paraná é o 9816-8440. Nós temos esse número no WhatsApp, né? Então manda uma mensagem, manda um áudio, né? Ele não recebe ligações porque ele está no computador, né? Então, mensagem ou áudio 9816-8440. Esse é o nosso número.
1: A atividade acontece das 17 às 21 horas no Sindicato dos Trabalhadores Rurais, na rua Vânio Gelli, no centro da cidade. 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

0: especial, conhece?
1: Ah.
0: Que estão na obra trabalhando.
1: Eita!
0: E com o radinho lá do lado, ó, num cantinho especial pra eles.
1: Ah.
0: A gente tá vistoriando pra ver se eles vão tirar o. Fazer no plumo certo as coisas lá. Quem vê pensa que eu manjo em alguma coisa.
1: Não, não, não, não.
0: Ó, um abraço pro Deio.
1: Ô, Deio.
0: Pro Leonel.
1: Leonel.
0: Pro Louzinho.
1: Louzinho.
0: Será que você falei certo? Louzinho. Pro Ney Severo.
1: Alô, Neizão!
0: Pro Chico.
1: Pro Chico.
0: E pro Rodrigo.
1: E o Rodrigo também, opa.
0: Todos da construtora Rodrigues, que estão lá na obra e com o radinho ligado aqui na Rádio Jornal. Ouvindo as bobagens que o Cunhasco que fala.
1: Ah, é eu, né? Só eu. Mas parabéns aí pros nossos trabalhadores ligados aqui no rádio. Gente, bom serviço, bom trabalho para vocês, tá? Vocês que estão realmente levando o nosso país para frente, né? Afinal de contas, estão levantando uma obra, né? Eita! Ó, uma coisa bonita de olhar é a marmita de pedreiro, né? Marmita de pedreiro é uma coisa linda, hein? Farta, né? Recheada.
0: Posso entrar facilmente pra esse grupo. É,
1: não. Estilo, já não sei como eu seria no trabalho, né? É que a gente trabalha uma coisa meio problemática pra gente, né? Então, por isso eu admiro muito vocês aí, tá?
0: Um abraço pra vocês, galera. Obrigada pelo registro, tá? Um abração. E aí, mais uma vez, obrigado pela companhia.
1: Como você percebeu, eu só penso em comida, né? Eu já fui olhar a marmita dos caras.
0: Misericórdia. Ai. Os caras, essas horas lá, ó, só fazendo nananão com a cabeça.
1: Gente,
0: mas
1: gente, continue isso.
0: Faz o quê, né? Ah, o Expedito.
1: O que Expedito falou?
0: Claro, Expedito, mas é óbvio que eu te passo. 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
0: O Léo Martins.
2: Ô, Tati Cunhasque, bom dia.
1: Bom dia.
2: O ovo é muito caro pra comer.
1: Ah, muito caro.
2: Tati Cunhasque, meu amigo lá de Medianeira, o Dudu.
1: Uhum.
2: Lá de Medianeira, tá de aniversário hoje.
1: Parabéns.
2: Eu quero dar parabéns pra ele na rádio, jornal.
0: Aê, um abraço pro amigão do Léo, pro Dudu lá de Medianeira.
1: Parabéns, Dudu.
0: A Sandra, as frutas antes era barato, agora tá muito caro no meu ver.
1: É verdade.
0: A Joanir, bom dia, dupla da alegria.
1: Bom dia.
0: Sabe, hoje em dia não existe nada barato. Com o passar dos anos, tudo muda. Eu lembro que teve a época que com dois cruzeiros, a gente ia ao açougue e trazia 1 quilo de carne moída. O que era o mais barato da época. Agora, com esse valor, você só compra 2 balinhas.
1: É basicamente isso. Bom, gente, e ó, deixa eu lembrar pra você que sempre tá

0: ligado. 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
11: 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A gente volta às 11. Às 11 tem sorteio, não sai daí, hein?
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17: Louvado seja nosso Senhor Jesus Cristo. Para sempre seja louvado nesta Semana Nacional da Família. Nós estamos na quarta-feira mariana e vamos juntos continuar a rezar pela família. Família, torna-te aquilo que és. O amor jamais acabará. Rezando pela família. Fazendo a novena de São Roque, terceiro dia, e quarta mariana, Nossa Senhora, rogai pelas famílias. Queridos filhos e filhas, eu saúdo a todos. Eu e minha casa serviremos ao Senhor. Diga isso antes de mais nada. Eu e minha casa serviremos ao Senhor. Deixe ecoar.
18: Eu e minha casa.
17: Quero saudar a todos nesta Semana Nacional da Família pela Rádio Evangelizar, de onde tudo começa. As rádios irmãs, cujos nomes cito neste momento.
18: Seja bem-vindo, pode entrar.
17: Saúdo a você pela TV Evangelizar, sinal digital em todo o país, em várias cidades, canal aberto, pelo YouTube. Padre Manzotti Oficial. Aproveite e se inscreva. Tivemos a catequese ontem. Teremos a quaresma de São Miguel às 9:30, a partir de sábado, no YouTube Padre Manzotti. Saúdo pelo aplicativo da Associação Evangelizar é Preciso e todas as plataformas digitais. Vamos juntos, queridos filhos, queridas filhas, em nome do Pai, do Filho e do Espírito Santo. Amém. Naquele tempo, disse Jesus a seus discípulos: se teu irmão pecar contra ti, vai corrigi-lo, mas em particular, a sós contigo. Se ele te ouvir, tu ganhaste o teu irmão. Se ele não te ouvir, toma contigo mais uma ou duas pessoas, para que toda a questão seja decidida sobre a palavra de duas ou três testemunhas. Se ele não vos der ouvido, dize-o à igreja. Se nem mesmo a igreja ele ouvir, será tratado como se fosse um pagão ou um pecador público. Em verdade, eu vos digo, tudo o que ligardes na terra será ligado no céu. Tudo o que desligares na terra será desligado no céu. De novo eu vos digo, se dois de vós estiverem de acordo na terra sobre qualquer coisa que quiserem pedir, isto vos será concedido por meu Pai que está nos céus. Pois onde dois ou três estiverem reunidos em meu nome, eu estou ali, no meio deles. Senhor, o teu santo evangelho hoje começa com várias questões práticas, que não é para desligar o irmão, mas atitudes sensatas, baseada na misericórdia de como resgatar a pessoa em várias tentativas. Depois, Senhor, a tua palavra é clara. Onde dois ou três estiverem reunidos em seu nome, estaremos reunidos, estarás no nosso meio. Então, Senhor, hoje, nós somos mais que dois ou três. Somos milhares de pessoas que estamos aqui, reunidos na Trindade Santa. Estamos de acordo em pedir pela família, em pedir pelos lares, em pedir pelos casamentos, que a família seja restaurada. Nós estamos reunidos em na nome da Trindade para suplicar, pedir e clamar: restaure a família, Senhor. E lembrando que hoje é Quarta Mariana, lembrar que Nossa Senhora nas bodas de Caná intercedeu, está faltando vinho, que Nossa Senhora continue a clamar, está faltando amor, está faltando perdão, está faltando diálogo. Senhor, nós nos unimos às preces da Sempre Virgem Maria para pedir, clamar, e eu sei que se eu clamar as muralhas não resistirão ao poder de meu Deus. Eu creio nisso, Senhor, e peço. E você que está comigo fazendo a novena de São Roque pelas feridas expostas, em São Roque pelas feridas abertas, mas também as feridas da alma, as feridas do espírito, vamos clamar pelas feridas na família, mágoas, ressentimentos, e que a família possa voltar à sua vocação original, uma igreja doméstica. Senhor, nós te pedimos e clamamos hoje. E se você tem alguém, algum filho que está nas drogas, acredite, Senhor, eu peço e clamo, por intercessão de Nossa Senhora, afaste os vícios da minha casa, afaste o vício do jogo, afaste o vício do alcoolismo, afaste, Senhor, por intercessão de Nossa Senhora, nós clamamos o vício do tabagismo. Afaste, Senhor, tudo aquilo que está destruindo a família, a mentira, a pornografia. Restaure minha família, Senhor, na verdade. Então tira a mentira, porque a mentira tem um pai e é o diabo. Nós clamamos e pedimos, Senhor. Escute o nosso clamor. Mulher, homem, filhos, se coloque em oração comigo agora, intercessão. Não é por acaso que nós estamos nesta Quarta Mariana. Não é por acaso que você está com o rádio ligado, com a televisão ligada. Sua família não vai bem. Clame ao Senhor. Peça ao Senhor. Eleve a Deus a sua prece. E hoje nós temos uma grande intercessora, Nossa Senhora. Ela que junto a Deus pede por nós. Ela que junto a Deus clama por nós. Pois, diz o Evangelho, onde dois ou três estiverem reunidos em meu nome, eu estou ali no meio deles. Obrigado, Senhor, por estar em nosso meio. Obrigado, Senhor, por estar conosco. Obrigado, Senhor. E muitas graças serão derramadas, muitas bênçãos serão dispensadas. Eu vou para o intervalo. Eu volto com a partilha de vida, testemunhos, leitura orante. Volte comigo. Voltamos já. Chame um amigo, uma amiga. Voltamos já.

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4: 10 e 13.

0: Um momento de intercessão pela família. Você pegou a foto da família, colocou perto do rádio, não fez ainda, dá tempo, coloca perto da televisão. Eu quero lembrar que nós continuaremos, rezarei a missa do meio-dia, rezando pela família. Então você pode ligar 0800-410-6060. Você pode mandar um WhatsApp 41-3221-6060. Veja, Jesus disse, onde dois ou três estiverem reunidos, nós estamos em milhares de pessoas. E de repente você vai dizer, minha família não tem mais jeito, padre. Não, não diga isso. Diga, minha família tem sim. Porque o Senhor está fazendo um milagre. O Senhor está fazendo um milagre na minha família. Ele está restaurando a minha família. Acredite nisso, filho, pega foto. Pode ser teu filho casado, você já pode ser bisavó, mas reze pelos seus filhos, reze pelos seus netos, reze pelos seus bisnetos. Filhos amados, e é nesse clima de oração, neste clima, que eu partirei em missão para os Estados Unidos. E eu digo que é missão. Sim, pedi e recebereis, procurai e achareis. É em oração que eu conduzirei sábado agora e domingo um retiro. E já peço oração do Brasil inteiro. Rezem por mim. Que Deus me dê saúde, que Deus me dê discernimento, que Deus me dê força. Povo dos Estados Unidos, as inscrições estão abertas. E eu digo para você, um retiro é um momento de cura, é um momento de libertação, é um momento de graça. 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Organize caravanas, vão com lotação, vamos juntos. Das 8h30 às 5 da tarde, pregação, adoração. E é nesse ritmo, viu? É nesse ritmo de cura e libertação. Neste sábado, das 8h30 às 5 da tarde. Domingo, das 8h30 às 5 da tarde. Você, nos Estados Unidos, tem o privilégio deste retiro. Você, de todo o Brasil, poderá acompanhar as pregações. 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E no mesmo espírito de fé, de oração, de intercessão, terça-feira, dia 25 de agosto, em Orlando, na Flórida, às 7 horas da noite, na Basílica do Santuário Nacional de Nossa Senhora, Rainha do Universo. Brasileiros, cabo-verdianos, portugueses, juntos nesses momentos fortes de oração, eu espero por vocês. Marcondes, que a paz de Jesus esteja com você.
1: Sua bênção, Padre Manzotti.
0: Deus abençoe, Marcondes, de onde você fala?
1: Bom dia. Falo de Aracaju, Sergipe.
0: Um prazer falar com você, Aracaju.
1: Igualmente, chega, tô aqui me tremendo, Padre Manzotti.
0: Filha, filho, é um prazer.
1: É dois testemunhos, Padre
0: Manzotti. É seu dia hoje, então conte os testemunhos.
1: Vou contar o testemunho. O primeiro meu foi, eu tive chikungunya. Opa. Aí fiz o tratamento, né, tive que ir para o hospital, mas eu sempre dizia, tome água benta e passe no local. Isso. Era muita dor nas costas, os tornozelos ficou inchado.
0: Meu Deus.
1: Aí, eu tomando, aí, graças a Deus, eu não sinto mais dor nas costas, os pés desinchou. Foi o ano passado isso, entendeu?
0: Certo. Então, graça recebida.
1: Vida é graça testemunhada. Toca o sino, sacristão.
0: Isso.
1: Segundo testemunho.
0: Isso.
1: E foi o meu vizinho, ele bebia muito. Eu fiz o cordão de São José, a novena. Aquele mora aqui bem pertinho de mim.
0: Sim.
1: Ele bebia muito, era muita desavença na família. Fiz pro meu pai também, mas meu pai é teimoso, mas ele vai sair.
0: Vai. Vai chegar a hora dele.
1: Eu comecei a perceber no ano passado, mês de novembro, que ele já deixou de beber, e não tá bebendo mais, graças ao meu Deus.
0: Amém.
1: Só agradeço a Deus todos os dias. Chega, eu tô nervoso falar com o senhor.
0: Filho. E o seu vizinho?
1: Eu vou ter sorte como se diz, você só saiu.
0: Da obra evangelizar, vai ser colaborador. Tá bom, vai ser associado. E o seu vizinho parou de beber?
1: Oi?
0: O seu vizinho parou de beber?
1: Parou.
0: Deus seja louvado.
1: Eu percebi a partir de novembro do ano que passou, entendeu?
0: A São José rogou?
1: São José providenciou.
0: Providenciou, meu filho. São José, louvado seja Deus. Eu tenho muita devoção a São José. E o ano que vem vamos fazer de novo o cordão de São José.
1: Eu fiz esse ano pro meu sobrinho Aldevan, que ele tá nas drogas, mas
0: Jesus.
1: Eu vou vencer.
0: Isso.
1: Quero que você bota ele nas orações aí.
0: Aldevan
1: Filho.
0: Aldevan Filho. Pode ter certeza, uma Semana Nacional da Família, hoje na missa do meio-dia, não só eu, mas todas as pessoas que falam comigo e mandam as intenções, ou aqueles que ligam, falam com os nossos operadores, fica pelo menos um mês as intenções na missa. Então vamos rezar nesta causa, tá bom, seu Marcones?
1: Posso botar no nome das minhas duas filhas?
0: Claro, meu filho.
1: Thalita.
0: Tá.
1: Minha filha Camila, mora em Campina Grande.
0: Pois não.
1: E minha esposa Regina.
0: Pois não.
1: Meu pai, Eronildes.
0: Pedindo a Deus que ele pare de beber.
1: Parei de beber também, que eu fiz, como eu fiz o cordão pro meu vizinho, fiz para ele no mesmo ano, entendeu?
0: Mas vai chegar, filho, vai chegar.
1: Pois vai Deus, em nome do Senhor. E minha sogra Angelina.
0: Tá.
1: Meu cunhado Carlão.
0: Tá bom.
1: Preciso botar nas orações.
0: E a sua esposa?
1: A minha esposa, Regina.
0: A Regina, tá certo.
1: É, Regina.
0: Deus abençoe, seu Marcondes. Meu abraço, Aracaju. Tem o YouTube, mas meu abraço à Rádio Cultura FM. Dom Josafá Menezes da Silva, da Arquidiocese de Aracaju. Amado povo de Deus, me permita dizer, e eu preciso, que nós estamos na quinta etapa da campanha de Jesus das Santas Chagas. Por favor, venho pedir, você recebeu o boleto branco e o boleto verde. Você escutou, o seu Marcondes disse, eu vou me tornar um associado. Mas se você é associado, ainda não é, torne-se um associado como o seu Marcondes lá de Aracaju. Mas se você é, você já fez a sua contribuição. E a contribuição extra, padre, está difícil esse ano, padre. Está complicado demais, é verdade, gente. As coisas subiram, mas o nosso compromisso de evangelizar continua. O pouco que você der com Deus é muito. O pouco que você der com Deus é muito. Então, não deixe de fazer sua contribuição. Campanha de Jesus das Santas Chagas, quinta etapa. E já deve estar chegando. Sacristão, vai selecionando ali, se por acaso alguém já recebeu este manto, esta flâmula, que é uma imagem de Jesus das Santas Chagas, que foi para todos os que estão colaborando. Se não chegou, vai chegar da campanha extra de Jesus das Santas Chagas. Escute esse testemunho, por favor.
2: O meu nome é Maria do Carmo.
0: Pois não.
2: E eu falo de Presidente Prudente.
0: Pois não, filha.
2: Eu quero te contar que eu recebi a revista. Fiquei tão emocionada,
0: opa,
2: que eu até chorei quando eu abri e tinha a flâmula de Jesus das Santas Chagas. Fiquei muito feliz quando eu cheguei, aquele perfume suave, gostoso.
0: Essa era a proposta.
2: Nossa, eu não parava mais de cheirar aquele perfume de Jesus, como é gostoso. E peço para as pessoas que participem, colaborem, doem para receber também a flâmula, que é muito linda. E ela está aqui agora abençoando a minha casa com aquele odor bem delicioso. Obrigada, Padre Reginaldo. Graça recebida é graça testemunhada, que isso também é uma graça, né?
0: Claro.
2: Abraços, Padre.
0: Deus abençoe. Eu volto comentando. E você lembra que ontem nós falamos do perfume de Jesus Cristo? O cheiro de Jesus Cristo? Nós voltamos com a leitura orante e eu volto comentando isto.
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Faltam 3 dias para a quaresma de São Miguel. Toque a corneta, toque o chofar, sacristão. Sábado, a partir de sábado, 9:30 da manhã. Eu espero você. Espero você no YouTube Padre Manzotti Oficial. Será exclusivo do YouTube Padre Manzotti Oficial a quaresma de São Miguel. E eu convido você às 9:30 da manhã, sábado agora. Vamos começar 40 dias rezando, pedindo a intercessão de São Miguel, príncipe, guardião e guerreiro. Arcanjos de Deus, venham em meu auxílio. Arcanjos do Senhor, venham em meu socorro. Repito, faltam 3 dias, sábado agora, 9:30 da manhã, no YouTube Padre Manzotti Oficial, a novena de São Miguel Arcanjo, às 9:30. Bom, querido povo de Deus, eu falava com a Maria do Carmo, lá de Presidente Prudente, Rádio Onda Viva FM, ela dava o testemunho, Dom Benedito Gonçalves dos Santos, e ela falava que ela recebeu a flâmula com o perfume. E ontem, gente, eu não sabia, mas ontem nós falávamos, e o texto da leitura orante diz assim, foi algo lindo demais, profundo demais, inclusive usei à noite numa reunião que tive, como um perfume que se espalha por todos os lugares, somos usados por Deus, seja conhecido todas as pessoas, porque somos como cheiro suave do sacrifício de Cristo, oferece a Deus, cheiro que se espalha entre os que estão sendo salvos e não salvos. E coloquei no Instagram, muita gente partilhou. A Maria do Carmo disse que se emocionou sentindo aquele perfume, e é representativo, é mostrar o perfume de Deus. Muita gente partilhou comigo aqui no Instagram, Senhor, que eu sinta a essência em meu coração. A Fátima, a Fabrício, também a Mônica, que essa essência sempre esteja na minha vida, no meu coração, no meu pensar. Te dou graças, Senhor. A Psicota Rodrigues diz assim, que todos os dias possamos anunciar a mensagem de Cristo e espalhar sua mensagem aos que precisam. É sobre isso que estamos falando, este perfume, que é um perfume do sacrifício de Jesus Cristo na cruz, que nós sejamos portadores desta essência de Deus. Maravilha, né? E aí, quando você receber a flâmula, não deixe de perceber esse gesto de carinho que foi enviado. Bíblia aberta, cartilha de oração. Segundo Coríntios, capítulo 3, versículo 1 seguintes. E eu vou pular alguns versículos, então fique atento. Atento, filho, atenta, filha. Segundo Coríntios, capítulo 3. Sim, é claro que vocês são uma carta escrita pelo próprio Cristo, entregue por nós. Escute isso, também muito forte. Ela não foi escrita com tinta, mas o Espírito do Deus vivo. Ela não está gravada na placa de pedra, mas nos corações humanos. Dizemos isso por causa da confiança que temos em Deus por meio de Jesus Cristo. Senhor, eu tenho confiança em Deus. Diga isso, já reze. Eu tenho confiança em Deus por Jesus Cristo. Senhor, vamos juntos. Deixe a palavra de Deus te tocar. Versículo 7. Quando a lei me traz a morte, foi gravada nas placas da pedra, lá no Monte Sinai.
A glória de Deus apareceu e o rosto de Moisés ficou brilhando. O brilho do seu rosto já estava desaparecendo quando entregou a placa do povo de Israel. Mas mesmo assim, esse brilho era tão forte que os israelitas não podiam fixar os olhos em Moisés. Veja a conclusão e o desdobramento do raciocínio de Paulo. Se o domínio da lei veio com tanta glória, e ele lembrou lá do Monte Sinai, Moisés subiu, houve uma teofania, realmente a terra tremeu, relâmpagos, Moisés desceu todo iluminado. Paulo diz, se assim foi na antiga lei, quanto maior é a glória que acompanha o domínio do Espírito Santo? Quanto maior é a glória que acompanha o domínio do Espírito Santo? E nós vivemos neste tempo do Espírito. Antes, diante de agora, não foi quase nada. A glória durou antes só por um momento, mas agora dura para sempre. É porque temos essa esperança que agimos com confiança. Senhor, é porque temos esperança que agimos com confiança. Grava esta frase. Não é um mero trocadilho. No Espírito Santo, é porque temos confiança, esperança, que agimos com confiança. Vou repetir de novo. Preste atenção, deixa essa palavra entrar. No Espírito Santo, é porque temos esperança que agimos com confiança. Você age com confiança? Padre, eu estou titubeando. Cadê tua esperança no Espírito Santo? A esperança nos faz agir confiantes. A tempestade é hoje, mas só hoje. A doença é hoje. Você não é doente, você está doente. Você está com medo, mas tem coragem. Repito. É porque temos esperança que agimos com confiança. Versículo 17. Aqui, a palavra do Senhor quer dizer o Espírito. E onde o Espírito está presente, aí existe liberdade. Portanto, todos nós, com o rosto descoberto, refletimos a glória que vem do Senhor. Esta glória vai ficando cada vez mais brilhante e vai nos tornando cada vez mais parecidos com o Senhor, que é o Espírito. Eu paro por aqui, mas volto rezando a palavra. Fique com a frase, anote, nem que for no pacote de pão que chegou. É porque temos esperança que agimos com confiança. Mas eu volto rezando isto. Volte comigo.

0: 10h36.
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4: 10:39.
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0: gostaria que você rezasse um pouquinho e dissesse: Senhor, aumenta em mim a esperança que vem do Espírito Santo. E motivado por esta esperança, eu agirei com confiança. A esperança me dá confiança. Senhor, eu tomo para mim a palavra que diz que a tua glória cada vez mais brilha em mim e cada vez mais a ação do Espírito Santo me faz parecido com Deus. Olha que forte, filho. Essa glória vai ficando cada vez mais brilhante e vai nos tornando cada vez mais parecidos com o Senhor, que é o Espírito. Então, Senhor, vai me fazendo mais parecido com o Senhor. Vai transformando-me, Senhor, pela tua graça, pela tua glória, e que cada vez mais eu me torne parecido contigo. Amém. Lucinéia, que a paz de Jesus esteja com você.
1: Bom dia, padre.
0: Deus abençoe, Lucinéia. Você fala de onde?
1: Eu falo de Entre Folhas, Minas Gerais.
0: Entre Folhas, Minas Gerais. Um prazer falar contigo. Como você me acompanha?
1: Eu te acompanho pelo aplicativo da TV, né? Da TV Evangelizar e da Rádio Evangelizar. E também pelo YouTube. Mas mais é pelo aplicativo mesmo.
0: Diga lá, Lúcia, por favor. E lembrando que ontem, quem acompanha pelo YouTube teve a oportunidade de mais uma catequese sobre as obras da obras de misericórdia corporais. São 7. Diga lá, Lucinéia.
1: Padre, eu estou entrando em contato com o senhor, primeiramente para dar testemunho.
0: Pois
1: né,
0: não.
1: De uma graça que eu recebi e não recebi, como dizem, mas eu já me sinto agraciada porque. Há quase 2 anos atrás, vai fazer 2 anos em outubro agora, eu tive um trombobolismo pulmonar, né? E eu fiquei 16 dias com trombose e não sabendo que era trombose, né?
0: Nossa!
1: Isso, trataram, tinha

0: ansiedade, trataram de pneumonia, mas graças a Deus, né, conseguiu descobrir a tempo e ainda eu tô aqui, né? Então eu costumo falar, eu falava assim que se caso eu recebesse a graça da cura, eu ia dar testemunho, claro, né, na minha igreja, não precisava ligar pro senhor não, mas eu penso assim, eu não fui curada, padre, eu tô com tromboembolismo ainda, ele se tornou crônico, certo, né? Mas eu penso assim, eu tô viva, né?
1: Louvado
0: eu tô aqui,
1: seja Deus.
0: Eu tenho tratamento, se eu não tivesse tratamento, né, eu poderia eu já poderia ter morrido, digamos assim. E hoje eu tô aqui junto com os meus filhos, com minha família, eu tô em tratamento ainda, mas eu ainda acredito na minha cura. Eu tenho fé em Deus.
1: Vamos rezar neste propósito.
0: Isso, e eu gostaria também de pedir uma oração do senhor, porque eu recebi a capelinha segunda-feira.
1: Opa, você vai ser... Ah, não, você recebe a capelinha, é isso?
0: Isso, não, eu sou mensageira líder, eu me tornei mensageira líder da capelinha.
1: Toca a corneta, sacristão, tá aí, gente, que coisa boa, Lucinéia.
0: Obrigada, padre, amém, amém. E eu me tornei justamente por isso, padre, porque eu pensava assim, eu tinha que ter um... por Deus, né?
1: Claro.
0: Deus tem, eu tenho uma família maravilhosa, um marido maravilhoso, filhos maravilhosos, né? Lógico que não é perfeita como nenhuma família é, né? E o meu segundo filho foi um milagre, né? Foi um milagre porque eu estava perdendo ele. E hoje ele canta salmo na igreja,
1: oh,
0: você
1: meu
0: sabe que
1: Deus.
0: Coisa mais linda, né?
1: Que maravilha, Lucinéia. Então diga, graça recebida...
0: Graça testemunhada.
1: Lucinéia,
0: toca o sino.
1: Quantas famílias já se inscreveram?
0: No momento eu tô com 11 famílias.
1: 11, mas você vai ver que vai multiplicar rapidinho.
0: Se Deus quer. Mas a gente, como eu recebi segunda-feira e nós estamos na semana da família, nós estamos em novena, né? E a gente vai começar mesmo começar o... E ela é linda, padre. Nossa, eu vejo ela aqui na minha frente, eu fico passando a mão dela, eu falo assim, nossa, ela é maravilhosa.
1: Que emoção, maravilha.
0: Né?
1: Tá certo, querida.
0: A gente vai começar semana que vem, se Deus quiser, tá? E aqui, eu poderia pedir oração também pelo meu irmão, pelo meu irmão Fábio, que tá te ouvindo, pode ter certeza, ele é especial, ele te ouve todos
1: os dias. Deus abençoe, Fábio. Quem mais?
0: E meus pais, José Ferreira, né, e Maria do Carmo.
1: Tá.
0: E meu sobrinho Davi também, que ele é especial também, ele é o padre e ele te ama.
1: Como
0: te
1: é que é o nome dele?
0: Davi.
1: Davi, Deus abençoe você. Fábio, Deus abençoe você.
0: Ele é mas aqui, ele celebra uma missa do início ao fim, tá?
1: Ah, é?
0: Isso.
1: Que maravilha.
0: Aqui, padre, eu queria te falar o que me incentivou mais na capelinha. Eu sempre tive medo, muito medo.
1: Medo?
0: Sabe? Há muito tempo que eu tinha medo de não conseguir, né? De Deus, de não ter a capacidade suficiente. E eu ouvi um testemunho outro dia de uma criança, não sei de quantos anos, mas uma criança dando testemunho de que ele era líder da capelinha, sabe? Falando quanto que era... importante e bonito ser. E foi aí que eu criei coragem. Eu falei, amém. Não, é uma vergonha, né? Eu não sei. Deus vai me capacitar.
1: Claro, Deus chama e capacita. Deus abençoe, Lucinéia. Entre Folhas, Minas Gerais, Dom Juarez de Lorto Seco de Caratinga. Querido povo de Deus, amados filhos, você encontra em todas as livrarias do Brasil e leia, reflita, inabalável, com fé. A tempestade vai passar. Dai-me, Senhor, uma fé inabalável. Dai-me, Senhor, uma fé inabalável. Diga isso. Veja, a decisão da Lucinéia. Ter medo faz parte, mas o medo não pode paralisar. Ela escutou uma criança e se tornou uma mensageira. Que tal você se tornar uma mensageira líder? 0800-410-6060 e peça, leia o livro, dai-me uma fé inabalável, Senhor, escute esse testemunho, por favor.
2: Os chamo Andréia Granja e sou associada há muitos anos. No dia 14/6, minha vizinha foi operada de perfuração no intestino. Jesus. Depois de 2 dias, ela começou com muita dor abdominal e começou a tomar muitos remédios para a dor e nada melhorava. Chamava ela para ir para a emergência, mas como ela tem um filho que é acamado de traumatismo craniano grave tem home care, ela não queria ir ao médico. Imagina. Quando acordei, fui direto à casa dela, pois estava preocupada. Ela já estava sentada me aguardando, não aguentava mais tanta dor. Levei para o Hospital Pasteur, aqui no Rio de Janeiro. Foi constatado que ela estava com perfuração no intestino em estado de sepsis. A cirurgia foi de urgência. Ela perdeu um pedaço do intestino e ficou em estado grave, apesar de estar. Daqui a 4 meses, ela irá reconstituir o intestino. Sigo ajudando ela com pós-operatório e com a bolsa de colostomia. Estou me programando para visitar o Santuário de Guadalupe.
1: Seja bem-vindo.
2: Obrigada, Padre Reginaldo, pela sua dedicação diária a todos nós. Que Deus o abençoe abundantemente a toda a equipe.
1: Amém. Louvado seja Deus, Andréia, de Rio de Janeiro. Lá temos a TV Evangelizar, canal 16.1, nos transmite a Rádio Catedral FM, Rádio Nossa Senhora de Copacabana FM, Cardeal Arcebispo Dorani João Tempesta, Andréia. E programe-se, sim, nós estamos com a 11ª Festa de Jesus das Santas Chagas, dia 21 a 27 de setembro. Venha celebrar conosco a semana inteira de festa, celebração, adoração, terços e tudo mais. Portanto, se organize, seja bem-vinda. Amado povo de Deus, eu vou para o intervalo e eu volto já. Que tal você se tornar agora um líder mensageiro da capelinha? 0800-410-6060. Hoje foi muito forte. Torne-se um mensageiro. Nós voltamos já.

0: 10h49.
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7: Hoje, aniversário da Rádio Alvorada FM, São Pedro do Iguaçu, Paraná, Boa FM, Piuí, Minas Gerais. Filhos amados, faltam 3 dias para a quaresma de São Miguel. E eu convido você para fazer comigo. Quando eu estive em peregrinação no Monte Galgano, lá na Itália, eu trouxe uma imagem de São Miguel Arcanjo e vamos estar com ela rezando juntos, perto do lado de um ícone, com uma relíquia que eu trouxe do altar onde presidi missa em São Miguel, Monte Galgano, Itália. Portanto, sábado agora, gente, marque na sua agenda, mas você tem que se inscrever agora no YouTube, se inscreve e coloca o sininho para não perder o tempo, não perder o time. Vai lá, YouTube Padre Manzotti, sábado às 9h30 da manhã. Querido povo de Deus, quero lembrar e convidar peregrinação de Pentecostes 2027. Itália, o sul da Itália e Roma, Assis. Quero lembrar que existe uma promoção de lançamento, 15% de desconto com condição especial no preço do dólar de agosto. É assim que a obra de Maria está conduzindo. Nós sairemos dia 6 de maio, e é uma experiência fortíssima. Nós começamos em Palermo, visita a Catedral de Palermo, caminhando pelo centro histórico. Iremos para a Catedral de Santa Maria Nuova, no sul da Itália. Essa viagem você ainda não fez. Nós vamos para Cefalù, missa dominical, capital normanda. Vamos a Siracusa, na Basílica de Santa Luzia. Sim, a padroeira dos olhos. Nós iremos na Igreja de Santa Luzia, em Siracusa. Vamos a Taormina, onde tem o Teatro Grego, e é uma charmosa, uma joia de cidade, lindíssima, incrustada na montanha. Depois nós iremos para a costa de Tirento, Messina, vamos a Pompeia, Santuário de Nossa Senhora de Pompeia, Costa Amalfitana. Gente, não fizemos ainda essa peregrinação. Um patrimônio mundial da Unesco, na Costa Amalfitana, vamos a Amalfi. Iremos à ilha de Capri, visitando a igreja de Santo Estevão. Depois iremos à ilha em Anacapri, a igreja de São Miguel Arcanjo. Vamos a Nápoles. Nápoles, a visita da igreja de Santa Maria Assunta. E também São Genaro, que é aquele santo que o sangue liquidifica até os dias de hoje. E aí vamos para o congresso em Assis, São Francisco de Assis, claro, e depois um encontro em Roma com o Papa Leão XIV. Entre em contato conosco, 419-8753-3300. Entre em contato conosco. Juntos, novena de São Roque.
8: Teu amor me cura.
7: Ó Deus, por intercessão de São Roque, curai as feridas do corpo, curai as feridas da alma. Ó Deus, por intercessão de São Roque, curai as feridas do corpo, curai as feridas da alma. São Roque, vós que não tivestes medo de se dedicar de corpo e alma aos cuidados dos doentes, e como prova de vossa fé e confiança, contraístes a doença, mas Deus não o abandonou, Deus o alimentou e de um modo milagroso também o curou. São Roque, nesta novena pedimos, protegei-nos contra as doenças infecciosas, livrai-nos do contágio, livrai-nos das feridas abertas físicas, emocionais e espirituais. São Roque, nesta novena, hoje, terceiro dia, livrai-me desta enfermidade que agora apresento. Senhor, peço por intercessão de São Roque pelos doentes dos hospitais, alívio dos sofrimentos e das dores. Eu me comprometo de também agir na caridade com aqueles que sofrem. São Roque, abençoai os médicos, fortalecei os enfermeiros, os intensivistas da UTI, os atendentes de hospitais, os voluntários, os cuidadores de doentes, e de modo especial curai as feridas expostas e as doenças graves. São Roque, livrai-nos de todo o mal. São Roque, livrai-nos das infecções. São Roque, rogai por nós. O Senhor esteja convosco. Ele está no meio de nós. Semana Nacional da Família. Nossa Senhora, abençoai, Senhor, a água, a roupa dos enfermos, as fotos de família. Abençoai aqueles que mais precisam. Abençoai aqueles que estão desanimados. E a palavra vem dizer hoje, porque eu tenho esperança, eu ajo com confiança. Em nome do Pai, do Filho e do Espírito Santo. Amém.
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14: Hora oficial do Brasil, pontualmente 11 horas.
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14: Novo terminal rodoviário de Santa Terezinha começa a sair do papel.
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14: Quarta-feira, 12 de agosto de 2026. Estamos no inverno brasileiro. 104 informa. 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A Prefeitura de Santa Terezinha de Itaipu assinou a ordem de serviço para a construção do novo terminal rodoviário integrado do município. Depois de anos de espera, a obra está autorizada a começar e tem o prazo de 180 dias para ser concluída. O investimento é de quase R$13.850.000, sendo 11 milhões do governo do estado e o restante de contrapartida do município. O novo terminal terá salas de espera climatizadas, acessibilidade, área comercial, estacionamento e integração com o transporte urbano. A estrutura também vai concentrar o embarque e desembarque dos ônibus intermunicipais e interestaduais, além de contar com 4 linhas gratuitas, ligando o terminal aos bairros.
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14: O Palmeiras começa nesta quarta-feira a disputa das oitavas de final da Libertadores contra o Cerro Porteño. O jogo de ida será às 7 da noite no Nubank Park. A partida marca uma situação que o Verdão não enfrentava há 5 anos. Desde 2021, o Palmeiras não iniciava um mata-mata da Libertadores em casa.
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18: 22 graus em São Miguel do Iguaçu.
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3: Bora, gente, 11 horas, 6 minutos, sequência do papo e sequência de sorteio com Barbie Pet. 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E detalhe, para quem participar, tá valendo...
4: 1 quilo de ração da marca Dog Plus Premium pra galera que manda aí a sua participação e carimbar com Barbie Pet.
3: Boa! Então não pede não. E a nossa interativa de hoje pergunta: o que você comprava antigamente que agora você fala, eu compro, continuo comprando, mas dá uma doída no bolso? Eu citei aqui, por exemplo, café, uma das coisas. O pãozinho também, que mudou bastante. Sabe uma coisa que mudou, eu, na minha opinião, mudou muito de preço? O leite. O leite subiu uma coisa impressionante, assim. Mas tem muitas coisas. Tem tomate, tem frutas, enfim, tem produtos do dia a dia. É, gasolina, tem um monte de coisa. E eu quero ouvir desta galera, Tatizinha.
4: A galera que participou ali das 8 às 10 e que ficaram pra trás porque não deu tempo da gente atender.
3: É verdade.
4: Começando com ela, com a Andrea.
5: Olá, bom dia, galera, tudo bem? Eu sou a Andrea, Santa Teresinha de Taipum. Então, uns anos atrás, lá em 2002, 2003, eu ia no mercado, na mercearia, com real, comprava 10 pães.
3: Meu Deus.
5: E agora com real, você compra o quê? Um pão só.
4: É verdade?
3: É isso que
5: e
3: tá custando.
5: Esses dias eu fui na mercearia comprar pão com 5 reais, saí com 5 pão. Falei pra minha mãe: mãe do céu, que é isso? Que caro.
4: Verdade, a gente leva um susto às vezes, né?
3: É, porque lembra que eu trouxe o valor ali? O pão, ele tá custando em média entre 90 centavos a unidade a 1,20, tá? Sendo que 95, só pra gente ter uma noção, no primeiro ano, já tinha um ano ali de plano real, custava entre 3 e 5 centavos a unidade.
4: É terrível!
3: A diferença é grande, né?
4: A Joanir, antes, lá, ela tinha mandado que hoje não existe nada barato, né?
3: É
4: verdade. Aí ela tinha feito um comparativo da carne moída, enfim... E aí ela comentou assim, completando a participação dela: sabe, anos atrás, aqueles ossos da perna do boi era doado nos açougues.
3: É verdade.
4: Hoje é tudo vendido. O cachorro se diverte com aqueles ossos. São aqueles ossos mais compridos, né? Mais longos.
3: Tem um nome, eles têm um prato que eles fazem com esses ossos, tem um nome. E agora tem uma modinha... que tu pede pro açougueiro essa canela que tem bastante o miolo lá. Eu chamo de... é tutano, né? Que tem o tutano do osso. É, você pede pro açougueiro tirar a primeira capa ou rachar ele, né? Abrir ele. E aí você bota na grelha. Você come só o tutano. E aí virou uma modinha também de... sabe? Virou um negocinho ali. Daí tem gente que faz na panela de pressão. Tem várias formas de fazer, que eu vi fazendo. E aí, naturalmente, aquilo começa a ter um valor agregado, né?
4: Os caras inventam as modas e a gente cai igual uns bobaiões,
3: é,
4: né?
3: Que a gente comprava baratinho, que era coisinha baratinha. Não é mais, é por conta disso.
4: A Maria, tá caro o pão, mas tem que comer, né? Fazer o quê, né, Maria?
3: Meu Deus.
4: Cobramos o pãozinho integral, 15 reais o quilo.
3: Meu Deus.
4: Pense, pãozinho integral, né?
3: É
4: outra qualidade. Um abraço, Maria. Nosso WhatsApp é o 356-510-3013. Já a gente volta com mais. Lembrando que você que carimbar sua participação com Barbie Pet, estará concorrendo a 1 quilo de ração da marca Dog Plus. Ração aí pro seu cachorro.
3: Um abraço pro Guela, mandou mensagem antes, que meu, entrou bem no padre, né? Ele mandou mensagem antes, ele falou, pô, a panceta também ficou mais cara, ele adora fazer uma pancetinha, e tem os paranauês. Sabe o que ele me ensinou? Que eu falei, mas como que faz pra pururucar? Que daí nós já fomos conversando, sabe? Ele pega uma folha de papel e aí com o fogo daquela folha, qualquer coisa ali que pra fazer a chama, ele consegue pururucar. Eu falei, cara, mas tem as manhas mesmo, né? Impressionante. E ó, gente, vamos juntos, tá? A gente segue até o meio-dia, então tem que ser rapidão. 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
2: Suinocultura do Paraguai sofre com queda nos preços e pressão do produto brasileiro. O setor de suínos do Paraguai enfrenta forte pressão sobre os produtores, principalmente pela queda no preço pago pelo quilo do animal e pela entrada irregular de carne e animais vindos do Brasil. Segundo a Associação Paraguaia de Produtores de Suínos, o valor recebido pelo produtor caiu cerca de 11.500 guaranis para menos de 8 mil guaranis por quilo desde janeiro. O custo de produção, porém, fica entre 7.500 e 8.500 guaranis, deixando a margem praticamente zerada. Os produtores também denunciam o contrabando de carne de animais brasileiros que chegam ao mercado paraguaio com preços mais baixos e sem os mesmos custos tributários e sanitários. Além do impacto econômico, o setor alerta para risco sanitário, já que animais sem identificação e rastreabilidade podem levar doenças ao rebanho paraguaio. A preocupação ainda aumentou porque o país vem ampliando a produção e as exportações de carne suína. 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
1: 11 horas mais 21 minutos, 11h21, bora lá, quase na hora do almoço. 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
2: Vixe, a pessoa prometeu, né? Que eu tô pensando, né? Que ela lá. Ela falou sexta-feira, rapaz.
1: Ah, sexta-feira.
2: Então não pode cobrar de
1: Tá, desculpa. Foi equívoco meu, uma falha aqui no sistema, tá? 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
2: Eu entendi, não tem hora.
1: Não tem hora.
2: E, ó, porque vai muito bem.
1: 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Tatizinha, e essa galera tá aproveitando?
2: Aproveitando para participar aqui com a gente, a Sema. Bom dia, Cunhasque. Bom dia, Tati.
1: Bom dia, Sema.
2: Quero participar do sorteio da Barbie Pet.
1: Aham.
2: E tá tudo caro. Tomate, alface, tudo muito caro.
1: Uhum.
2: Diz ela. Por isso que eu sou alérgica a essas coisas.
1: Você?
2: Aham. Uhum. Eu sou alérgica a tomate, alface.
1: É, a carne tá cara, mas você não tá alérgica.
2: A carne eu não tenho alergia nem intolerância. Agora a mamão, abacate.
1: Sei.
2: Mas aí eu tenho alergias graves e severas.
1: Sei, sei. O único severo que eu conheço mora lá na São Jorge.
2: Hoje dormiu?
1: É, não dormiu. Com o Jones, ele tá participando de manhã lá, que eu vi. Mandou um abraço pra todo mundo, tá cheio de visita, mas pra nós aqui, ó.
2: Ah, meu Deus do céu!
1: Ó, se eu severo, ó, pra nós, ó. Nem aí,
2: fico com ciúmes, meu não. Deus do céu. Não bateu o ponto?
1: Não sei o que, estão ganhando falta aqui, não quero.
2: A Sônia, que tinha participado antes falando das frutas e verduras, agora ela tá carimbando com Barbie Pet.
1: Barbie Pet, boa.
2: O Vitelmo.
3: Bom dia.
2: Bom dia.
3: Ele não assa bem o pão, pra ele ficar mais pesado, né? Ele assa bem e fica mais leve. Eles não assam bem, pesa mais.
1: Ai, boa.
2: Verdade, fica pão maçudo, né?
1: Maçudo, isso aí.
2: A Islanda.
4: Bom dia, Alessandro. Bom dia, Thais.
2: Bom dia.
4: Tá sério.
5: Tem um monte de coisa que eu quero ouvir desta galera.
4: Eu não liguei antes porque a gente foi no velório de um amigo. Então, eu não fico sem comprar o café. A carne também, né? Carne muito cara.
1: Carne.
4: Mas no resto, eu não deixo de comprar a carne e o café. E o feijão também não deixo.
2: Aí não pode, né?
4: Preço da carne moída dói no bolso também, meu Deus.
1: É, meu Deus.
2: Uma época, né, carne moída era tipo, tô sem dinheiro, comprar carne moída, né?
1: Isso.
2: Desculpa ser a forma que eu vou falar, mas era a carne do pobre.
1: É, sim, não, porque tem muita, muita coisa.
2: Hoje em dia, tem que calcular duas vezes.
1: Vou te falar uma coisa que eu tenho medo, que às vezes alguém com poder aquisitivo vai lá e olha e começa a usar, faz uma receita e divulga, tipo Ana Maria Braga, vai lá olhar o ossinho do porco, né? Tá R$7 o ossinho de porco. Gente, o ossinho de porco botar no feijão é top demais, tu fazer com mandioca, um negócio lá, sabe, ele tem, eu gosto, tem um sabor gostoso, assim, e é baratinho, né, R$7 o quilo, comparado, Aí vai uma Ana Maria Braga da vida, ela faz uma receita pronta. Passa a ser 15, do dia pra noite, 15 conto o quilo.
2: Ai, ai. E sabe quem eu tô vendo aqui? Vamos ver se tem algum fofoqueiro que vai contar, que eu vou falar. Tô vendo atravessando a rua, ó. A Terimó tá vendendo as bolachinhas dela.
1: Hoje é dia de bolacha.
2: Hoje é dia de bolacha da Teri. Tô vendo ela desfilar aqui na Farroupilha, cruzando a faixa de pedestre. Aqui,
1: boa.
2: Ó. Então, ela vai estar ouvindo eu falar tá, dela, né? Mas tá indo... pra isso que existem fofocas, né?
1: Isso. Ela tá indo mais pro centro, mais pra...
2: Eu vou ter que levantar pra olhar na janela.
1: Mas ela tava indo em que direção?
2: Ela tava descendo aqui a...
1: Alfredo Chaves?
2: É. Eu vi ela atravessando ali agora, não sei pra que lado que ela foi.
1: Isso que é importante saber a direção, né? Ó, e tu sabe com o que ela faz? Ela faz uma bolacha de milho, né?
2: Uh-huh.
1: Sabe o que ela usa?
2: O quê?
1: Fubá do Moinho da Alegria, gente. 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Você achou que não ia contar? Vou contar. A Tati levantou daqui, foi lá na sacada, tá? Para olhar...
2: Não é pra eu passar a fofoca completa, mas eu perdi a mulher de visão.
1: Pra saber aonde a nossa vendedora de bolacha tá indo.
2: Aonde a Tere foi.
1: E aí, ó, tá vendo?
2: Ai, ai, perdi a Tere.
1: É só a Tatiele mesmo, gente. Aqui a hora que ficar idosa, se aposentar, vai ser uma fofoqueira de mão cheia. A rua que a Tati ficar não vai precisar de câmera, ela vai saber de tudo.
2: Em vez de pagar os guardinhas, paga eu.
1: Isso. 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
3: Bora, gente! Vamos ouvir essa galera com Barbie Pet! 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
4: 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Para quem participar, interagir aqui com a gente, carimbar aí a sua participação com Barbie Pet, tá bom? A Débora, quando nós tínhamos mercado, nós vendíamos o espinhaço de porco por R$1,50 o quilo.
3: Uhum.
4: O cacetinho, o pão francês, era 15 centavos a unidade.
3: Nossa!
4: O litrão da Brahma por R$3.
3: Nossa!
4: E o gás de cozinha era R$35.
3: Nossa, né?
4: Será que aumentou muito, diz ela? Eu lembro do botijão de gás por R$39.
3: Nossa senhora.
4: A Sandra, está caro o café. É a Sandra lá do Santa Catarina, bairro, né? E aí ela quer do Barbie Pet.
3: Boa.
4: A Grazi.
5: Bom dia, pessoal. Tudo bom?
4: Tudo bem,
5: então, você? Né? Uma coisa que aqui em casa que eu não ficava sem era o tal do morango. Morango era, né? Eu lembro que eu pagava em 2014 lá em Santa Catarina mesmo, a gente pagava R$2, R$2,50. E hoje tá R$19,90.
4: Virou luxo. Né?
5: Depende do lugar que você vai mesmo. A última vez que eu fui no mercado tava R$19,90. E isso dá uma dor no coração, né? Porque não é uma coisa que venha bastante, né? Uma bandejinha, às vezes vem com 10 moranguinhos ali. E agora eu só fico só com o cheiro do morango, né? Tá na vontade do morango, né?
3: Sabor morango.
5: E olha que vai sobremesa, muito morango, né? A maioria, assim, que a gente faz sempre...
4: Verdade.
5: É a sobremesa que a gente lembra, vai morango, né? Agora tem que ir pro outro lado, né? Aí quando dá vontade mesmo, aquela vontade, você vai lá e compra uma bandejinha de morango. Quando vem uma promoção boa aí, você vai com uma bandeja de morango. Valeu, bora pro sorteio, né? Porque tem uma cachorrinha aqui que ama comer ração. Bora, bora.
4: Um abraço, Grazi. Verdade, o morango tá caro. Ah, Dinair, bom dia, dupla da alegria. A resenha de hoje é bem complicada, pois cada um na sua situação. E como trabalha para nós na agricultura, tá caro para plantar e barato para vender. Não fecha a conta.
3: Isso é verdade.
4: Isso é verdade. Para produzir alimentos hoje tá muito caro. Por exemplo, na nossa situação, para produzir 1 litro de leite, vai R$2,50. Colocando tudo na ponta do lápis, agora que o preço tá mais ou menos, se recebe R$2,90 conforme a produção. Aí fica difícil e ainda não entra no nosso trabalho.
3: Não entra, é verdade. Quem tá trabalhando, principalmente na, tipo, produtor de leite, ele não pode considerar é como se ele trabalhasse sem salário. Ele tem que levar em conta isso. Que ele tá numa empresa, ele não pode receber salário, porque senão a conta não fecha, gente. é complicado, né? É

0: complicado. E é isso, o que que faz? Achata um valor, porque achata na gôndola para não ficar tão caro, mesmo assim fica caro, mas é, se fosse repassar o que o produtor merecia ganhar, ia ficar muito mais caro. E aí achata o produtor também, porque o produtor ficou uma margem muito pequena, né? Praticamente é por isso que a gente tá vendo todo mundo parar de produzir leite, né?
1: É complicado. A Terezinha.
2: Oi, boa tarde. O que eu acho mais caro é a carne, mas o café também. O café tá exagerado, né, Ricardo? Uh-huh. Um tempo a gente comprava tão baratinho, né? Barbie Pet.
1: Boa, Terezinha. Você pediu, hein?
3: Ah, que cunhaque aqui, é de São João do Cordeiro. Vocês estão falando das coisas muito caro? Esses tempos eu tava escutando, daí o Lula falou, se a carne tá muito caro, come ovo. Se o ovo tá muito caro, come batata doce. Tá muito caro a batata doce, come abóbora.
1: Tá bravo.
3: Não é só essas coisas mais sofisticadas que é comida. Né? E eu quero participar do sorteio ali, das coisas que tem ali. Ontem eu não mandei áudio pra vocês ali, porque nós tínhamos um encontro da terceira idade aqui. Encontro não, almoço do dia...
1: Ah, cunhasco, enquanto a terceira idade é mais importante que você.
0: E daí quando tem coisa boa, esquece, né?
3: Vai, aqui da terceira idade, né? Uhum. Então, e eu não liguei, porque eu até agora tô meio perturbado das ideias, porque tomei umas gasolina lá muito forte, né? Tô me acompanhando ainda, né? E porque é caro pra comer, compra as coisas mais baratas. Né? A cerveja tá muito caro, toma um Guaraná, tá muito caro o Guaraná, toma água.
1: Ah, então, vou falar isso pro senhor no próximo
3: salada. Faz uma sopa de repolho ali, de salada, não tem outra coisa. Nossa. Bota uma mandioca. A mandioca tá muito. Tá barato pra comer. Come mandioca, né? Certo?
1: Nossa, ele tá delicado, hein? Não precisava levar esse baldada da água, essas tapaiadas aí, não, seu Severo.
0: Eu não duvido se esse discurso não vai pras disputas de eleição, hein? Porque pegar esses discursos aí tá bem. Cara, tem capacidade. Hein, falar um negócio, guarde esse áudio do seu Severo aqui, nós vamos usar ele de novo. Muito bom, seu Severo.
1: Seu Severo tá naquela, né? Tá caro, não compre. Mas eu quero, seu Severo, você não tá entendendo. Que a gente não olha o valor das coisas, a gente olha o valor das parcelas. A gente gosta de gastar.
0: Gastar.
1: E aí, falando em gastar, mas com coisa boa e com economia, com produto de qualidade... A Georgina e a Lourdinha estiveram ontem lá na Arte Limpe. Aí a Suelen tá mandando um abraço especial pra elas. Pra Georgina. E pra Lourdinha.
0: Lourdinha, um abraço pra vocês, meninas. Parabéns aí pela compra. 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Um pequeno derrame.
1: Conhece naquela música, ó. 99, alguma coisa.
0: Ó, o seu Severo passou o bafo da gasolina pra mim. Meu Deus. 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Ô, Tatizinha, tem mais participação para fechar aí? Esse bloco?
1: Deixa eu ver. Tem. A Maria.
0: O que a Maria falou?
4: Bom dia, Tati. Bom dia, Cunhasque. Eu sinto muita saudade do tempo do docinho, né? Aí docinho de 10 centavos. Hoje já é 10 reais. Aí foi para 50 centavos. Depois foi só ficando caro. É, e o café tá caro, mas eu acho que não tá tanto. Dá para tomar um cafezinho todo dia. E agradecer a vocês, que eu também ontem fui buscar meu biscoitinho pro meu cachorrinho. E quero participar também do sorteio hoje da base pet. Tudo de bom aí pra vocês.
1: Beleza, Maria! Um abração, ó. Passou lá pegar uns biscoitinhos pros cachorrinhos dela.
0: Tá feliz os doguinhos aí. Rápido intervalo, gente. Tem previsão do tempo e na sequência a gente volta pra finalizar o Papo 104. Tem sorteio, hein? Bora!
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0: Olha, a previsão do tempo para hoje é de sol em São Miguel do Iguaçu. A máxima deve bater 26 graus. Nesse momento estamos com 24 graus e 62% de umidade relativa do ar. Para amanhã tem previsão de chuva, hein? 6 milímetros, mínima de 17, máxima de 25 graus. Para sexta-feira, mínima de 16, máxima de 23 graus, previsão de 3 milímetros de chuva.
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0: Gente, vamos que vamos, ó, 11 horas mais 56 minutos, tem alguma participação ainda perdida por aí, Tatizinha?
7: Pra gente fechar, a Léo Lopes, ela falando também, que ontem foi buscar o shampoo do café.
0: Ah!
7: Que a Léo Lopes foi a ganhadora, né, do shampoo, mas na verdade que vai usar é o café, né, que é o cachorro dela. Aí lá na Barbie Pet ela aproveitou e já comprou a ração pro café também.
0: Ah, parabéns.
7: Ah, esse café tá muito mimado, gente.
0: Aham.
7: Pra fechar, a última da Islanda.
8: Sandro, eu outro dia fui comprar o ossinho que eu queria, hein? Docinho de porco.
0: Uh-huh.
8: Ah, mas achei muito caro. Eu falei, não, você foi para o osso comprar carne.
0: Pô, deu azar.
7: Ai, Islanda.
0: Já...
7: Fechamos.
0: Gente, ó. 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Bora, gente! 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Tati, vamos lá então conhecer quem fatura o prêmio de hoje da Barbie Pet.
7: Bora! Quem fatura hoje ao final do telefone 1280 é a Sandra Figueiredo.
0: Parabéns!
7: Sandra participou com a gente 9:30 da manhã. Ela falou que as frutas antes era barata, agora tá tudo caro.
0: Ei, fazer o quê, né?
7: Um abraço, Sandra! Você foi a ganhadora de 1 quilo de ração da marca Dog Plus Premium, oferecimento da Barbie Pet.
0: Boa, parabéns, obrigado.
7: Ó, ela tá ouvindo, ela mandou...
0: Ó, lembrando que do Tá na 104 com o Andrezinho Weiss,
7: isso,
0: a partir da 1 da tarde tem mais Barbie Pet, tem mais sorteio, tá? Então fica atento.
7: Eu vou escutar e eu posso participar.
0: Isso. Ai, ai, ai.
7: Brincadeira, eu sou censurada.
0: Vou soltar o cachorro em você, Tatizinha. Valeu, um abraço.
7: Valeu, até.
0: Até amanhã, gente. Um grande abraço.
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10: 12:02.
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0: amigos, estamos de volta no seu rádio, mais um programa da LAR Cooperativa Agroindustrial. Hoje é quarta-feira, dia 12 de agosto de 2026. Quarta-feira sempre a participação aqui do diretor-presidente, senhor Irineu da Costa Rodrigues. De imediato vamos à sua participação. Senhor Irineu, ainda repercutindo a viagem do Conselho de Administração à Cooperativa Cochupé, o que falar neste programa de hoje, o que acrescentar? Boa tarde.
1: Boa tarde, senhores ouvintes, de modo muito especial, a família associada da LAR Cooperativa e da LAR Cred. Quero ainda repercutir uma viagem que o Conselho de Administração fez na semana passada a Minas Gerais, na Cooperativa Cochupé. Cooperativa que já nos visitou por 4 vezes. E nós gostaríamos de ir lá, não só para retribuir as vindas deles na LAR Cooperativa, mas também aprender um pouco com aquela cooperativa, que foi fundada em 1932, portanto, é uma cooperativa quase centenária, que tem 22 mil associados em 300 municípios no sul de Minas Gerais, abrangendo um pouco ali o norte de São Paulo, uma certa região de São Paulo. Cooperativa de pequenos agricultores, dedicada ao café, e faz um belíssimo trabalho. O faturamento é ao redor de 16 bilhões de reais e ela todo ano também consegue atender bem, dar segurança, dar assistência técnica aos seus associados que estão melhorando de vida, embora pequenos produtores. E consegue também, em bons anos, distribuir um pouco das sobras de balanço, o que é algo elogiável para uma cooperativa de pequenos agricultores, mas uma cooperativa uma boa gestão, dá para dizer que ela tem, se na sua raiz, na sua essência, o cooperativismo. E, portanto, aprendemos bastante, e claro que eles vieram na LAR também levar conhecimento. E assim, é um intercâmbio de informações para melhorarmos as duas cooperativas.
0: Ontem, reuniões extraordinárias do Conselho. Qual a pauta e os principais resultados?
1: Ontem, 2 reuniões ordinárias do Conselho de Administração, começando a primeira às 7 horas e 20 minutos, a reunião ordinária da LAR Cred, e depois, na sequência, a reunião ordinária da LAR Cooperativa, onde procuramos analisar as atas e aprovar as assinaturas, também os relatórios referentes ao mês de julho, no caso, o balancete, e alguns assuntos mais do momento, como a convocação de Assembleia Geral Extraordinária, que estaremos repercutindo daqui para frente, para fazermos reformas dos nossos estatutos, das duas cooperativas. Portanto, reuniões formais, muito importantes, e com a presença de todos os conselheiros.
0: E como andam os resultados financeiros?
1: Como todos sabem, de um modo geral, os resultados estão bastante truncados, não só nas cooperativas, nas empresas de um modo geral, mas a gente observa no comércio da região que as coisas não estão indo bem. Há uma certa insegurança em termos de as pessoas gastarem, de investirem, porque o momento que a gente vive não é um momento bom. Com carga tributária cada vez maior, com juros muito altos, com o dólar que caiu muito, isso nos prejudica nas exportações e também nos preços dos nossos produtos agrícolas. Nós podemos dizer que, de um modo geral, tanto a LAR Paraguai quanto a LAR Cred como a LAR Cooperativa, estamos tendo resultados dentro daquilo que estava planejado, daquilo que estava esperado. E nós esperamos que o segundo semestre seja melhor, uma vez que nós temos investido muito para atender melhor os associados. Mas sempre o segundo semestre ele tem sido melhor. E por isso nós acreditamos que nós vamos fazer um bom exercício, não só dentro daquilo que estava previsto. Nós sempre queremos ter resultados ainda melhores.
0: Como o senhor fala, não tem momentos de pouco trabalho. Neste mês de agosto, quais são os eventos muito importantes?
1: Sim, na LAR Cooperativa nós podemos dizer que não temos assim meses ou momentos onde o trabalho é menos intenso. Cada vez mais. Nós estamos nesse mês de agosto agora procurando receber bem toda a safra de milho, onde ainda temos safra grande, podemos dizer assim, para receber tanto no Paraguai quanto no Mato Grosso e também no norte do Paraná, na região nossa, chamamos região de expansão, a nova região que a LAR está atendendo. A LAR investiu muito para ter uma capacidade de secagem maior, portanto, receber mais essa produção. Nós temos um mês, assim, um trabalho muito intenso. Podemos dizer que até hoje, quem puder prestigiar, começa o cantarolar, mas durante a próxima semana nós temos o LAR Day, que é um evento importante que a LAR faz para os seus principais parceiros, e vamos ter na semana que vem, quinta e sexta-feira, também o Dia do Produtor, como é chamado lá no Paraguai, comemorativo agora aos 30 anos que a LAR está trabalhando naquele país. E vamos ter ainda no decorrer desse mês, no dia 31, também a nossa reunião do Conselho Consultivo, que deverá ser uma reunião bem importante, e à tarde, Assembleia Geral Extraordinária da LAR Cooperativa e da LAR Cred, em termos de melhorarmos o nosso estatuto, fazermos uma reforma e adequações que se fazem necessárias. Portanto, de fato, assim, um mês com um grande trabalho a ser feito, e nós temos certeza que vamos chegar ao final do mês com um resultado financeiro melhor que foi o mês de julho, porque sempre, como já disse, o segundo semestre ele é um pouco melhor.
0: O planejamento não deixa a LAR parar. Já pensando na futura safra de milho, o que está previsto?
1: A LAR Cooperativa não tem um grande projeto a ser desenvolvido proximamente, mas todas as nossas atividades vão passar, sim, por um replanejamento, para vermos como que nós vamos estar atendendo melhor para o futuro. Nós estamos nesse momento com uma campanha dos insumos para a lavoura de milho, que será implantada a partir do mês de janeiro, e todos os associados podem buscar estas informações. Mas, de um modo geral, na área de grãos, sobretudo com a grande safra de milho que nós vamos receber, em que pese a quebra de safra que houve aqui no miolo, podemos dizer, da nossa área de ação tradicional, que é os municípios de Missal, Itaipulândia e Santa Helena, nós acreditamos que nós temos que nos preparar para uma safra de milho ainda maior no próximo ano, quem sabe, com a graça de Deus, uma safra cheia. Então, investimentos na área de grãos, na nossa região tradicional, vão ocorrer, como também no norte do Paraná e no leste, onde a LAR ingressou recentemente, está sendo muito bem aceita. E lá nós vamos ter que ter estrutura para receber grãos, seja soja ou milho. Nós não precisamos edificar construções novas ainda, mas temos arrendado algumas unidades que sempre precisam ter melhorias para poder adequar aos volumes de produção que ela recebe, porque sempre ela é muito bem acolhida aonde ela chega em regiões novas, pelo nome que ela tenha, pela sua história já de 62 anos. Mas também nas áreas de suínos e frango, nós estamos com expansão para termos 100% da produção de pintainhos próprios, o que achamos que vai acontecer a partir de meados do próximo ano, como também uma ampliação da suinocultura, onde nós estamos com a campanha de termos uma produção maior, com uma oferta de leitões maiores. Isso já está acontecendo quando estamos transformando as UPLs de Serranópolis do Iguaçu e também de Itaipulândia para produzir leitões desmamados. Isso aumenta a nossa capacidade de oferta de leitões. E já iniciamos também a granja de leitões desmamados em Diamante do Oeste. E assim podemos dizer que nas indústrias, sobretudo com automações para reduzir necessidade de mão de obra, também são investimentos que estão ocorrendo, como também na área de logística. Então, realmente, nós não paramos e precisamos sempre procurar atender melhor o nosso associado.
0: E como está sendo a colheita do milho em função do clima?
1: Importante dizer de que nós vamos superar nossas metas de recepção de milho. É claro que na nossa região tradicional, pela seca que houve, nós vamos receber menos milho do que estava previsto, mas será compensado por uma safra maior que vamos receber, tanto no Paraguai quanto no Mato Grosso do Sul e, sobretudo, na região de expansão, assim chamada região norte e leste do Paraná. Lá nós vamos receber esse ano em torno de 4 milhões de sacas de milho, o que é uma marca extraordinária. Desta forma, a LAR vai ultrapassar 62 milhões de sacas de milho recebidas. Será uma recepção recorde. Nós esperamos que o preço, que já subiu um pouquinho, continue firme, mas é hora também de nós dizermos que a LAR tem recebido muitos reconhecimentos, como em São Paulo, duas premiações em emprego de jovens na cooperativa e também de menores aprendizes. E agora, para dizer também que a LAR está sendo destacada no sul do Brasil como a cooperativa mais inovadora novamente. Já não é a primeira vez que a LAR recebe esse prêmio. E também preocupados com o El Niño. E desta forma, fugindo um pouco do assunto, mas dizer que é importante nós financiarmos a lavoura de soja que vamos plantar a partir agora do começo do mês de setembro e buscar o amparo do seguro. Essa é uma recomendação que nós fazemos.
0: Agradecemos a participação aqui do diretor-presidente, senhor Irineu da Costa Rodrigues. Preços praticados pela manhã: soja R$ 124,00 a saca, milho R$ 57,00, trigo R$ 75,00. Um grande abraço a você, obrigado pela companhia. Compareça logo mais 19h30, LAR Centro de Eventos, para a primeira noite do Cantarolar. Na sua impossibilidade do comparecimento, acompanhe a transmissão ao vivo também no canal YouTube da LAR Cooperativa. Obrigado, até o nosso próximo encontro. Tchau.
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0: 12:18, agora 12:18, muito boa tarde para você. Estamos iniciando a partir deste momento mais uma edição do nosso Informativo 104. Informativo 104 aqui pela sua Rádio Jornal FM em 104.1, né? De São Miguel do Iguaçu para toda a nossa região oeste do Paraná. Hoje é quarta-feira, 12 de agosto de 2026, estamos vivendo aí o nosso inverno brasileiro, temperatura neste momento na casa dos 25 graus centígrados. Este é o seu Informativo 104, espaço de informação com as principais notícias locais, eventos de São Miguel do Iguaçu e região oeste do Paraná, utilidade pública e também, é claro, muitas entrevistas. Apresentação é minha, Márcio de Souza, e o prazer de ter ao lado também Luiz Henrique. Estúdio B, sempre acompanhados de perto, assessorados com tudo o que precisamos. Andrezinho Vaz, direção geral por conta e Constante Escariote Neto, seu Tino. 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

0: 12:20 agora, 12:20, São Miguel do Iguaçu recebe encontro sobre política de meio ambiente e sustentabilidade no campo na tarde de hoje, a partir das 16 horas. Vamos acompanhar material completo falando sobre este evento com o nosso presidente do Sindicato dos Trabalhadores Rurais aqui em São Miguel do Iguaçu, Evandro Geller. Presidente do Sindicato dos Trabalhadores Rurais aqui no município de São Miguel do Iguaçu, Evandro Geller, e hoje também conversando com os ouvintes do nosso Informativo 104. Evandro, na tarde de hoje, mais precisamente aí a partir das 17 horas, início de um grande evento nas dependências do nosso Sindicato dos Trabalhadores Rurais aqui em São Miguel do Iguaçu, tratando do assunto política de meio ambiente, um assunto totalmente voltado aí para o agricultor, para o pequeno, para o médio, para o grande. São informações que serão repassadas e assuntos que serão abordados de grande interesse realmente do agricultor, né?
1: Olá, Márcio. Olá, Luiz. Boa tarde. Todos os ouvintes da Rádio Jornal. É um evento muito bacana, muito bem pensado para os nossos agricultores, que fala um pouquinho aí nessa questão de política e meio ambiente, principalmente na questão aí de bioinsumos, né? A gente vem aí numa pegada, né, de produtos, vamos dizer assim, químicos, né, que a gente utiliza aí, fertilizantes químicos, e agora a gente vem com essa importância aí do bioinsumo, onde você faz aí um reaproveitamento, né, na sua propriedade, a questão biológica do solo, que é muito importante para que a gente possa estar aí produzindo mais no mesmo espaço de terra. Hoje o grande desafio do produtor é esse, né? Muitas vezes para ele comprar um pedaço de terra hoje não está tão fácil, mas a tecnologia está aí para ele produzir mais no mesmo espaço de terra. E para que isso aconteça, nós temos que cuidar principalmente do nosso solo. Tecnologia, mas principalmente no nosso solo, fazer aquela quebra do ciclo, né? Muitas vezes a gente está acostumado à questão, por exemplo, de um plantio, de uma colheita, sempre com aquela questão do adubo químico, e essa questão do bioinsumo aí tem umas novidades chegando no mercado. Nós vamos ter aí uma empresa de Missal, onde vai estar vindo aqui conversando e demonstrando através de números, né, a vantagem de estar usando aí o bioinsumo nas propriedades, fazendo essa quebra do ciclo da parte química do solo e melhorando a parte biológica.
0: Quer dizer, é a oportunidade realmente do agricultor aproveitar para ouvir sobre o bioinsumos, né? Mas também muitas outras novidades aí que estão chegando, e a gente precisa realmente estar preparado. Um pedido, um convite que a gente faz, inclusive, para o agricultor, para que ele não venha só, né? Se possível, traga um filho, traga alguém junto aí. Afinal de contas, a partir de agora, a agricultura vai virar negócio familiar. Negócio familiar, mas ao mesmo tempo quase que uma empresa, né?
1: Com certeza. Principalmente essa sucessão, né? De pai para filho é importante. Lembrando, né, que a gente pede a confirmação da pessoa, que temos ainda poucas vagas, nós temos um espaço limitado na nossa sala, e também para a gente se organizar aí na questão, né, do pós-reunião, né, a gente vai ter aí um momento de descontração para a gente se organizar. Mas com certeza essa questão, né, desse cuidado do solo, de trazer um filho, a gente vai ter aí a questão também falando sobre o plano safra, né, onde mostrando as novidades que teve. Nós vamos ter aí também a presença do IDR Paraná, onde vai estar vindo falar também dos projetos do IDR, já que é um grande parceiro nosso do sindicato também. Vamos estar falando da questão da CAF, né, da questão da agricultura familiar para as pessoas que se enquadram. Então, nós temos aí muitos benefícios para o agricultor que tem a CAF, que é a antiga DAP, a cartinha do PRONAF. Nós temos também agora a questão do fundo rural, onde os agricultores que são agricultores familiares também conseguem um desconto na hora de fazer a sua venda, né? Ele manteve 1,5% do fundo rural para aquele que é agricultor familiar, não teve alteração no aumento da alíquota do desconto. Então a gente vai estar falando tudo isso, né, a partir aí das 5 horas aqui no sindicato, e com certeza vai ser um momento muito produtivo para os nossos agricultores.
0: Esta confirmação, ela pode ser feita via telefone, de repente pode ser repassado o próprio telefone aqui do sindicato para confirmar, né, Evandro?
1: Sim, né, nós temos, né, o nosso telefone fixo, que é o 3565 1349. E também temos, né, o WhatsApp do sindicato, que é o 99101-3583. Então, a pessoa entrando em contato, a gente vai garantir aí a vaga para que a gente possa estar fazendo aí um evento bem produtivo e bem organizado para os nossos agricultores.
0: Não precisa exatamente ser associado aqui do sindicato para participar dessa reunião, ela é aberta. Inclusive, já é um baita passo também para a gente trazer mais pessoas aqui para esta família, né?
1: Sim, pode ser, não precisa ser um associado, né? Mas um agricultor vindo, ele vai ver, conhecer um pouquinho mais o sindicato e ver que realmente o sindicato está trabalhando em prol do agricultor. É como eu sempre falo, enquanto o agricultor está trabalhando na sua propriedade, o sindicato, um representante está sempre na luta, né, buscando melhorias para esse agricultor, que a gente sabe que ele às vezes não tem um tempo disponível para estar participando, mas sempre tem aí alguém representando ele e buscando melhorias para que ele possa estar produzindo mais e tendo melhor qualidade de vida na sua propriedade.
0: Um outro assunto também de interesse para o próprio agricultor, iniciou esta semana inclusive, Imposto Territorial Rural, o ITR, começou esta semana, né?
1: Sim, começou a partir do dia 10, né? Segunda-feira. A Receita, então, liberou o programa do ITR. Então, alguns produtores já vieram até o sindicato para fazer a sua declaração do ITR. Então, o ITR ele vai até o dia 30 de setembro, mas a gente sempre pede para que o agricultor não deixe para a última hora. Por quê? Ele é um sistema, e todo sistema, quando chega no final, pode dar o congestionamento, né? E pode estar acabando o prazo. Se o agricultor não fizer no prazo, ele vai pagar uma multa, além do imposto, se ele não for isento. Então, nós temos aí alíquotas que vai de 0,03% até alíquota que vai de 0,45%. Então, depende muito da questão da faixa de quantidade de hectares que os agricultores têm. Por exemplo, né, até 50 hectares, ele vai estar pagando 0,03% do valor declarado. E acima disso, por exemplo, de 50 a 200 hectares, 0,07% e assim por diante. Então a gente pede para que o agricultor não deixe para a última hora, né? Aquele agricultor que já faz lá com a gente no sindicato, né, e não teve nenhuma alteração, só ir lá que a nossa equipe vai estar atendendo e vai estar realizando aí a sua declaração do ITR. Aquele agricultor que teve alguma alteração por um aumento de propriedade, uma venda de propriedade, ou até mesmo que fez o georreferenciamento, aí tem que levar aí a documentação, a matrícula nova, né, para que a gente possa estar declarando do jeito correto. E aquele agricultor que nunca fez no sindicato, que pode estar fazendo junto com nós também, então a gente pede, né, para trazer os documentos pessoais, a matrícula da terra e um último ITR. Então, lembrando, o sindicato, né, atende das 8 ao meio-dia, da 1h05. Então, você, agricultor, não deixe para a última hora, quando está vindo para a cidade, dá um pulinho no sindicato, para que a gente possa estar fazendo aí o seu ITR e você está, vamos assim, 100% regularizado. Lembrando, né, aquele agricultor, que, principalmente, que não fazer o ITR, ele pode estar deixando de, por exemplo, fazer um financiamento. Se ele tiver com o ITR pendente, ele não vai estar conseguindo pegar um recurso, por exemplo, do Pronaf ou do Pronamp, no qual linha ele se enquadra. Então, sempre é importante manter a documentação em dia. Então, muitos agricultores estão vindo fazendo ITR, já fazendo o CCIR também, que já passou, assim, o prazo, né, mas pode se fazer ainda, não tem problema nenhum. Então, nossa equipe está preparada aí para estar atendendo aí os nossos produtores no que for preciso.
0: E é uma situação que também não é demorada, né? Para o agricultor se programar, trazendo tudo aquilo que realmente precisa, a equipe está preparada, é um trabalho rápido por aqui, né?
1: Cada caso é um caso, né? Como eu falei, se o agricultor já faz aqui, a gente já tem todos os dados, tudo cadastrado certinho, então é um pouco mais rápido. Agora, aquele agricultor que vai vir fazer a primeira vez sim pode demorar um pouquinho, mas para os próximos anos aí já fica bem mais fácil, mais rápido. Então, nós sempre temos uma média de 700 a 800 ITR que a gente faz por ano, então é um número bem expressivo aí do nosso município, né? Então, nossa equipe sempre preparada para estar atendendo aí esses agricultores no que for preciso. E bom é que a gente tem aí em torno aí de 50 dias, né, para fazer esse ITR. Então, sempre lembrando, né, não deixe para a última hora, vem que nossa equipe está preparada para fazer o seu ITR e você está sempre regularizado com os seus impostos, com os seus documentos da propriedade.
0: Maravilha, tá aí. Esta foi então a participação dentro do nosso informativo 104. presidente do nosso Sindicato dos Trabalhadores Rurais aqui em São Miguel do Iguaçu, é Evandro Geller, fazendo um convite para você nessa importante reunião, importante evento de hoje à tarde, a partir das 5 da tarde. Política de meio ambiente é o assunto desta reunião. Todos os agricultores estão convidados a participar. Lembrando, confirme a sua presença com antecedência ali no próprio sindicato para questão de organização, para ficar tudo melhor. E também um alerta, né? 50 dias, mas não vai deixar para o final. Começou então no dia 10, ITR é o Imposto Territorial Rural e você precisa fazer a sua declaração. Dentro de instantes, retornamos com mais informações aqui no nosso Informativo 104.
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0: 12:34 agora, 12:34, informativo 104 aqui na nossa Rádio Jornal FM em 104.1, né? E olha, falando de agenda, neste final de semana imperdível, né? Tradicional festa na comunidade de Linha Cruzeirinho aqui em São Miguel do Iguaçu. E esta festa realmente está sendo aguardada com muita expectativa. Nós estamos aqui com a presença do presidente, nosso grande amigo Oritz Sequinel, e o vice também está por aqui, Jair Reis. Que dupla essa, né? Boa tarde, Oritz, bem-vindo.
1: Boa tarde.
0: Ao nosso informativo.
1: Tudo tranquilo?
0: Graças a Deus, tudo certo. Coração batendo acelerado quando chega pertinho da festa, não?
1: É verdade. Esse é complicado.
0: Quer chegar um pouquinho mais perto?
1: Mas nós temos um jeito aí, nós vamos atrás e vamos em frente.
0: Tudo bom, Jair? Bem-vindo à nossa Rádio Jornal.
2: Tudo bem, Márcio. Obrigado pelo convite também. Correria total. Total mesmo, cara. Deles, mais ainda eu. Agora comecei no mercado, tô ajudando um pouco menos, mas mais por telefone, né? Que eu posso ajudar, eu tô por telefone e correria da carne. Até queria falar aqui que o nosso amigo Arnaldo esse ano não pôde ajudar na carne, eu consegui com outro frigorífico.
0: Da onde vem a carne pra festa?
2: A carne vem agora do Paranaboi.
0: Paranaboi?
2: É. Carne muito boa pro churrasco.
0: Tá servindo,
2: e pro costelão também.
0: Tá servindo muitas festas, inclusive, tá, o pessoal do Paranaboi,
1: tá,
0: né?
1: Tá gostando
0: bastante.
1: Muito,
0: é. E aí, a maioria aquela, a costela de ripa, né?
1: É.
0: É bacana, né? Olha, como é que tá a organização? A gente sabe que quando é pra organizar um evento, a primeira vez é uma coisa, agora um evento que já vira tradição no município, sempre é uma preocupação a mais, né, Oritz?
1: É verdade. Não, o povo do Cruzeirinho lá, graças a Deus, todo mundo está ajudando. E vai em frente, é pouca gente, mas fazendo força para muita gente.
0: O salão tá bacana, a estrutura é boa para receber o povo?
1: Tá tranquilo, tá sossegado. Graças a Deus parece que vai dar tempo bom. O povo se preocupa com a estrada, né? Mas graças a Deus a estrada tá boa e vamos em frente lá.
0: Maravilha. Jair, fala um pouquinho para a gente sobre a programação da festa. No dia, começa que horas? Começa... Tem missa, começa...
2: Cara, a programação lá é o seguinte, nós optamos por não fazer missa, porque o povo lá é pouco, né? E daí a correria ajuda no salão e falta gente na liturgia daí. Então, não vamos fazer missa nem culto. Eu acho que faz no sábado, daí à noite, o culto. E...
0: A programação almoço, começa com almoço,
2: começa,
0: né?
2: Começa com almoço, né?
0: A partir das 11h30?
2: 11h30, almoço, costelão, churrasco, copa suína, né? Quem não adquiriu ainda, liga no telefone que tá lá no bloquinho. O meu telefone, eu acho que da Rosana também. E estamos se ajeitando. Deus quiser, vai dar uma festa boa.
0: Faz o seguinte, olha, passa, Jair, o teu contato, para se alguém de repente tá ouvindo. Olha só, olha a dica que a gente vai passar. E hoje é quarta-feira, tá bom? Tem gente ainda correndo atrás de costelão. Tem uma dica para você. Ainda tem algumas unidades à disposição. Se você tá ouvindo a nossa Rádio Jornal agora, vai participar da festa do Cruzeirinho e quer comprar o costelão, manda um zap zap agora para este número. E você já conversa com, pode ser com o Jair, né? Já conversa com o Jair, já passa inclusive daí o Pix, ok? Isso. Deixa tudo certinho e você já vai estar com o seu costelão garantido. 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
0: 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Tá bom? Olha, as vendas estão boas, né, Oritz?
1: Estão boas. Estão
2: bem
1: boas.
2: Graças
1: a Deus, você já deixou o teu reservado, né?
0: Ah, o meu já está no bolso, né?
1: Já está no bolso.
0: O Luiz também já comprou dele.

0: e não pega fumaça. Inclusive, o ano passado, a gente perdeu 3, né? Caiu dentro, porque ele...
1: Ele não
0: aguentou segurar no espeto. Ele caiu.
2: Ai, Jesus! Então, daqui pra frente, vai ter que começar a amarrar o bicho?
1: Tem que amarrar.
0: O ano passado, era pra 180 costelão, foi aumentado pra... Não, era 150, foi aumentado pra 200. Então, ali, daí, vamos ver. Pois, futuramente, né? Pra aumentar mais.
2: Olha, o detalhe é o seguinte, para você que quer um costelão daquele de arrancar as ripas. O Oris, inclusive, estava falando aqui, o Luiz já deu uma bisoiada de lá e falou, me passa um para cá, né? Ele falou que dá para puxar os ossinhos assim, uhum, e não sai nada de carne, rapaz, só vem o osso.
1: Verdade.
2: Brilhando.
1: Isso.
2: É bom, né?
1: É bom demais.
2: É gostoso demais.
1: Porque vai uma vez, Márcio, vai...
2: Vira vício, né? Mas é um vício gostoso, né?
1: Vem de Foz do Iguaçu, vem uma turma de lá.
2: Que bacana.
1: É, já manda deixar reservado.
2: Que legal. Hein, Jair, fala pra gente também do churrasquinho da Copa Suína, então.
0: Então, nós temos também o churrasquinho, também vem do Paranaboi.
2: Ah, é... toda a carne é Paranaboi.
0: Isso, a Copa Suína vem da Friela.
2: Friela.
0: Isso, aí o churrasquinho, ele é 2 quilos de carne, né?
2: Aham.
0: E é um churrasco bem bom, ele tem o traseiro, é só o traseiro, é a parte da bisteca ali.
2: Aham.
0: A gente vai cortar mais grossinho.
2: Pra quem entende de carne, fica mais fácil falar, né?
0: Sim, vai ficar muito bom. Vai com alcatra, vai com patinho, tudo junto, né?
2: É, a gente muito fala bom. Quem entende da carne, porque eu já trabalho com isso também. É, né?
0: Fica mais fácil. Eu queria, assim, tipo, agradecer muito também o pessoal do Cruzeirinho, cara, que me acolheu lá há 9 anos. E eu fico assim, sabe?
2: Não tem saudade de voltar pra lá, não?
0: Eu gostei, cara. Não, saudade tem, né, cara? Mas só que eu gostava muito de trabalhar no serviço que eu trabalhava, só que é muito preso, entendeu? Aviário, mexi com aviário. Trabalhei 9 anos lá e...
2: O ser humano não foi feito pra viver trancado, né? É,
0: eu gostei muito de morar lá e participar da comunidade com eles. Agradeço todos eles, da diretoria, todos. Inclusive o Emerson, que a gente teve um desentendimento, mas... É uma pessoa boa.
1: Faz
0: também.
1: Faz parte, né? Do corrimento.
0: Mas é isso aí.
2: É, mas o perdão existe e ele é viável, né? É. E faz, opera maravilhas. Olha, então o convite. Se você, de repente, quiser ir no dia na hora lá, só churrasquinho.
0: No dia na hora, só copa, churrasquinho, né? E copa.
2: É, qual que é o valor do churrasquinho e o valor da copa?
0: O churrasquinho nós estamos fazendo a 150 e a copa 80.
2: Isso. Churrasquinho é 150 e a copa 80. Bacana. E daí o restante? 200. Costelão 200, né? E agora bacana, o restante também pega tudo lá na hora, né? Lá vai ter maionese, vai ter salada, vai ter...
0: Maionese, farofa, mandioca, pão, tomate, tudo na hora. Repolho.
2: E à tarde fala um pouco pra gente do leilão.
0: Então, à tarde a gente vai ter um leilão logo após o almoço, né? Vamos começar com o leilão dos os animais, né? Tem, eu acho que ele tem um...
2: Fala um pouquinho, o Oris sabe o número do...
1: Não, nós temos três boi, né?
2: Ah.
1: E três ovelhas, e temos o casal de pato, e temos o casal de angolista e um casal de galizé.
2: Eita,
1: pô! Até o cara queria que nós pegássemos as angolistas, não vai ser fácil, mas nós vamos conseguir pegar essas angolistas. Porque as bichas são ligeiras.
2: Só no laço, né, Rabinho? Você já viu pegar angolista no laço, não?
0: Rapaz, é difícil pegar esse bicho. Acho que só de noite, hein? Com a lanterna, eu acho.
1: O mais importante também é que a gurizada lá ajuda a gente de cabo a rabo.
0: Ajuda.
1: E eles estão querendo pegar a diretoria. E nós temos muito facete deles. Vamos pegar.
0: Então, que bom, cara. Que
2: mas
0: bom.
2: Isso é bom,
1: essa,
2: né?
1: Essa semana falou, Auriz, a gente vai pegar. Aí o Serginho até comentou, ó, só não vai pra votação, senão o Auriz ganha de novo.
0: Tem que votar, gente.
2: Mas tu já tá aceitando, né? Fala assim, eu quero ficar mais de assessoria.
1: Não, ô Márcio, você sabe que eu nasci lá, me criei lá e vou morrer lá, se tudo der certo. E o teu amor da comunidade, que eu ando a vida inteira vendendo costelão aí, e nada tiro da comunidade pra gasolina, nada, tudo no meu bolso. E aonde eu vou, eu chego, eu vendo. Entendeu? Então, graças
2: a Deus. Mas detalhe, mesmo tu não sendo presidente, tu vai viver ajudando.
1: Não, vou ajudar igual. Não vai ser normal. Eu vou vender igual. Eu vou ajudar pesado por causa que os caras me procuram, né? Pensa que sempre sou eu. Entendeu? Então eu vou continuar a vida inteira. Até que eu posso caminhar, eu vou vender com o selão.
2: Então, pessoal.

0: que quiser, olha, se divertir de verdade, né? Até no leilão vai estar interessante, né?
1: Vai. E aí, eu quero dizer aqui que, tipo assim, a gente comprou umas lembrancinhas que nem o ano passado a gente fez e foi legal. É, a pessoa que compra, abate ali o leilão, ele ganha um terço, né? Bem legal, do Nossa Senhora de Aparecida. E pro bolo também, o bolo da Nossa Senhora de Aparecida, que tem o leilão do bolo, né? Uhum. É, sorteado. Daí cada pessoa que der ali um valor simbólico ali, acima de 50, 100 reais, já ganha uma dezena de um terço também. Muito bacana, legal, bem bacana. Bem bacana.
0: Bacana. Olha, e depois, é claro, aquele arrasta-pé, né? Isso. Fala um pouco pra gente da banda. Qual que é a banda?
1: A banda é a Andrei Trio Ouro, né?
0: Andrei Trio Ouro, isso, né? A banda. Bacana. Começa logo depois do leilão, já começa o...
1: É, 2 horas da tarde começa o matiné.
0: É? Isso. Vai até?
1: Até de noite.
0: Eita!
1: Vai dar vontade de dançar.
0: É? Né? Mas vontade, sabe que não passa fácil assim.
1: Quando estiver corajoso, vai na festa.
0: Que coisa boa, rapaz. Faz um convite, então, para esse povo, Orides. Convido o povo para domingo. Vamos se mudar lá para o Cruzeirinho, né?
2: Isso, vamos em peso para lá, que tem lugar para todos lá. Vai ter 3 tendas fora e dentro vai caber muita gente. Se Deus quiser, o tempo vai ajudar. E lá nós temos Nossa Senhora Aparecida, né? Ah. E teve um ano que choveu a semana inteirinha, sábado até de meia-noite por aí. E no domingo amanheceu bom. Ah. E na segunda começou a chover de novo. Então eu
0: só
2: acho
0: parou para festa, né?
2: É, eu acho que foi Nossa Senhora Aparecida que ajudou a gente. E esse ano não vai ser diferente.
0: Você viu aquela expressão que a fé move montanha? Né? Aqui não para uma chuva, né? Jair, convida esse povo para domingo, tá todo mundo junto comemorando lá na comunidade
1: então,
0: do Cruzeirinho.
1: Pessoal, queria convidar todos, todos de São Miguel, inclusive de fora, Medianeira, Santa Terezinha que vem, participa da nossa festa. Eu tenho uns amigos em Medianeira, em Serranópolis também, que já compraram costelão de mim. Agradeço pela compra e não vão se arrepender. E convido a todos para participar da festa, vai dar muito boa mesmo, que nem as outras que a gente fez. E agradeço já, desde já, a presença de todos que for. Inclusive também a Rosana pediu aqui para mandar um abraço para ela, que ela está na correria. Beleza, Rosana? Você é.
2: E todas
1: guerreira.
2: As comunidades, né, Jair? Todas as comunidades. Da região que a gente
1: participando,
2: não vai falar todos, que isso. É bastante, né? E a de Santa Rosa já comprar de costelão. Aí dia 23 vai ter lá, a gente vai para lá também. Então uma parceria assim que faz a festa boa, né?
1: É, uma comunidade ajudar a outra sempre é bom.
0: Bacana, olha aí, inclusive essa rapaziada quando sentou aqui falou assim, ó, tu perdoa porque a gente não sabe conversar muito, né? Eu falei, rapaz, vamos pra prosa, porque na prosa a gente vai longe, né?
2: É, pela primeira vez, né, que nós temos falar em rádio, né?
1: Mas eu digo assim, se tiver que fazer algum corte, faz, né?
0: Não, mas aqui é ao vivo não corte, inclusive a imagem, olha, o pessoal que tá acompanhando essa entrevista não só foi feita, mas ela foi gravada, filmada, né? Tá tudo certinho, com imagem lá no Face. Pra gente aproveitar de verdade. Obrigado e o carinho.
1: Valeu. Eu que agradeço a abertura, com a abertura de vocês pra gente nesse momento aí, né? Muito bom mesmo.
2: Igual a gente conhece o Márcio desde quando nós era pequenininho, né?
0: Até pesado,
2: não,
0: né?
2: Não crescemos mais aí, mas é parceria nossa aí de todos os anos.
0: É verdade.
2: Obrigado, Márcio, pela força também.
0: A parceria não para nunca. O que vocês precisar, vocês sabem que a rádio tá de portas abertas e o Márcio também tá aqui.
2: Então, beleza.
0: Pronto para ajudar, para estender a mão sempre que possível. 12h48 agora. Olha, abraço para toda a comunidade do Cruzeirinho. Convite. Domingo vamos estar lá, viu? Vamos estar lá arrastando o pé, vamos estar lá ajudando realmente a fazer desta festa, né? Dando a nossa parcela de contribuição. Uma das grandes, tá?
1: Lembrando também que o nosso cara do leilão lá é o
0: Jones, né?
1: Jones Souza, primo aqui do...
0: Vamos estar lá, rapaz. Tá aí, ó.
2: É o homem que faz a diferença.
0: Parceiraço, né? É verdade. Garganta de ouro, né?
2: É, garganta de ouro.
0: 12h48, inclusive, ele escuta esse horário, viu? Olha, abraço, Jones. Até domingo, viu? Domingo a gente vai estar lá também. Agora vai estar gritando e a gente vai estar por lá concordando, né? 12h48 agora. Breakzinho comercial. Daqui a pouco a gente retorna com mais informações. Você está acompanhando o nosso Informativo 104.
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1: Olá, os ouvintes, eu sou Vicente Marcolino do Cine de Medianeira e trago nossas vagas para esta quarta-feira. Advogado, ajudante de estruturas metálicas, ajudante de motorista, ajudante de pintor de móveis, ajudante de pintor, assistente administrativo com carteira de habilitação categoria B, assistente de vendas, atendente de farmácia, atendente de lojas, auxiliar administrativo, auxiliar almoxarifado, auxiliar de armazenamento, auxiliar de cozinha, auxiliar de encanador para trabalhar em missal, auxiliar de expedição, auxiliar de fabricação para trabalhar em indústria de cimento, auxiliar de limpeza com carteira de habilitação categoria B, auxiliar de limpeza para trabalhar em fábrica de ração, auxiliar de limpeza para trabalhar em São Miguel do Iguaçu, lino botição para trabalhar com alumínio, lino botição para trabalhar com alimentos, lino botição para frigorífico de suínos, lino botição para trabalhar com vidros, lino botição para frigorífico de suínos para trabalhar em São Miguel do Iguaçu, lino botição para trabalhar com ferragens, lino botição para trabalhar com plásticos, lino botição para frigorífico de aves, lino botição para trabalhar com móveis, lino botição para frigorífico de suínos para trabalhar em Matelândia, lino botição para trabalhar com marmoraria, auxiliar de laboratório, auxiliar de logística para trabalhar em Matelândia, auxiliar de marceneiro com carteira de habilitação categoria B, auxiliar de mecânico, auxiliar de pessoal, auxiliar de vidraceiro, auxiliar de eletromecânico, auxiliar de técnico de montagem, barbeiro, caixa de restaurante, confeiteiro, costureiro em geral, cozinheiro doméstico, cozinheiro em geral, desossador para trabalhar em São Miguel do Iguaçu, eletricista de instalações, vaga essa temporária, empacotador, empregada doméstica diarista, enfermeiro para trabalhar em Tempulândia, engenheiro civil, fiscal de caixa, gerente de supermercados, instalador de sistema de segurança, instalador de reparo de linha de comunicação, marceneiro, mecânico de caminhão a diesel, mecânico de máquina pesada, mecânico de veículos, merendeiro, monitor externo com carteira de habilitação categoria B, monitor interno de alarmes, montador de estrutura pré-moldados, montador de automóveis, montador de estruturas metálicas, montador de móveis de madeira, motofrentista, motorista carreteiro com carteira de habilitação categoria E, oficial de serviços gerais, operador de caixa, operador de caldeira, operador de pilhadeira, operador de máquina para chapas, operador de máquina injetora de metais, operador de máquina para fazer corte a laser, operador de máquina fixa para trabalhar em céu azul, pedreiro, pedreiro para trabalhar em Matelândia, pedreiro para trabalhar em Serra Nova do Iguaçu, pedreiro para trabalhar com pré-moldados, promotor de venda com carteira de habilitação e veículo próprio, recepcionista secretária, repositor de mercadorias, retificador de motor de automóveis, salgadeiro, serralheiro, serralheiro de alumínio, serralheiro de metal, servente de limpeza, servente de obras, servente de obras para trabalhar em Matelândia, servente de obras para trabalhar em Tempulândia, servente de pedreiro para trabalhar em Matelândia, técnico de panificação, técnico de refrigeração com carteira de habilitação categoria B, técnico eletromecânico para trabalhar em céu azul, vendedor de serviço, vendedor interno, vendedor pracista e zelador. Temos vagas também para pessoa com deficiência. As vagas são auxiliar administrativo, lino produção para frigorífico de suínos, lino produção para frigorífico de aves, operador de caixa e repositor de mercadorias. A agência comunica que das empresas que fazem entrevista durante a semana aqui. Na segunda-feira, a empresa Firmeza agora faz entrevista o dia todo. A Lar Figurino de Matelândia faz entrevista terça, quarta e quinta, também o dia todo. A Friela São Miguel do Iguaçu e do Bom Jesus faz entrevista toda quarta-feira na parte da tarde. A Frivate de Tempulândia comunica que quinta-feira, amanhã, ou seja, 13/8, dia 24/8, segunda-feira, vai estar aqui na agência fazendo entrevista nos seguintes horários, das 8h30 às 11h30, da 1h30 às 3h da tarde. Essas são nossas informações para hoje, nós voltaremos amanhã.
2: Agora 12 horas e 59 minutos, fechando o Informativo 104 desta quarta-feira.
3: Ponto final, agradecemos a companhia, agradecemos a sintonia, agradecemos a sua audiência. Você que esteve ao lado da nossa 104.1, foi maravilhoso. Mais uma edição da nossa programação que retorna amanhã novamente a partir das 12 horas e 15 minutos, cheio de novidades, né? Falando de agenda, trazendo eventos, trazendo notícias e informações para você, ouvinte da nossa Rádio Jornal. Forte abraço, dentro de instantes está chegando por aí com a corda toda, né? Andrezinho Vaz, no início desta tarde, num clima de bandas, meu amigo. Alegria e alto astral no seu rádio até às 15 horas.
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1: Uma e um.
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5: 1:04, 1:04, pra você de rádio ligado acompanhando a programação. Estamos começando mais uma edição do nosso Tá na 104, programa que chega pra deixar sua tarde muito mais animada, com música boa, informação, participação do ouvinte, claro, muita alegria aqui na sua 104,1. Quarta-feira hoje, 12 de agosto, 2026 é o ano. A data hoje traz duas comemorações importantes: Dia Nacional das Artes e Dia Nacional dos Direitos Humanos também. Nosso abraço a todos os artistas, profissionais da cultura e também a todos que trabalham diariamente pela defesa, pelo respeito aos direitos humanos também. Vamos falar para você que está nos acompanhando. São Miguel do Iguaçu segue naquele clima de inverno meio indeciso. Hoje, quarta-feira, o sol aparece entre muitas nuvens, mas a previsão de chuva também, com máxima chegando aos 26 graus centígrados. A quinta-feira, amanhã, a instabilidade aumenta e vem pancadas de chuva, principalmente durante a tarde e também à noite. Já na sexta-feira, continua com possibilidade de chuva rápida durante o dia e também à noite. No sábado, o sol aparece entre muitas nuvens, mas tem pancadas de chuva à tarde também, com melhora durante a noite. E a boa notícia vem no domingo, hein? Domingo, o tempo fica mais firme, com muitas nuvens e períodos de céu nublado, mas a temperatura começa a subir e pode chegar aos 30 graus centígrados. Então já sabe, essa semana tá naquele esquema: tem sol, tem chuva, tem calor. Tem o calor voltando e tem guarda-chuva que não pode ficar muito longe, sempre meio por perto. 1:06, a hora certa.
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5: E agora sim, pode aumentar o volume, porque tem música, tem alegria, tem pedido musical, tem recado, tem sua participação. Eu sou Andrezinho Vaz e tá começando mais uma tarde aqui no seu Tá na 104. E essa programação conta com uma equipe top que trabalha todos os dias para levar o melhor até você. Na direção geral, seu Tino Scariotti. No departamento comercial, Elton Kramp e também Márcio de Souza. No jornalismo e no esporte, Alessandro Cunhasque, Tati Schunemann e também Luiz Henrique. Na parte técnica, ele, Antônio Samuel, chegando com tudo na programação por aqui. Então fique com a gente, manda o seu alô, manda o seu recado. Até às 15 horas tem muita música boa, informação, participação e aquela alegria que faz parte da sua tarde.
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5: 1:08 e é sorteio todo dia, é sorteio toda tarde. Quer participar do sorteio da tarde aqui? É facinho, hein? Manda um WhatsApp agora, manda uma mensagem aqui no Zap Zap da Jornal. Quero participar do sorteio. Não esquece de mandar junto o seu nome completo e pronto. Você estará concorrendo 1 quilo de ração Algocat. Isso mesmo, 1 quilo de ração Algocat Premium para gatos adultos. Você que tem o seu gato aí na sua casa, pode participar do sorteio aí, tá certo? 1 quilo de ração Algocat Premium para gatos adultos. Você que tem a ração, você que tem o seu gato aí como bichinho de estimação, agora é a sua vez de participar do sorteio aí, tá certo? Manda aí, Quero participar do sorteio? Manda junto o nome completo no final do programa. Um presentão da Barbie Pet pra você. 1 quilo de ração Algocat Premium para gatos adultos. Boa sorte. Manda aí no zap 3565-1033.
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5: 1:09, a hora certa.
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0: 1:12, daí que melhorou com a banda San Marino. Que maravilha, hein? Que top demais, tá certo? Meu amigo Leonardo Martins já tá participando do sorteio, a Sandra Figueiredo também, e a Eliane Rodrigues também já mandou o recadão por aqui. Alô, Sandra, aquele abraço. Alô, Eliane, aquele abraço também. E você não deixa de participar, tá, pessoal? Atenção, manda aí no zap, atenção!
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0: Quer participar do sorteio da tarde? É facinho. 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Quero participar do sorteio. Não esquece de mandar junto o seu nome completo. E agora você vai estar concorrendo a 1 quilo de ração Algocat Premium para gatos adultos. Você que tem o seu gatinho de estimação aí, você que tem o seu pet é um gato, então você pode ganhar esse quilo de ração Algocat, um presentão da Barp Pet aqui de São Miguel do Iguaçu. 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
0: Alô, Sofia Figueiredo, acompanhando a programação lá do Balneário Ipiranga. Valeu, Sofia, aquele abraço. E o Alex Chabatura também está acompanhando. Alô, Chabatura. Todo mundo participando do sorteio. Você que por um acaso ainda não tem o pet, que é o gato, aí na sua casa, você, mas a avó tem, a mãe tem, ou a tia tem, pode participar do sorteio também, porque é um presentão da Barb Pet pro ouvinte do Tá na 104 por aqui. Um presentão da Marciele e do Diego para você. Manda uma mensagem no zap aí, quero participar do sorteio, manda junto o nome completo e não esquece de mandar o seu nome completo no zap da rádio. Tá certo? Então, você que tá concorrendo aí, você que mandar, quero participar do sorteio e o nome completo, você vai ganhar aí, você vai estar concorrendo um quilo de ração Algocat Premium para gatos adultos, tá certo? Manda aí no 3565-1033, manda no zap que você vai estar participando do sorteio. Fechou? 1:20!
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0: 1:20, a hora certa. Bora! Banda Som 7.
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0: Meu amigo Hélio Chabatura, Linha Uruçanga, acompanhando a programação. Valeu, seu Hélio. A Vanessa Biali Novelli também tá participando. E a Lisete Ferreira também tá por aqui. Pediu o Fundo da Grota. Já já vamos tocar também pra minha amiga Lisete Ferreira. Manda aí o seu zap também. Tem sorteio hoje aqui na programação. Manda aí no zap da rádio, quero participar do sorteio. Não esquece de mandar o nome completo. Você vai estar concorrendo 1 quilo de ração Algocat Premium para gatos adultos. Você que tem o gatinho aí de seu animalzinho de estimação, participa aí. Você pode ganhar 1 quilo de ração Algocat Premium para gatos adultos. Um presentão da Barb Pet aqui em São Miguel.
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0: Ataíde Alexandre. 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

0: Bons, 1h28. A Graziane Severo tá por aqui. Alô, Graziane, aquele abraço. Obrigado pela sintonia. 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Vai mandando aí o teu zap para você participar do sorteio hoje. É, o sorteio é de 1 quilo de ração da Algocat, tá certo? Premium para gatos adultos. Você que tem o seu gatinho de estimação aí, quer ganhar 1 quilo de ração da Barb Pet, manda aí, quero participar do sorteio e junto o nome completo.
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0: 1h33.
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0: Tá com a gente, tá nota 1000, tá nota 10. Obrigado pela companhia sempre aqui na nossa Jornal FM. Vai mandando o teu alô aí, vai participando com a gente. Tá liberado o zap.
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0: A Crevenil de Minosso tá participando do sorteio. O seu Acilo Severo também. Alô, seu Acilo. A Terezinha Corde lá da São Jorge também tá participando. Um abraço aí pra vocês que estão nos acompanhando por aqui. Você que não mandou o teu zap ainda, pode mandar. Manda aí uma mensagem com a frase quero participar do sorteio. Não esqueça de mandar o teu nome completo junto e pronto. Você já tá concorrendo 1 quilo de ração Algocat Premium para gatos adultos. Você que tem o seu gatinho de estimação, ou a avó tem, ou a tia tem, ou a madrinha tem, quer dar um presente pra ela também, quer ganhar no sorteio aí 1 quilo de ração Algocat Premium para gato adulto, manda aí no zap, quero participar do sorteio e junto o nome completo. 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Já já tem um recado da Barbie Pet para você, certo? 1:34. São Francisco!

1h37, a hora certa, maravilha, o pessoal já tá participando do sorteio por aqui, a Glória Santos tá por aqui, a Crozenil, Andrade Scherer também já tá participando, alô Crozenil, Andrade Scherer participando do sorteio também. Expedito Lázaro está por aqui, segundo ele tá acordado, não sei não, hein, já acordou aí, Expedito? Tu já tá acordado, é o Jaguarão? Um abraço aí, Colorado Velho Faceiro. Um abraço e obrigado pela companhia também, tá certo? 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
0: Dona Ivone Carminati participando por aqui também. Alô, Dona Ivone, aquele abraço. Sidão tá por aqui. Alô, Sidão, aquele abraço também. E o Fábio Canapini também tá por aqui. Alô, Fábio, lá de Treviso, Santa Catarina. Pra Lisete, hein?

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0: 1h46, lembrando que você pode mandar o teu zap aí pra participar do sorteio. Já tem um monte de gente participando. Manda aí, quero participar do sorteio. E manda junto o seu nome completo. Não esquece de mandar o nome certinho aí, o nome completo pra você participar. Você vai estar concorrendo 1 kg de ração Algocat Premium pra gatos adultos. Você que tem o gatinho de estimação, ou a mãe tem, ou o filho tem, participa do sorteio aí que você pode ganhar 1 kg de ração Algocat Premium para gatos adultos. Manda no zap aí e você vai estar concorrendo no final do programa.
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0: 1h50.
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0: Maravilha, tá na 104, tá feliz, tá na 104, tá bom demais. 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
0: A Juliana Andressa Augusto está participando já da nossa programação, também participando do sorteio. E o Acilo Severo também. Vamos ver o que o seu Acilo falou ali, Anthony. Vamos ver o que o seu Acilo Severo falou. Já tá um pouquinho mais pra cima ali, ou pra baixo, não sei. Vamos ver o que o seu Acilo falou. Fala, seu Acilo!
10: Andrezinho, aqui é de São Jorge Severo.
0: Opa!
10: Ontem não mandei nada pra você no teu programa aí, porque nós tinha almoço da terceira idade aqui no pavilhão da igreja.
0: Opa!
10: E tomei umas gasolinas ali, meia forte, né?
0: Barbaridade!
10: Muito, meio turbinado ainda, né?
0: Deu uma turbinada.
10: Hoje de manhã cedo tava com a língua meia pesada ainda, né? E toca para nós assistir, dando mais ou menos Tá Louco de Bom, e oferece para todos que estão assistindo o teu programa aí, tá? E dá umas bardadas d'água nessa turma que levante. Eu tô deitado, mas tô acordado, né?
0: Olha aí, ó.
10: Certo? E obrigado se for atendido.
0: Beleza, seu Ancilo. Na próxima hora do programa nós vamos tocar. Depois das notícias ali do Luiz Henrique, nós vamos tocar. Agora não vai dar tempo, infelizmente, já tem uns pedidos na frente aqui. Gente, essa música que vem agora é um barato. Tá estourado nas redes sociais e no TikTok e tal. E ela tá fazendo sucesso no Bar do Sadi. Você já viu o Bar do Sadi? Ainda não? Então escuta esse sucesso aqui, O Sabor da Uva. Escuta aí, ó.
11: Vai. Essa daqui é o hit do Sul, vai ser o hit.

0: 5 minutos pras duas. Aí, ó, Wilson do Agito. Que tal, hein? O Wilson do Agito aqui, hein? Hã? É brincadeira, hein? Como é que pode, hein? Wilson do Agito fazendo a festa com nós aqui, tá certo? O meu amigo Lão tá por aqui também. Alô, Lão, aquele abraço. Pediu tocando em frente, vamos tocar. Vai ser lá pra frente, tá, Lão? Agora não vai dar tempo de tocar as músicas, depois já tem mais pedido pra frente também. O Lão tá acompanhando o nosso programa aqui. Hoje ele falou que não vai cornetear. E fica quieto aí, Lão. Tu para de cornetear, rapaz, aí. Tu tá muito corneta comigo aí. Que barbaridade. E vocês ficam atentos aí na programação. Seu Antônio, vamos ver o que o seu Antônio tá falando aí? Fala, seu Antônio!
1: Boa tarde, André. Queria ouvir a música Fruta do Mato, que gostosa que ela é. Eu não sei quem é que canta, é uma música bem antigona. Mas eu quero oferecer lá pro seu Severo lá da São Jorge.
0: Beleza, vou ver se eu acho aqui, tá bom, seu Antônio? Vou ver se eu consigo achar a música aqui, beleza? Obrigado pela sintonia sempre. O Lão também, de rádio ligado, acompanhando. E o Expedito também, ouvindo o nosso programa por aqui. Continua mandando o teu zap aí. Manda uma mensagem, quero participar do sorteio. Junto o nome completo. No final do programa, sorteio de 1 quilo de ração Algoquete Premium para gatos adultos. Você que tem o gatinho aí de estimação, pode participar do sorteio aí da programação para você ganhar esse quilo de ração Algoquete Premium para gatos adultos. Um presentão da Barbie Pet para vocês.

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14: 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Na Jornal, 14 horas e 2 minutos.
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14: Recicla SMI e bate recorde com quase 800 quilos de recicláveis.
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14: Quarta-feira, 12 de agosto de 2026. Estamos no inverno brasileiro. 104 informa. 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A campanha Recicla SMI, realizada no último sábado, em São Miguel do Iguaçu, bateu o recorde do ano na coleta de materiais recicláveis. Foram recolhidos 784 quilos de materiais. O vidro foi o destaque, com quase 290 quilos, seguido pelos resíduos eletrônicos, que somaram mais de 259 quilos. A edição também marcou uma novidade. A população pôde trocar notas fiscais emitidas no comércio da cidade por cupons da nota fiscal premiada, que vai distribuir R$40 mil em prêmios. A integração das duas campanhas será mantida mensalmente, incentivando a reciclagem, a destinação correta dos resíduos, a emissão de notas fiscais e o comércio local.
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14: Grêmio e Internacional vão se enfrentar 7 vezes ao longo da temporada de 2026. Além dos clássicos pelo Campeonato Gaúcho e pelo Brasileirão, os rivais agora terão 2 grenais pelas quartas de final da Copa do Brasil. O primeiro duelo do mata-mata está previsto para 26 de agosto, no Beira-Rio, e a volta para 3 de setembro, na Casa do Grêmio. Os horários ainda serão confirmados pela CBF. No Gauchão, foram 1 vitória para cada lado e 1 empate, com o Grêmio conquistando o título. Pelo Brasileirão, o primeiro clássico terminou em 0-0. E ainda haverá o Grenal do segundo turno do Brasileiro, previsto para 11 de outubro. Será o 7º e último clássico entre os dois times em 2026.
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22: Na Farroupilha, 25 graus.
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22: Já já tem o pedido musical da galera que tá participando por aí. Dona Rosa Magene está participando do sorteio. Alô, Dona Rosa, aquele abraço. Obrigado pela sintonia. Você pode mandar também. Manda aí, quero participar do sorteio, manda junto o nome completo. No final do programa tem 1 quilo de ração Algocat Premium para gatos adultos, um presentão da Barb Pet para vocês. Manda aí, quero participar do sorteio e junto o nome completo. Manda aí no zap da rádio 3565-1033, certo? 2:08, bora de rainha musical! Guardanapo! Alô, Charlão! Tá ouvindo aí, Charlão? Um abraço! E o Fernandão? Sim.

0: Novo Sucesso do Sul. A galera lá em cima também, ó, mais forte, mais forte.
1: Esse guardanapo amassado diz como é que eu tô.
0: Casinho!
2: 2:12! Eita, aí é bom, hein? Lá pro Charlão, acompanhando a programação. Guardanapo, Banda Rainha Musical. Adriana Nunes está participando, a Érica também. Todo mundo participando do sorteio por aqui. E você pode participar também. Não esquece de mandar a frase "quero participar do sorteio", seu nome completo também. Você vai estar concorrendo 1 quilo de ração Algoquete Premium para gatos adultos. Você que tem o seu gato aí de estimação, manda aí que você pode ganhar um presentão da Barb Pet aqui de São Miguel do Iguaçu, tá certo? Manda no zap aí então. 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
2: 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Um abraço pra Marciele e pro Diegão também.
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2: Bora que bora, meu amigo Tilacão tá por aqui. Alô, Tilaco, aquele abraço. Obrigado pela sintonia. A Neuza Nienove tá por aqui, tá participando do sorteio também. O meu amigo Expedito falou que tem 2 gatos, tá participando do sorteio também. Nota 10, nota 1000 e obrigado pela sintonia. Vamos ver o que o seu Asilo tá falando no áudio ali? Meu amigo Anthony, fala, seu Asilo! Bora!
5: Andrezinho, que é de São Jorge.
2: Ah.
5: Eu não pude ver que é aquele cara que mandou pra mim a fruta do mato. Não pude escutar de onde que ele é. Tá, mas tem que ver que fruto do mato que é, tem aquela jabuticaba do mato, tem guavirova, tem guabiju,
2: olha aí, ó,
5: inseto capote. E tantas frutas do mato, tem que ver a qual é que ele vai oferecer pra mim.
2: Ah, tá bom.
5: Eu conheço todas essas frutas, eu tenho que ver a qual é que é pra mim ver se eu gosto daquelas frutas.
2: É, né? Verdade, certo? É verdade.
5: E muito obrigado dele se lembrar de mim também, tá? Obrigado se for atendido.
2: Valeu, valeu, seu Asilo. Vamos ver o que o Juarez tá falando ali. Meu amigo Teco, fala, Teco, lá da garagem do Lequinho, fala, Teco.
6: Boa tarde, meu amigo Andrezinho, beleza, meu querido? Estamos aqui na garagem do Lequinho, aqui. Estamos aqui tomando uma água geladinha nesse clima gostoso aí. Manda um abraço pra nós aqui pro Lequinho, na garagem aqui, São Miguel aqui. Beleza, meu amigo? Temos aqui Teco, Lequinho, Álvaro, pessoal aqui, todo mundo aqui, o Eric. Um abraço, lá do Rio Grande.
2: Valeu, meu amigo, obrigado pela sintonia. Certo, bora começar a atender os pedidos? Ô, Expedito, quebra tudo! Expedito, velho! João Carreiro, hein?

0: 2:22, tá aí o sucesso dos Monarcas, né? Tando mais ou menos, tá louco de bom. Foi lá pro seu Asilo, que tá acompanhando. Tem o seu Antônio ali. Vamos ver a fruta que o seu Antônio mandou lá pro seu Asilo. Vamos ver. Fala, seu Antônio.
1: Acho que ele não lembra de mim, mas eu sempre que eu encontro com ele, eu brinco com ele. Eu acho que ele não deve ter gravado o meu nome, Antônio Estrangeiro.
0: Beleza. Vamos ver o de cima agora, Antônio. Vamos ver o que ele fala ali. Ah, o áudio de cima dele.
1: Ô André,
0: oi.
1: Fala com o seu Atino que pode ser a Curtiço, o Ariticum.
0: Ariticum, boa!
1: Eu não lembro de mim, mas eu sempre quando encontro com ele, eu brinco com ele. Acho que ele não deve ter gravado o meu nome, eu tô no estande.
0: Olha aí, ó. Então beleza, valeu, seu Antônio. O Ariticum, então, pode ser o Ariticum, seu Asilo? Daí tá liberado aí então, beleza? Obrigado pela sintonia. A Vitória Figueiredo também tá participando. Vitória Figueiredo de Fraga também participando do sorteio por aqui. Bora! 2:23.
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0: 11:29.
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0: Maravilha! A Vitória Figueiredo de Fraga tá participando do sorteio e a Jéssica Andrade também tá participando do sorteio. Alô, Jéssica, aquele abraço. Obrigado pela sintonia também, tá certo? Manda o teu zap aí, tem sorteio hoje no nosso programa. Tá na 104, manda aí, quero participar do sorteio, junto o nome completo. Hoje tem sorteio de 1 quilo de ração AlgoCat Premium para gatos adultos. Você que tem o seu gatinho aí de estimação, você pode ganhar no sorteio aí da Barp Pet aqui de São Miguel do Iguaçu. 1 quilo de ração AlgoCat, tá certo? Premium para gatos adultos. Manda aí e você já vai estar participando do sorteio, certinho? 2:31. Alô, Tilaco!
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0: 2h35, sucesso pra você! Maravilha! Musicão Vestido Colorado com a banda G4, hein? 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
0: Pessoal, dá tempo ainda. Manda aí, quero participar do sorteio. Manda junto o nome completo no final do programa. Sorteio de 1 kg de ração Algocat Premium pra gatos adultos. Você que tem o seu gatinho de estimação aí, pode participar do sorteio aqui pra você concorrer com a gente. Talvez a mãe tenha, talvez a avó tenha gato também, você quer dar de presente aí, pode participar, talvez você ganhe e dá de presente aí 1 kg de ração Algocat Premium para gatos adultos. 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Olão, essa é pra ti, Lão. Tu tá ouvindo aí ainda? Tá na sintonia aí ainda ou já desligou o rádio, seu cavalo? Ah, Olão, pra ti aí, ó, corintiano faceiro.
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0: errado, hein? Ayrton Antônio Ayrton Rodrigues, hein? Daí vão lá e apelidam ele de quê? De Lão. Ah, ô Lão, aí não, né? Ô Lão, o que que é isso? Aí te quebra no meio, né, tia? Zuleide Barbosa tá por aqui também. Alô, Zuleide, aquele abraço, obrigado pela sintonia. E a Joanir Martins também tá por aqui, tá participando do sorteio também. Você que não participou ainda, manda aí. Quero participar do sorteio, manda junto o nome completo. No final do programa, sorteio de 1 quilo de ração Algocat Premium para gatos adultos. Para você que tem o seu gatinho de estimação, participa do sorteio aí com a gente no 1033, tá certo? 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
3: 2h46.
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3: Faz o seguinte, toca a Morena Misteriosa aí pra nós, vai.

0: 10 minutos para as 3, tá aí, Céu e Cantos, hein? Sucesso em todo o sul do Brasil. Sucessaço, hein? Já tem um sorteio de 1 quilo de ração pro seu gato aí. Para você que está nos acompanhando, você que está participando. É, vamos ver o que o Vitelmo tá falando ali, Anthony. Vamos ver o que o Vitelmo tá falando. Fala, Vitelmo, o que foi, homem?
1: Tá com uma música boa para nós aí, que estamos aí dissecando as lavouras aí.
0: Barbaridade, valeu Vitelma, aquele abraço. 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
0: Ô, seu Antônio Stancher, pediu aí uma música pra nós, seu Antônio, da Nhá Barbina, mas é muito velha, seu Antônio! Ô, seu Antônio, muito velha essa música! É lá de 1960 pra baixo, seu Antônio. Vou ter que tocar numa versão mais atualizada. Achamos ali uma versão mais atualizada da música aí. Porque senão, eu fui pegar o bolachão ali, seu Antônio, da música. E ó, o pó, veio o pó lá de 1960 aqui. E chegou a me dar alergia aqui. É muito velha, seu Antônio, a música aí, tá bom? Então vamos tocar com os irmãos Casagrande aí. A mesma música. Toca o pau aí.

0: Vamos ver o que o seu Antônio falou ali, meu amigo Antônio. Vamos ver o que o Antônio Stanger mandou pra nós aí. Fala, seu Antônio!
1: Valeu, André. Eu sabia que era Canha Balbina era mais ruim mesmo, mas só que foi o que eu achei. Ah. Tá ótimo. Valeu, André.
0: Valeu, aí sim, aí. Pessoal, último intervalo do programa, já voltamos com o sorteio. Você que não mandou, dá tempo ainda, manda aí durante esse último bloco pra você participar do sorteio, tá? Quero participar do sorteio e junto o nome completo pra você concorrer 1 quilo de ração da Algocat Premium para gatos adultos, tá certo? Manda aí no zap!
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5: 12h59.
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5: Tá certo então, acabei de fazer o sorteio aqui. Tivemos 26 participações. Número 15 foi o sorteado. Vamos ver quem que é o número 15 aqui. Número 15 é Ivone Carminati. Parabéns, Ivone. Foi a ganhadora então, lá do Balneário Ipiranga. Foi a ganhadora do saco de ração de 1 quilo, né? 1 quilo de ração Algoquete para o seu gatinho de estimação aí, tá certo? Um abraço para Ivone Carminati e obrigado pela sintonia sempre aqui na Jornal FM, tá certo? Obrigado pela sintonia aí, minha amiga. Ivone Carminati foi a ganhadora de 1 quilo de ração da Barp Pet aqui de São Miguel do Iguaçu. Márcio de Souza vem aí com o nosso Tarde 104 e eu volto às 5 com as melhores do Rio Grande pra você. Quarto 12, Passarela.
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3: Na Jornal, 15 horas e 3 minutos.
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3: Mais de 700 militares participam de exercício internacional em Foz do Iguaçu.
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3: Quarta-feira, 12 de agosto de 2026. Estamos no inverno brasileiro. 104 informa. 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Mais de 700 militares de 6 países participam, até o dia 21 de agosto, do Exercício Felino 2026, realizado em Foz do Iguaçu. A atividade reúne militares do Brasil, Angola, Guiné Equatorial, Moçambique, Portugal e Timor-Leste, com o objetivo de preparar as Forças Armadas para possíveis missões de paz da Organização das Nações Unidas. Durante o treinamento, os participantes enfrentam situações simuladas de uma crise humanitária, envolvendo conflitos, atendimento médico, distribuição de suprimentos, problemas de comunicação e até situações com produtos químicos. O exercício também busca fortalecer a integração e a troca de experiências entre os países de língua portuguesa.
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3: Bragantino e Atlético Mineiro se enfrentam nesta quarta-feira, às 19h, em Bragança Paulista, pelo jogo de ida das oitavas de final da Sul-Americana. O Bragantino avançou após eliminar o Sporting Cristal, enquanto o Atlético Mineiro terminou a fase de grupos na liderança e chega como vice, aliás, como atual vice-campeão da competição. O duelo também coloca o Bragantino diante de um desafio. Desde a chegada da gestão Red Bull, o clube ainda não venceu um mata-mata contra uma equipe da Série A.
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2: Bacana, bacana, bacana. Olha, boa tarde pra você que está acompanhando. 15 horas mais 10 minutos. 15 e 10 aqui na sua Jornal. Quarta-feira, hoje, 12 de agosto, 2026. Meu amigo, temperatura na casa dos 27 graus centígrados. Super agradável aqui no centrão da cidade. Iniciando pra você a partir de agora mais uma edição do nosso. Tarde 104 pra você.
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2: A melhor e ponto, né? Na apresentação, Márcio Souza, na parte técnica, meu amigo Anthony, num clima sertanejo.

0: você a partir de agora.
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0: Ah, você pode soltar a voz na programação, pode mandar mensagem de texto, pode pedir música, fazer o oferecimento, um joinha já tá valendo, meu amigo. Mais legal mesmo é ser registrado aonde tá ouvindo a vossa Rádio Jornal, de que município, de que bairro, né? Com quem você está aí, passe o nome da amizade que tá aí perto de você também, vale a pena, é muito bacana. Juntos, eu, você e o nosso Tarde 104, a partir de agora, com o primeiro bloco. De cara, rodando pra você, João Neto e Frederico. Solteiramente. Abraço, abraço, boa tarde. Vem pro Tarde 104 você também, vem.

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4: Arroz em casca, segue firme no Rio Grande do Sul com oferta limitada. Excelente tarde a você, Márcio, e também aos ouvintes do Tarde 104. O mercado de arroz em casca no Rio Grande do Sul segue firme, com pouca oferta e produtores segurando as vendas à espera de preços melhores. Segundo o CPEA, os produtores buscam valores próximos de R$ 80,00 pela saca de 50 quilos, enquanto as indústrias enfrentam dificuldades para recompor os estoques. No mercado externo, as exportações brasileiras de arroz caíram em julho, após 2 meses de crescimento. O movimento ocorreu com o fim dos leilões da Conab e a valorização do produto no mercado interno. 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Com informações, Luiz Henrique, para 104.
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0: 15h22 agora, 15 horas mais 22 minutos e meio. Por aqui o seu Tarde 104 e a nossa programação pra você de uma forma super especial, né? Olha, a Ivone Carminati mandou uma mensagem pra gente, e ela que foi a ganhadora, inclusive, né? No programa anterior daquela... do prêmio da ração, né? Olha, a moro na Vila Ipiranga, minha filha tá na cidade, depois assim que ela passa aí busca, não tem problema não, tá bom? Só chega por aqui, dá a conversada com meu amigo Andrezinho, que vai estar aqui na programação das 5 e sem problema algum. Forte abraço pra todos aí de Vila Ipiranga, pra você Ivone, carinho especial, obrigado pela companhia, obrigado pela audiência, ok?
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0: Daqui a pouquinho também o pedido e a participação da Zuleide Barbosa, ela pediu a música, olha só, Gustavo Lima, Retrovisor, vai ser a primeira do bloco, né? Muito bacana, muito legal, Retrovisor, Gustavo Lima, aqui na programação do nosso Tarde 104. Por enquanto, vamos passando uma pra você por aqui, olha só, motorista bate em carro estacionado e abandona o veículo no centro da cidade de Missal, meu amigo, que cena, hein? É, aqui pertinho. Esta situação, um acidente de trânsito acabou chamando a atenção na noite de ontem, terça-feira, bem no centro de Missal, né? Eram por volta de 8h46 da noite, 20h46, quando um veículo Gol acabou batendo contra um carro que estava estacionado e antes da chegada da polícia militar, o motorista foi embora e acabou abandonando simplesmente o carro no local do acidente. De acordo com as informações registradas pela polícia, quando a equipe chegou ao endereço, o Gol já estava abandonado em via pública, em frente à entrada de um estacionamento, né? Diante da situação e como o veículo estava sem responsável do local, a equipe policial acabou realizando aí o guinchamento deste carro até o pátio de trânsito, né? Do destacamento da Polícia Militar e Missal, e também foram lavrados as notificações cabíveis. A proprietária do carro, que estava estacionado, foi atingido aí, ficou sem entender o que havia acontecido, já que o responsável pelo Gol não permaneceu no local para prestar mais esclarecimento. Mais tarde, ainda durante a noite da terça-feira, o motorista então entrou em contato com a Polícia Militar e informou que pretendia retirar o carro somente na quarta-feira. Ah, o que de repente teria acontecido por aí, né? O proprietário do automóvel atingido poderá buscar agora medidas cabíveis para solicitar o ressarcimento de eventuais prejuízos provocados por este acidente. Mas a nota chama atenção, não chama? Motorista bate em carro estacionado e abandona o carro no centro da cidade de Missal, hein?
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0: Ah, tá aí pra vocês então, olha... Bacana, quem tá participando por aqui também agora, nossa, vamos lá, quem tá participando é nossa amiga Zuleide Barbosa, né? A Zuleide pediu a música, Gustavo Lima, Retrovisor, obrigado por me atender, obrigado pra você, tá bom, Zuleide? Carinho especial, obrigado pela companhia. Ah, olha, mais uma vez, boa tarde, Márcio, a nossa amiga Tere Mota, né? Eita, Tere, a Tere hoje ela passou aqui pela rádio, rapaz, ela passou por aqui também, na verdade a gente encontrou a Tere, né, ali logo aqui na nossa Farroupilha, e ela tava vendendo aquelas bolachas, ontem à tarde inclusive quando ela ligou, ela disse que tava ouvindo a rádio e fazendo bolacha, né, hoje ela tava vendendo as bolachas, inclusive uma delícia, viu, uma verdadeira tentação, ela pegou, é, deixou de brinde inclusive pra gente aí umas bolachinhas, umas cueca virada, etc e tal, e a gente agradece, tá bom, Tere? Ó, pessoal que tá aí na cidade, já ter e passar vendendo, a gente recomenda e assina embaixo, é uma verdadeira delícia, tá bom? Compra mesmo, vamos lá, 15h26 agora, 15 horas mais 26 minutos, vamos rodando, Gustavo Lima, retrovisor da programação pra você, 15h27.
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0: Muito obrigado, gente.
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10: Agora 15 horas mais 38 minutos e meio. Boa tarde lá para os amigos do Cruzeirinho, né? Olha que bacana. Eliana Márcia da Silva lá do Cruzeirinho tá acompanhando a programação também. Boa tarde para você, Eliana. Carinho para você. Obrigado pela companhia, obrigado pela audiência. Daqui a pouquinho saindo música aí para todo o pessoal, que inclusive vai estar em festa, né? Domingo tem festa, meu amigo, lá na comunidade do Cruzeirinho. E você é o nosso convidado todo especial. 15h39 agora na programação Jornal. E o nosso zap zap continua liberado, hein? Manda pra cá, meu amigo. Manda a sua mensagem, não mandou ainda? Participa, 3565-1033.
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10: É bacana demais, né? E vai ficar melhor ainda se você fazer a sua participação. Olha só, caiu na rede, meu amigo. Operação contra a falsificação de anabolizantes. Cumpre prisões em Foz do Iguaçu e também no Paraguai. Negócio de falsificação é complicadinho, né? Prisões em Foz do Iguaçu e no Paraguai acabaram marcando uma operação nacional contra o grupo de suspeito de fabricar, falsificar e comercializar clandestinamente anabolizantes, medicamentos, substâncias controladas e também termogênicos adulterados nesta quarta-feira. Foi hoje o pontapé inicial e já teve prisão, hein? Na região de Foz do Iguaçu, 5 pessoas foram presas por determinação judicial, sendo uma prisão preventiva e 4 por prisões temporárias. Durante o cumprimento dos mandatos, outras 2 pessoas também foram presas em flagrante com armas de fogo e munições. Segundo a polícia, elas também já tinham mandados de prisão expedidos no âmbito da investigação. A operação também acabou avançando para o Paraguai. Outros 2 investigados que estavam do país vizinho tiveram prisões preventivas decretadas e as ordens foram cumpridas pela Polícia Nacional do Paraguai. Os procedimentos relacionados aos presos no país vizinho ainda dependem de conclusão nos trâmites necessários, inclusive junto à Polícia Federal. Tá aí pra você, meu amigo, mais uma, né? Operação contra a falsificação de anabolizantes, cumprindo prisões em Foz do Iguaçu e também no

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7: É por aqui o seu Tarde 104, uma programação boa demais da conta, né? É só você participar. 3565-1033, o nosso telefone, zap zap, liberado para você, com certeza, fazer a sua participação e o seu pedido. Olha, mais uma das redes sociais por aqui. Homem mata vítima a pauladas, meu amigo, lá na capital do estado, Curitiba. Que situação, hein? Situação foi assim, hein? Imagens de câmeras de segurança acabaram registrando o momento em que um homem ataca e agride a pauladas uma vítima em plena via pública em Curitiba. A vítima morreu semanas depois em decorrência dos ferimentos. O crime aconteceu na manhã do dia 27 de junho, nas proximidades do shopping Estação, no bairro Rebouças. Nas imagens, a vítima aparece em meio a um desentendimento com uma mulher quando o suspeito se aproxima e ele pega um pedaço de madeira retirado de uma obra próxima e passa a desferir golpes contra a cabeça da vítima. Depois das agressões, o homem acaba fugindo, correndo. Segundo a Polícia Civil, ele descartou o pedaço de madeira utilizado no ataque e o casaco aí que vestia. O homem foi socorrido, levado ao hospital e permaneceu internado até o dia 26 de julho, quando morreu em razão de ferimentos provocados pela agressão. Que situação, hein? Imagens fortes por aí. Homem matando vítima pauladas em rua na capital do estado, Curitiba.
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7: É pra você que curte a nossa 104.1 de São Miguel do Iguaçu pra toda a nossa região oeste do Paraná. Vamos trazendo mais um super bloco, 15h52 agora. Simone Mendes na programação. É o seu Tarde 104 no ritmo da Simone. Ranking dos Inesquecíveis.

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3: Na Jornal, 16 horas e 1 minuto.
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3: Polícia Civil do Paraná participa de operação nacional contra grupo suspeito de fabricar e vender anabolizantes.
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3: Quarta-feira, 12 de agosto de 2026, estamos no inverno brasileiro. 104 informa. 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A Polícia Civil do Paraná participou nesta quarta-feira de uma operação nacional contra um grupo suspeito de fabricar, falsificar e comercializar clandestinamente anabolizantes, medicamentos e termogênicos adulterados. Em Foz do Iguaçu, cerca de 20 policiais civis, com apoio da Guarda Municipal e de agentes do Distrito Federal, cumpriram mandatos contra 6 alvos. Também houve uma diligência em Santa Terezinha de Itaipu. 5 pessoas foram detidas por determinação judicial e outras 2 tiveram a prisão preventiva decretada no Paraguai. Durante a operação, 2 pessoas também foram presas em flagrante com armas e munições. Veículos, celulares, computadores e uma grande quantia em dinheiro foram apreendidos.
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3: O Mundial de Ginástica Rítmica começa nesta quarta-feira na Alemanha e o Brasil chega entre os favoritos na disputa por equipes. No passado, no Mundial do Rio de Janeiro, o conjunto brasileiro conquistou 2 medalhas de prata, as primeiras do país na história da competição. Em 2026, as brasileiras mantiveram um bom desempenho internacional. A equipe brasileira é formada por Júlia Kurzinski, Duda Arakaki, Maria Paula, Mariana Gonçalves, Nicole Pierce e Sofia Madeira. A expectativa é de mais um grande campanha das meninas em busca do pódio.
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7: 27 graus centígrados.
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0: Olha, falando para você em previsão do tempo, em nome de Planta Máquinas Agrícolas, olha, extraído as informações do site do CIMEPAR, tá ok? Para hoje, a temperatura mínima na casa de 17 e a máxima chegando aí a 27 graus centígrados, né? Estamos aí na máxima do dia. Para amanhã, a temperatura é bastante parecida, 17 de mínima, 25 de máxima, inclusive. Só que para hoje não tem previsão de chuva, não. Agora, para amanhã, já tem previsão de algumas pancadas, sim, tá bom? Mais de 6 milímetros, 6,2 milímetros, não é tanto assim também. Previsão aqui para a região de São Miguel do Iguaçu. Na sexta-feira, tem mais 2,5 milímetros, aproximadamente. 98% é a possibilidade. Para amanhã, inclusive, somente 79%. Já não é um percentual tão alto assim. 79% de consolidação deste volume de chuva. Depois, quando chega no sábado, domingo, já estia o tempo novamente, o sol aparece e predomina aqui na região. Segunda, terça, quarta, quinta-feira, também a semana inteira. Semana que vem, semana aí com sol realmente predominando, com exceção destes dois dias, quinta e sexta, com pancadas esparsas de chuva aqui na nossa região. Temperatura. Até o próximo dia 20, a temperatura se mantém estável na faixa de 16 de mínima. Aí no dia 20 ela baixa um pouco, vem para 13, depois 12. E na mínima nós vamos ter 8 e 7, mas lá pelo final praticamente da semana que vem já deu uma mexida também no dia em que a temperatura realmente vai caindo. 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
1: É, por aqui o seu Tarde 104, aqui na sua Jornal FM em 104.1 de São Miguel do Iguaçu para toda a nossa região oeste do Paraná, né? Daqui a pouquinho mais notícias, mais notas, mais informações, você sempre muito bem informado, acompanhando a programação aqui da sua Jornal, mas por enquanto vamos trazendo a boa música, né? 16 horas, 11 minutos e meio agora, 16 com 11 e meio, abrindo mais um bloco da programação Tarde 104, Guilherme Santiago. Dá vontade, dá, hein? Boa tarde pra você. Até às 17, o melhor da música sertaneja, aqui pela sua Jornal FM.

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9: É no ritmo do seu coração, meu amigo, em 104.1, fazendo companhia pra você até as 17 horas, Márcio de Souza e o nosso Tarde 104, né? Olha, mais uma das redes sociais por aqui, 16h22 agora, Receita Federal apreendendo cerca de 1000 ampolas de medicamentos e produtos estéticos. Ah, mais uma apreensão. Receita Federal acabou apreendendo ontem à noite, terça-feira, cerca de 1000 ampolas de medicamentos e produtos de uso estético durante fiscalização de rotina na Aduana Internacional da Ponte da Amizade. A carga, avaliada em aproximadamente R$500 mil, inclui medicamentos, emagrecedores, toxina botulínica, né? E também peptídeos e celulares. A abordagem acabou ocorrendo por volta das 9 horas da noite, quando um veículo conduzido por um cidadão brasileiro foi selecionado para fiscalização. Durante a inspeção, os servidores localizaram um fundo falso no banco traseiro do automóvel, onde os produtos estavam escondidos. Entre os itens apreendidos estava toxina, botulínica utilizada em procedimentos de estética, além dos medicamentos e também peptídeos. Tá aí para você o vídeo, o veículo foi encaminhado aí até o pátio da Receita Federal na Aduana Internacional para as providências cabíveis. O condutor foi encaminhado à delegacia para a Polícia Federal, da Polícia Federal, que agora deverá adotar as medidas previstas para este caso. Tá aí mais uma apreensão, cerca de 1000 ampolas de medicamentos e produtos estéticos aí apreendidos na Aduana Internacional, na Ponte Internacional da Amizade.
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9: É pra você, música, informação, descontração, a sua participação, zap zap liberado, 3565-1033, você pode ligar e participar deixando a sua mensagem, fazendo por aqui o seu pedido também, tá bom? 16h24 agora, mais um super bloco na programação do Tarde 104, chegando Fernando de Sorocaba na programação, Everest na primeira, boa tarde pra você.

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8: É que a sua tarde é bom demais da conta, né? Uma programação toda especial, gostosa, feita pra você com todo carinho. Feita pra você com muito prazer mesmo. Pra você que tá acompanhando, pra você que tá ouvindo, pra você que tá curtindo, aquele boa tarde. Seja bem-vindo à programação Jornal, seja bem-vindo por aqui ao nosso Tarde 104. E com pouca conversa e muita música, vamos trazendo mais um super bloco. Chegando pra você agora na programação. Bacana, hein? Cristiano Araújo na primeira. Mente pra mim. Boa tarde.
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2: Agora 16:45, para você que tá curtindo, para você que tá conferindo, para você que tá aproveitando a nossa tarde 104. Aproveitando também o melhor da música sertaneja até as 17 horas. Daqui a pouquinho vai chegando por aí Andrezinho Vaz, num clima totalmente pampiano, né? Eita, um clima gauchesco, finalzão de tarde muito bacana. Para você que gosta de alto astral, de alegria, daqui a pouquinho vai chegando ele. É, Andrezinho Vaz, aqui na programação do seu Tarde 104. Vamos trazendo mais um bloco? Nosso Tarde 104 com muita música para você. E agora, Ana Prado. Cobaia, boa tarde.

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2: É, 10 minutos agora faltando para as 17. 10 faltando para as 17. Queremos agradecer a companhia, a sintonia, agradecer a sua audiência, né? Foi bom demais estar ao seu lado através da sua programação, a programação do nosso Tarde 104. Dizendo para você que amanhã é quinta-feira e nós estaremos juntos novamente, eu, você e a boa música sertaneja aqui para a sua jornal, ok? 16 horas, 50 minutos e meio agora, vamos trazendo as últimas da programação de hoje. Na primeira do bloco, Leonardo, Pareço um Menino. Daqui a pouquinho chegando Andrezinho Vaz, finalzinho de tarde. Num clima gauchesco aqui pela sua jornada. Valeu, tchau, tchau e até amanhã.

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3: Na Jornal, 17 horas e 1 minuto.
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3: Agosto Azul terá ações de saúde para homens em São Miguel do Iguaçu.
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3: Quarta-feira, 12 de agosto de 2026, estamos no inverno brasileiro. 104 informa. 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O Governo Municipal de São Miguel do Iguaçu, por meio da Secretaria de Saúde, realiza em agosto o Agosto Azul, com ações voltadas à prevenção e aos cuidados com a saúde do homem. A primeira mobilização será na terça-feira, dia 18 de agosto, com o Dia D do Homem, nas unidades básicas de saúde. Serão oferecidos exames de rotina, testes rápidos para HIV, sífilis e hepatites, avaliação de pressão e glicemia, além da vacinação e do acompanhamento de peso e orientações para parar de fumar. A programação continua no dia 25 de agosto, às 19 horas, no Lions Club, com palestras, atividades interativas, orientações e testes rápidos.
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3: O Grêmio se prepara para enfrentar o Atlético nesse domingo, às 16h, na Arena MRV, pela 23ª rodada do Campeonato Brasileiro. O técnico Luiz Castro deve manter Pavon como titular na ponta direita. O argentino ganhou espaço após marcar 2 gols de falta, uma na virada sobre o Mirassol pela Copa do Brasil e outro contra o São Paulo pelo Brasileirão. TT voltou do departamento médico, mas a tendência é que comece no banco. Na outra ponta, a Musa e Giovanni Cabral disputam uma vaga. Carlos Vinícius deve ser o centroavante.
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7: Na Farroupilha, 25 graus.
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7: Opa, 5 horas e 7 minutos, 5 e 7 é a hora certa. Tamo chegando, meu amigo, minha amiga, meu compadre, minha comadre. Tamo chegando por aqui. Na boa quarta-feira, chegou a hora de deixar o seu final de tarde muito mais animado. Tá começando o nosso programa Tona 104, aqui na nossa Jornal FM 104,1. Música boa, informação, participação dos ouvintes e aquele papo descontraído e muita alegria para acompanhar vocês até as 8 da noite. Vem comigo na programação por aqui. Obrigado pela sintonia, hein?
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7: Jornal FM, você que está nos acompanhando. Hoje é quarta-feira, dia 12 de agosto, 2026 é o ano. Hoje é dia de celebrar o Dia Nacional das Artes e também Dia Nacional dos Direitos Humanos. Um abraço especial a todos os artistas, trabalhadores da cultura e a todos que precisam que ajudam a construir uma sociedade mais justa, com respeito e dignidade para todos. E falando para você, São Miguel do Iguaçu continua com bastante variação nos próximos dias. Hoje, quarta-feira, o sol aparece entre muitas nuvens e o tempo fica firme. A máxima chega nos 26 graus. Amanhã, quinta-feira, a instabilidade aumenta e a chuva volta a aparecer para você aí, tá certo? Principalmente durante a tarde e durante a noite também, tá certo? Na sexta, ainda temos possibilidade de chuva rápida durante o dia e também à noite. No sábado, o sol aparece entre muitas nuvens, mas as pancadas de chuva podem aparecer durante a tarde com melhora na parte da noite. No domingo, o tempo fica mais firme, embora mais com bastante nebulosidade. E olha a mudança aí, as temperaturas sobem e podem chegar a 30 graus centígrados no domingaço. Ou seja, tá fazendo de tudo um pouco, sol, nuvem, chuva, calor. Então o melhor é ficar ligado e deixar sempre o guarda-chuva meio por perto. Não separa dele não, hein?
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7: Bora que bora, e agora prepara, nossa seleção musical tá daquele jeito, hein? Eu sou Andrezinho Vaz, fico com vocês até as 20 horas no Tona 104. A gente fica juntinho, trazendo os maiores sucessos, informação, participação do ouvinte, pedido musical e muita alegria para fechar o seu dia também. E claro, a programação conta com uma equipe top que trabalha sempre nos bastidores para levar a programação até você. Na direção geral, seu Tino Scariotti, no departamento comercial Elton Cramp e também o Márcio de Souza, no jornalismo e no esporte, Alessandro Cunhasque, Tati Schunemann e também o Luiz Henrique. Então fica por aqui, o dia tem muita coisa boa pela frente, manda o zap aí, participe com a gente, manda o seu alô que a gente manda um abraço por aqui.
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7: FM, a frequência do coração, a rádio que faz amigos. 5 e 10, a hora certa. Manda o seu zap, peça aquela música especial, manda o seu alô e participe da programação por aqui. Tá liberado o zap, hein?
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7: Não se perca na hora, 5 e 11. Ótima tarde pra você, bora!
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7: Garotos de ouro por aqui, hein?

0: 5:15.
1: Chora, minha China véia. Por quê?
0: Por que tu choras? Conta pra nós aí, China véia. Por que tu choras? Fernandão lá de Santa Terezinha acompanhando a programação, né? Pediu o hino do Grêmio aqui. Aqui só toca música boa, viu, Fernando? Fica bem tranquilo aí, viu? E para de cornetear aí, para de xaropear também. É brincadeira. Meu amigo Júlio César tá por aqui também. Alô, Júlio, aquele abraço. Mandando um alô também pro Edílio de Cândido, acompanhando a programação. 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Bora que bora por aqui. Vamos lá então, voltamos já com muito mais pra você.
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0: 5:17.
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5: Preço da tilápia cai com redução da demanda em julho. Excelente final de tarde a você, Andrezinho, e também aos ouvintes do Tona 104. A demanda por tilápia perdeu força em julho, enquanto a oferta começou a se recuperar. Com isso, os preços do peixe ficaram pressionados nas principais regiões acompanhadas pelo CPEA. Mesmo sem uma grande quantidade de tilápia disponível no mercado, o ritmo mais lento das vendas permitiu que os peixes ganhassem peso, aumentando gradualmente a oferta. No mercado externo, as exportações brasileiras de tilápia e derivados também recuaram em julho. Para os Estados Unidos, porém, os principais produtos, como filé fresco, continuaram fora das tarifas. 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Com informações, Luiz Henrique para 104.
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0: 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Opa, 5h22, de volta.
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0: Acilo Severo tá por aqui também. Alô, seu Acilo, aquele abraço. Uma ótima tarde aí pro senhor também. Lá São Jorge, acompanhando a programação. 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
0: Bora que bora, Acilo Severo de Rádio Ligado. Fala, seu Acilo, como é que tá por aí?
11: Andrezinho aqui é de São Jorge Severo.
0: Opa!
11: Eu não liguei ontem de tarde pra ti.
0: Ah.
11: Porque nós tinha ido no almoço da terceira idade aqui no pavilhão da igreja.
0: Deu uma turbinada.
11: E não deu pra ligar pra ti, né?
0: Ah, deu uma turbinada.
11: Tinha tomado umas gasolina ali e fiquei meio atrapalhado.
0: Deu, né? Uma turbinada, né,
11: tio? E toca pra nós assistir Entreveiro de Alegria.
0: Opa!
11: E oferece pra todos aqueles que estavam no almoço ali ontem.
0: Opa!
11: Era almoço pro Dia dos Pais.
0: Aí tá? Sim. Beleza.
11: Tem um da Medianeira, o Pedro, que ele tava ali, chacoalhando o esqueleto ali.
0: Que barbaridade. Né? Aí sim.
11: E o João Viana teve que parar de dançar pra trocar a camisa, que tava tudo boiada a camisa dele.
0: Parecia ali
11: que
0: sua, hein?
11: Tinha jogado a bardada.
0: Ali tem um suador que tá louco. Ali tem um suador.
11: Certo?
0: Beleza.
11: E obrigado se for atendido.
0: Beleza, valeu, seu Acilo. Aquele abraço. Ademar Stanger tá por aqui também. Alô, Ademar, aquele abraço. Obrigado pela sintonia, convidando você também para o 12º Jantar Italiano Dançante na Nova Brasília. Jantar servido das 19h às 21h30, com tradicional cardápio italiano. Depois do jantar tem o Bailão com o Andrei e Trio Ouro, hein? Um grande bailão, jantar italiano dançante na comunidade de Nova Brasília. Alô, Jovino Maculando na Fátima também, todo o pessoal da diretoria, a Regina Bordim também, aquele abraço. Meu amigo Albertinho Maculã, aquele abraço também, obrigado pela sintonia sempre aqui na programação da Jornal. Então, 12º jantar italiano dançante da Nova Brasília. Participe! É sábado agora, hein? Dia 15 de agosto.
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0: Grande festa na comunidade da linha Cruzeirinho. É no dia 16 de agosto, é no domingo. A partir das 11h30 é o almoço com costelão, churrasco, copa suína, saladas e bebidas em geral. Logo após, tem o leilão e a tarde super matinê com Andrei e Trio Ouro, hein? Grande fandango também de tarde, domingo, dia 16 de agosto, na comunidade da linha Cruzeirinho. Participe você também!
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0: Lá pro Fernandão, tá ouvindo aí, Fernando? Para de xaropear e fica quieto e escuta a música aí, ó.

0: 5:30. Aí os Serranos do Fundo da Grota, pra você que tá nos acompanhando aí, hein? Bora!
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0: Manda o teu zap aí, manda um alô que eu mando um abraço pra você. Tá liberado, hein? 3565-1033.
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0: 5:32, tem festa em honra a Santa Rosa de Lima, em Santa Rosa do Cuí. Sábado, dia 22, às 19 horas, tem a missa festiva. No domingo, ao meio-dia, no dia 23 de agosto, almoço com churrasco, costelão, saladas e bebidas em geral. Uma hora da tarde tem o leilão tradicional e às 15 horas tem o matinê com a banda Alma Latina. Sem você não tem amor de madrugada. Que tal, hein? Ah, ah. Será que canta o rapaz ou não? Que barbaridade. Banda Alma Latina aí na, animando o matinê com a, ali na festa de Santa Rosa do Cuí, tá certo? No intervalo ali do matinê vai ter o sorteio da rifa. Então, festança em Santa Rosa do Cuí, Santa Rosa de Lima, em honra à festa pra vocês no domingo, dia 23 de agosto. Participe!
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0: Grupo Marcação.
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0: Mete o bronca aí,

0: para o laço. 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Que barbaridade. 5h36, a hora certa. Você ouviu aí? Prepara o laço. Grupo Marcação. Bora que bora.
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0: Marlon Rodrigues está por aqui. Alô, Marlon. Aquele abraço. Bom final de tarde. Mandou um áudio aqui. Já vamos ouvir. E o Claudinho Pereira também já está por aqui. Alô, Claudinho. Pega o Mocelinho aí.
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0: Opa, 5 horas e 41 minutos, você ouviu aí, sucesso do Paulinho Mocelim, A Pena da Gralha Azul, foi lá pro Claudinho Pereira.
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0: 5 horas e 42 minutos. Vamos então para o fechamento do nosso mercado agropecuário. Soja, R$ 124,00 a saca. Milho, R$ 57,00. Trigo, R$ 75,00. Mercado comprador, Alar Cooperativa. Boi Gordo Nelore, R$ 347,40. Arroba. Vaca Gorda Nelore, 321, arroba Bezerro Nelore Desmame, 16,31 o quilo vivo. Frango, 4,74 o quilo vivo e suíno, 4,54 o quilo vivo. Tilápia, 8,70 o quilo. Leite, 2,77 o litro. As informações e os valores são do Centro de Estudos Avançados em Economia Aplicada, CPEA.
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0: Voltemos, hein?

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0: Ó, o Expedito aqui, ó, né? Vai te pegar na saída da escola. Ô, Expedito, maneira também, né? Pelo amor de Deus. Maneira aí também, né? É brincadeira. Eu tô morto a pau, minha mãe. É brincadeira. 5h44, a hora certa. Marca a buena. João Luiz Correia.

5h48, sucesso no Rancho da Candoca, tchê. Alô, Expedito! Ô, Expedito! 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
0: 5h49. Bora! Fala, Expedito!
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0: É? Olha a conversa aí, ó. Depois eu repito.

0: gaita do Belisário, tchê. 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
1: Olha lá, jogar tênis, o português foi jogar tênis, voltou descalço.
0: É, né, Expedito, tô ligado nessa história aí já. Português foi jogar tênis, voltou pra casa sem calçado, voltou descalço pra casa. Que barbaridade, né? É, Expedito, velho. Que é isso? 5h53. 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
0: Faltando agora 3 minutos para as 6 da tarde, mandando um abraço aqui pro seu Antônio Stanger, já de rádio ligado, acompanhando a programação. Aquele abraço e obrigado pela companhia também. Já já, oração da Ave Maria aqui na programação. O Expedito pediu um chamamé. Vamos tocar do Oswaldir e Carlos Magrão. Pega essa, Expedito! O chamamecito, tempero do amor. O Expedito sempre um cara apaixonado, né, Expedito? É, Expedito! É paixão que não acaba mais, hein?

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3: Na Jornal, pontualmente 6 horas.
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9: Boa noite, meu irmão, minha irmã. Boa noite, André, que tirou esse momento para agradecer o dia vencido e pedir as graças, a bênção e a proteção. Boa noite de descanso tranquilo. Louvado seja nosso Senhor Jesus Cristo, para sempre seja louvado. Sim, em nome de Deus, iniciamos esse momento de oração. Ele que é Pai, Filho e Espírito Santo. O anjo do Senhor anunciou a Maria, e ela concebeu do Espírito Santo. Ave Maria, cheia de graça, o Senhor é convosco. Bendita sois vós entre as mulheres, e bendito é o fruto do vosso ventre, Jesus. Santa Maria, Mãe de Deus, rogai por nós, pecadores, agora e na hora de nossa morte. Amém. Eis aqui a serva do Senhor. Faça-se em mim segundo a vossa palavra. Ave Maria, cheia de graça, o Senhor é convosco. Bendita sois vós entre as mulheres, e bendito é o fruto do vosso ventre, Jesus. Santa Maria, Mãe de Deus, rogai por nós, pecadores, agora e na hora de nossa morte. Amém. E o Verbo divino se fez carne e habitou entre nós. Ave Maria, cheia de graça, o Senhor é convosco. Bendita sois vós entre as mulheres, e bendito é o fruto do vosso ventre, Jesus. Santa Maria, Mãe de Deus, rogai por nós, pecadores, agora e na hora de nossa morte. Amém. Rogai por nós, Santa Mãe de Deus, para que sejamos dignos das promessas de Cristo. Oremos em Pundi, Senhor, vos suplicamos, as vossas graças em nossos corações, a fim de que, conhecendo pela anunciação do anjo a encarnação de Jesus Cristo, vosso Filho, cheguemos pelos merecimentos de sua paixão e morte na cruz, a glória da ressurreição, pelo mesmo Jesus Cristo, Senhor nosso. Amém. Glória ao Pai, ao Filho e ao Espírito Santo, como era no princípio, agora e sempre. Amém. Glória ao Pai, ao Filho e ao Espírito Santo, como era no princípio, agora e sempre. Amém. Glória ao Pai, ao Filho e ao Espírito Santo, como era no princípio, agora e sempre. Amém. Anjo da guarda, minha doce companhia, não me desampare nem de noite nem de dia, até que me entregue nos braços da Virgem Maria. Evangelho de Jesus Cristo segundo Mateus. Glória a vós, Senhor. Naquele tempo, disse Jesus aos seus discípulos: se o teu irmão pecar contra ti, vai corrigi-lo, mas em particular, a sós contigo. Se ele te ouvir, tu ganhastes o teu irmão. Se ele não te ouvir, toma contigo mais uma ou duas pessoas para que toda a questão seja decidida sob a palavra de duas ou três testemunhas. Se ele não vos der ouvido, dize-o à igreja. Se nem mesmo a igreja ele ouvir, seja tratado como se fosse um pagão ou um pecador público. Em verdade, eu vos digo, tudo o que ligardes na terra será ligado no céu, e tudo o que desligares na terra será desligado no céu. De novo, eu vos digo, se dois de vós estiverem de acordo na terra sobre qualquer coisa que quiseres pedir, isso vos será concedido por meu Pai que está nos céus. Pois onde dois ou três estiverem reunidos em meu nome, eu estou ali no meio deles. Palavras da salvação. Glória a vós, Senhor. A correção fraterna é sinal de amor autêntico, que busca a reconciliação e a unidade. Jesus está presente onde há comunhão e oração em seu nome. Sejamos construtores de paz, com coração humilde e desejo sincero de conversão, contribuindo para uma igreja viva, santa, unida em Cristo. Mateus usa uma palavra de Jesus para orientar sua comunidade. Se um irmão da comunidade pecar, cair no erro, é preciso ajudá-lo a reconhecer seu erro e voltar ao caminho. Todos nós podemos cair, errar. Mesmo assim, devemos ajudar nosso irmão de modo certo, discretamente, com bondade e amor, sem acusar ou humilhar. Oração. Senhor Jesus, para mim é fácil notar e apontar erros de meu irmão, mas nem sempre o amo bastante para tentar ajudá-lo a perceber seu erro e voltar ao bem. Dai-me coragem humilde, necessária e o jeito certo de fazer na hora certa. E ajudai-me também a aceitar sem retrucar, mas agradecendo o amor de quem me corrige. Amém. Hoje, 12 de agosto, São João Berchtmans, religioso, e Santa Joana Francisca Chantal, fundadora. São João Berchtmans entrou para a Companhia de Jesus muito jovem, no colégio de Roma. Foi acometido de forte febre que o levaria à morte. Vendo que a hora derradeira se aproximava, abraçou a todos os presentes, pediu a regra, o crucifixo e o terço e disse: são esses os meus três tesouros, em cuja companhia quero morrer. Costumava dizer: antes mil vezes morrer do que cometer o mais leve pecado ou transgredir uma regra da ordem. Nasceu na Bélgica em 1621 e morreu em 1643, com apenas 22 anos. Francisca Chantal nasceu em Dijon, França, e acabou casando com Barão de Chantal. Tiveram um filho e três filhas. Aos 28 anos ficou viúva e, reconhecendo São Francisco de Sales, o tomou como seu diretor espiritual. Quando os filhos estavam todos encaminhados, fundou a Congregação da Visitação de Annecy, onde iniciou a congregação. Espalhou-se por outras cidades. Nasceu em 1572 e morreu em 1641, com 69 anos de idade. Oração a São João Bergamus. O Deus que deste ao jovem João Bergamus a prática da penitência e pureza de vida, concedei-nos por seus exemplos e méritos imitá-los na oração e penitência. Amém. Eu quero finalizar esse momento de oração, esse momento de graça, com Ave Maria, Santa Maria, Glória Pai, agradecendo a Deus pela noite vencida, por essa noite de descanso. Também eu quero oferecer por todos os nossos jovens, que São João protege a nossa juventude. Ave Maria, cheia de graça, o Senhor é convosco. Bendita sois vós entre as mulheres, e bendito é o fruto do vosso ventre, Jesus. Santa Maria, Mãe de Deus, rogai por nós, pecadores, agora e na hora de nossa morte. Amém. Glória ao Pai, ao Filho e ao Espírito Santo, como era no princípio, agora e sempre. Amém. São João, rogai por nós. Muito obrigado, meu irmão, minha irmã, que tirou esse momento para rezar, esse momentinho para agradecer a Deus e pedir a proteção divina para uma noite de descanso. Muito obrigado, que vocês tenham uma noite muito abençoada, um descanso merecedor, para que possa ter um amanhecer revigorado, cheio de força, coragem e disposição para vencer mais um dia de luta. Muito obrigado. Que Deus abençoe vocês. E louvado seja nosso Senhor Jesus Cristo, para sempre seja louvado. E assim encerramos em nome de Deus, Ele que é Pai, Filho e Espírito Santo. E obrigado, Senhor.
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3: 6:16.
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3: Tilacão já tá por aqui. Alô, Tilaco, aquele abraço. Obrigado pela sintonia. O Delfim tá por aqui também. Alô, Delfim, aquele abraço. Uma ótima noite pro Delfim também. De rádio ligado, acompanhando o nosso programa. E o Zanatão tá por aqui também. Fala, Zanato, o que precisa, homem?
16: Ô, Andrezinho, boa tarde.
3: Boa tarde.
16: Bem?
3: Bom.
16: Ô, avisa o Maico Gamba. E o baldinho dele. Tá pago.
3: Tá pago.
16: Aí, ó. Eu mandei a foto. Lá no Poço São Miguel.
3: Lá no Poço São Miguel, então, tem o baldinho pago do Maico Gamba. Maico, teu baldinho tá pago lá, tá? Só que tá vazio, tá? Não tem nada dentro. É o baldinho só. Eita, nós. 6:18. Bora! Alô, Zé Vitor! Alô, Serranópolis de Iguaçu! Aquele abraço! Obrigado pela companhia sempre! Bora que bora! 6:18!

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0: 6:26.
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0: Meu amigo Mateusão Adamante, rádio ligado, Mateus, aquele abraço!
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0: Bueno.
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0: Bora, Matheus! Indo pra Itaipulândia na companhia da Jornal FM. Alô, Matheusão, aquele abraço! Ai, meu Deus do céu! Quebra tudo!

0: Jorge Guedes e família. 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Alô, Xalita, um abraço, dona Lene.
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0: 7:39.
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0: Confirmando a hora certa, 6h39, não 7h39, né? Como disse o louco do locutor, né? Como disse o atrasado do locutor aí, o adiantado, né? Ninguém sabe. Bora então, 6h39 a hora certa. Bora lá. É, já já tem mais abraço pra mandar com a previsão do tempo pra hoje, pra amanhã. Pra hoje, né? Ah, hoje, quarta-feira, é isso? Exatamente, dia 12. É... Pra hoje, quarta-feira, pra amanhã, quinta-feira, então, dia 13, sol com muitas nuvens, pancadas de chuva à tarde e também à noite, mínima de 18 e máxima de 26, com probabilidade de chuva de 48%. Pra sexta-feira, dia 14, sol entre muitas nuvens, com chuva rápida durante o dia e também à noite, com mínima de 16 e máxima de 24, probabilidade de chuva 73%. Para sábado, dia 15, sol com muitas nuvens pela manhã, pancadas de chuva à tarde, à noite a chuva para. Mínima de 17, máxima de 28, 56% de probabilidade de chuva. Já no domingo, sol com muitas nuvens durante o dia, período de céu nublado, à noite poucas nuvens, mínima de 20, máxima de 30 graus, sem previsão de chuva aqui para São Miguel do Iguaçu. Na segunda, dia 17, sol com algumas nuvens, sem previsão de chuva, mínima de 23, máxima de 32, com tempo quente, não chove em São Miguel do Iguaçu. 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
1: 6h41. 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
0: Meu amigo Xalita, Adelar Kohlenberg, Dona Lene, Santa Rosa do Cui acompanhando a programação. Amigo Zé Wilson Hartmann tá acompanhando por aqui. O Zé Hartmann de Rádio Ligado, ouvindo nosso programa. O Lão mandou mensagem aqui também. Meu amigo Antônio Ayrton Rodrigues acompanhando a programação. O amigo Lão. André, por que o Maico tá sumido agora que o Zanata pagou o baldinho? Não sei. Sumiu, rapaz, não apareceu mais. Cadê tu, Maico? Cadê tu, homem? O Zanata pagou o balde. É brincadeira. O Sidão mandou mensagem aqui, mas deve ser corneta, né? Não vou nem pôr no ar. Vamos ver aqui. Fala, Sidão, o que tu quer?
3: Você tem uma perdida de cebola salada, hein, rapaz?
0: Olha, olha, não tô falando?
3: Você não quer, não, hein?
0: Olha, olha.
3: Você é gaúcha, tio?
0: Olha aí, ó. É, Sidão corneteiro, velho. Tu é uma figura mesmo, hein, tio? 6h42. O que importa é que eu corrigi, viu, senhor Aparecido? Sidão. Meu Deus do céu. Marlon Rodrigues tá por aqui também. Já já vamos ver o que o Marlon quer. Deve tá cornetinho.

0: 6:46. Aí os chacreiros, César Oliveira e Rogério Melo também. Assim no osso do peito.
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0: Seu Tino ligou aqui pra mim, nosso diretor-geral da rádio, e falou assim, e pior que ele deu uma sumida, mas agora apareceu de novo, viu, seu Tino? Seu Tino deu uma aparecida aqui e falou assim, Andrezinho, agora... Eu ia falar pro Zanata aí que eu assino embaixo a música dele e tal. Pode tocar na Rádio Jornal e tal, e o rapaz some, né? E agora apareceu de novo aí. Tá aqui o rapaz, viu, seu Tino? Apareceu aqui do nada aqui o índio velho. E ó, Zanato, diz que o seu Tino aqui vai patrocinar a tua carreira também, a Rádio Jornal. Em nome da Rádio Jornal vai ser patrocinada a tua carreira aqui também, como cantor aqui na programação, tá? Diz que tá liberado tu tocar as músicas aqui na rádio. E você participar da programação aqui também, tá certo? É, mas não sei em que programa, porque aqui no meu tu tá tesourado. Aqui no meu programa tá tesourado.
5: Boa noite, Andrezinho. Ei, e aí? O Zanata, ele gravou aquela do Caneta Azul lá?
0: Caneta Azul?
5: Tá aí pra nós escutar aí.
0: Zanata, saiu Caneta Azul?
5: Não tá, faz dia que não tá lançando música nova aí. Oh. Mas se não fez, bota uma moda dele aí pra nós escutar. Oh.
0: Ô Zanata, gravou a Caneta Azul ou não? Ele mandou aqui pra mim, ó. Ô Marlon, olha o que o rapaz mandou aqui pra mim, ó. Pra tocar minha música tem que pagar direito autoral. Ô Zanata, isso é com o ECAD, não tem nada a ver com a rádio, não. A rádio não se responsabiliza. Só o seu Tino que tá patrocinando aí. Seu Tino vai patrocinar a carreira aí do Zanata. Acabou de me ligar aqui, ó, Zanata. Acabou de me ligar.

0: Walter Moraes.
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0: Marca a Buena por aqui, tchê. 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Bora que bora, 6h53, a hora certa na companhia da Jornal FM.
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8: 6h57.
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10: Fala pro Zanato o seguinte. Assim como nós fizemos ele ficar famoso aí, é rapidinho pra nós dar uma rasteira nele e fazer ele ficar sem fama já. Ele que não grave música boa e pare de falar que quer cobrar a música aí. Porque senão, assim como ele subiu, ele desce.
8: Eu também acho. Eu tô no teu lado agora, Marlon. Tô contigo aí, ó.
11: Oi, Andrezinho.
8: Oi.
11: Boa noite. Tudo
8: boa
11: bem?
8: Noite. Bom.
11: Quero passar aí pra você em primeira mão aí que... no início do mês de setembro aí eu vou estar lançando uma nova música.
8: Vai,
11: E assim que for lançada eu mando pra você ir pra tocar na rádio, beleza?
8: Beleza. Então beleza, valeu Zanato, um abraço aí. Tá aí Marlon, vai sair a música nova aí, tia, vai sair.
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0: pela companhia sempre. 7:10, 7:10. Voltamos por aqui, hein? Bora que bora! Pessoal aí já destapou uma original, hein? Pessoal aí já destapou a primeira. Depois que vai a primeira, sabe bem como é que é, né, Tia? É brincadeira, hein?
1: Buenas, Tia!
0: Ô, Zanata, chega, homem! Vai devagar no trago aí, Tia, vai devagar! Que barbaridade! 7:10, 7:10, a hora certa! Bora que bora! Meu amigo Laírton Detone mandou aqui, ó. Vou destampar uma só se o Zanata cantar outra. Olha aí, ó. Mas eu concordo contigo, viu, o Laírton? Eu concordo contigo.
2: Mas que barbaridade.
0: Não. Pra escutar o Zanata cantando, só meio cozido mesmo.
2: Mas que papo sem fundamento.
0: Mas que barbaridade. 7:10, 7:10, 7:10, 7:10. Vamos que vamos no ritmo do Rio Grande aqui. Ô, seu Timo! Tá de rádio ligado também o homem lá. Ah, aquele lá que paga o salário tá com o rádio ligado lá. O pessoal tá antenado aí. Falou assim, se continuar com bagunça, tá cortado o programa. Vai até a 7 só. É brincadeira, hein? 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
0: 7:14.
1: Buenas,
0: tem que cuidar do cusco aí, viu, Zanata? Senão alguém pisa em cima. Ah, que barbaridade. Eu cortei a música, em vez de soltar risada, eu cortei a música. Mas não é verdade, tia. Mas é brincadeira. Mas tô mais perdido que não sei o que, hein.
2: Essa foi de perder.
0: O que eu faço agora? Vou pro intervalo, né? Vou fazer o quê? Já tamo de volta.
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0: Alô, Sinésio.
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0: E não é que voltemos, 7h19.
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0: Meu amigo Sinésio Adam mandou aqui, Andrezinho, presidente da comunidade, o Antônio Roden, tá de aniversário hoje, 62 aninhos de vida. Ô, Antônio, aquele abraço. Na festa lá, vamos comemorar o aniversário do amigo Antônio Roden. Um abraço aí pro Sinésio e pra todo mundo que tá acompanhando a programação também, tá certo? Valeu, Sinésio, aquele abraço. Bom final de tarde pra você, bom início de noite já, né, tchê? 7h20, a hora certa, já é noite. Um abraço aí, então, pro amigo Antônio Roden, completando hoje 62 anos de idade, tá certo? Bora! Obrigado pela sintonia! Valeu, Sinésio, aquele abraço! Tamo de volta!
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0: Ó, o senhor Carlos Anata aqui, ó. Tá velho, Tony, vixe! E agora mandou um parabéns pro Tony também. Que barbaridade. Um abraço aí pro amigo Tony Roden, que hoje completa mais um ano de vida. Bora! Vamos lá? Bora! Agora! Foi! Me chamam de grosso, eu não tiro a razão! 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É, meu Deus do céu! Oita! Essa é pra matar a saudade, hein? Bora!

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0: 7:30, 7:30. Pega fogo no fandango, no trancão dessa vara. Aí sim, hein? 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
0: Todo mundo preparado aí? Abre essa gaita, gaiteiro velho!

Vai! Olha aí, vai! Ó, 2 e 1, 2 e 1, segundo os dançadores de tango aí, 2 e 1, 2 e 1, vai!

Sema vai, alô Sema! Alô Nirno! Alex Chamatura, cadê tu? Meu amigo Hélio, aquele abraço! Alô Ari Minosso, tá na rádio ligado ainda Ari? Pessoal lá de Realeza acompanhando a programação também, Dona Maria. Cadê você, Dona Maria? Municípios vizinhos, cadê? Pessoal de Serranópolis, de Iguaçu, Linha Bananeira, cadê vocês aí? Bora, bora! 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

0: dona Helenice. Alô, dona Helenice Weissheimer, linha bananeira, Serranópolis de Iguaçu, tá por aqui, ó. Mandou aqui, ó, esse tango é demais e é bom mesmo, né? Eita, nós, Capricho Cigano com Mangabinha, essa versão, show de bola!
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0: 7:35.

0: O trio da terra, que tal, hein, tchê? Bora! 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
0: Bora mandar abraço aqui, meu amigo, acompanhando a programação. Dona Helena Tress já tá por aqui. Oi, Helena, aquele abraço. Obrigado pela sintonia. Grande abraço pra Helena, na companhia da Jornal FM, na companhia do Andrezinho Vaz. Por aqui também, o amigo Maneco, amigo Kuhn, acompanhando a programação. Valeu, Maneco, aquele abraço. Obrigado pela sintonia, rádio ligado. Também a Terimota tá por aqui. A Loteira, aquele abraço. Obrigado pela sintonia. Dona Nadira Carminati também tá por aqui. Alô, Dona Nadira, aquele abraço. Obrigado pela sintonia. Balneário Ipiranga. Falando em Balneário Ipiranga também, quem mais? Alô, Gabriel Figueiredo. Tá ouvindo aí, Figueiredo? Manda o zap aí, tchê!
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0: Gabriel Figueiredo, também de rádio ligado, acompanhando a programação. Cadê o Valério Novelli? Alô, Valério, aquele abraço, bora! Obrigado pela sintonia, Dona Fátima. Maculã, meu amigo Jovino também. Nova Brasília, acompanhando a programação de rádio ligado, até às 8 da noite por aqui.
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4: E não é que tamo de volta, 7h43.
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4: Tem abraço pra mandar. Pessoal, voltando lá de Itaipulândia, equipe Luciano Veículos. Alô, Mateusão Adamante, alô, Gil. Alô, Jucabala, alô, Alemão, alô, Sabugo. Alô, Bidu. Eita, nós! Seu Cláudio Novelli também tá por aqui. Alô, dona Fátima Maculã. Alô, Jovino!

0: Meu amigo Cláudio Novelli, da Rádio Ligado. Alô, Cláudio, aquele abraço. Rádio Ligado. Dona Fátima Maculã, Jovino, toda a família. Alô, Nova Brasília. Alô, equipe Luciano Veículos. Mateusão Adamante acompanhando a programação. Alô, Fernandão, diretamente de Santa Terezinha de Itaipu. Ô, Fernando, não me quebra no meio, homem. Olha aqui, escuta aí. Ô, Fernando, menos, né, Fernando? Menos. Pelo amor de Deus, menos, né?
1: Ô, André, cadê o hino do Grêmio? Tô esperando até agora.
0: Que hino do Grêmio, homem! Vai dormir, rapaz! Mas vai aonde, tchê? Vamos reforçar um abraço aqui pra essa indiada buena, ali do Luciano Veículos, o amigo Gil, o Ju Cabala, o Alemão, o Sabugo, o Bidu e o Mateusão Adamante acompanhando a programação também, ouvindo o nosso programa, tá certo? Vamos que vamos por aqui!
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0: 7h48, vem aí, jantar italiano dançante na comunidade de Nova Brasília, Nossa Senhora do Caravaggio. O jantar vai ser servido das 7h30 até as 9h30 da noite, com o tradicional cardápio italiano, de matar pau, hein? De comer e encher o panduio. Após o jantar tem o fandango com Andrei e Trio Ouro e você não pode perder. Sabadão agora, 15 de agosto, 12º jantar italiano em Nova Brasília.
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0: 7h49, 7h49! Que barbaridade, né, Tia?

0: O quê?
1: Panela velha é que faz comida.
0: Eita, nós! 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Comunidade do Cruzeirinho convidando você para a festança nesse domingo, dia 16 de agosto. 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
10: Faltando 4 minutos para as 8 da noite. 4 para as 8. Vamos fechando por aqui o nosso programa. Vem aí a Voz do Brasil. Amanhã, a partir das 13 horas, estamos de volta aqui com o nosso Tá na 104. Obrigado a todos pelo carinho da audiência. E voltamos amanhã então, tá certo? Com novidades, hein? Parceiro novo aqui no nosso programaço do final de tarde, do nosso início de noite. 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Valeu, Mosquitão! Grande parceiro, velho! Eita, nós! No nosso final de tarde da Jornal FM! Obrigado a todos! Voltamos amanhã, hein? 1 hora da tarde!

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1: Olá, boa noite.
2: Boa noite para você que nos acompanha em todo o país.
1: Quarta-feira, 12 de agosto de 2026.
2: Vamos ao destaque do dia.
1: Decreto regulamenta a escolha do fornecedor de energia elétrica por consumidores de baixa tensão.
2: Isso significa que escolas, hospitais, pequenos comércios e indústrias de menor porte vão poder decidir quem vai prestar o serviço.
1: Consumidores residenciais também terão essa opção a partir de 2028. Graziele Bezerra.
3: Também foi regulamentado o mercado de hidrogênio de baixa emissão de carbono no país. O decreto prevê a estruturação do Sistema Brasileiro de Certificação de Hidrogênio.
2: Plano Nacional de Logística orienta o planejamento da infraestrutura de transportes para as próximas décadas.
1: O documento destaca a integração como um dos principais desafios. Pablo Mundim.
4: O plano reúne 31 eixos prioritários para os próximos 24 anos. São 12 rodoviários, 8 ferroviários, 4 aquaviários e 7 intermodais, que combinam diferentes formas de transporte.
2: E ainda, a Agência Nacional de Proteção de Dados suspende por 3 dias a funcionalidade de transmissão ao vivo do Discord.
1: A ação faz parte do processo que apura falhas na proteção de crianças e adolescentes no ambiente digital. Thaís de Araújo.
5: A suspensão será mantida até que a empresa comprove a adoção de medidas técnicas de segurança e de governança que sejam adequadas para proteger os menores de 18 anos.
2: Hoje, na apresentação da Voz do Brasil, Mariana Jungmann e Luciano Seixas.
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2: Foram regulamentados 4 decretos na área de energia e transição energética.
1: Entre as medidas está a regulamentação das atividades de captura e armazenamento de carbono e também a abertura do mercado livre de energia.
2: Os detalhes você vai ouvir agora na reportagem de Graziele Bezerra.
3: Um dos decretos assinados nesta quarta-feira regulamenta o uso de tecnologias de captura e armazenamento de carbono. A medida contribui para a redução das emissões de gases de efeito estufa e para tornar o Brasil um país carbono negativo, como explica o ministro de Minas e Energia, Alexandre Silveira.
6: Capturar o carbono, colocá-lo onde é possível colocá-lo de forma segura, nas rochas, e tornar a produção de petróleo e a produção de outros biocombustíveis com captura e estocagem negativa de carbono.
3: Outro decreto estimula a produção e consumo de combustível sustentável de aviação no país. O ministro Silveira também anunciou a regulamentação da abertura do mercado de energia, permitindo que consumidores de baixa tensão escolham seu próprio fornecedor de energia elétrica, o que alcança consumidores residenciais, pequenas indústrias e comércios.
6: Até dezembro de 27, todo o comércio e toda a indústria poderá escolher de quem comprar energia. E até novembro de 28, todos os consumidores brasileiros.
3: Também foi regulamentado o mercado de hidrogênio de baixa emissão de carbono no país. O decreto prevê a estruturação do Sistema Brasileiro de Certificação de Hidrogênio, que tem como objetivo comprovar o desempenho ambiental do hidrogênio em comparação com outros combustíveis. Reportagem Graziele Bezerra.
1: Portos, aeroportos e hidrovias. Um documento aponta os principais desafios no modal de transportes do Brasil.
2: O Plano Nacional de Logística mapeia problemas atuais, prevê demandas que devem crescer e aponta onde a infraestrutura de transportes precisa avançar em até 2025.
4: O plano reúne 31 eixos prioritários de transporte para os próximos 24 anos. São 12 rodoviários, 8 ferroviários, 4 aquaviários e 7 intermodais, que combinam diferentes formas de transporte. Outros 11 eixos integram um banco de projetos para estudos futuros. Com 112 objetivos prioritários, o Plano Nacional de Logística identifica problemas que precisam ser enfrentados hoje, demandas que podem crescer até 2050 e oportunidades de desenvolvimento regional. O plano também identifica a necessidade de ampliar o uso de ferrovias, hidrovias e cabotagem. viagem e de melhorar a integração entre diferentes modos de transporte. Entre os desafios estão os gargalos para o transporte de produtos importantes para a economia brasileira, como soja, milho e carnes. O ministro de Portos e Aeroportos, Tomé Franca, defende novos modais para ampliar o escoamento.
7: O grande gargalo do setor portuário hoje não é mais a sua capacidade, mas o acesso aos portos para que a gente possa ter maior eficiência. A gente precisa integrar esses modos de transporte. Portanto, eu acho que o PNL ele aponta para esse futuro da infraestrutura brasileira.
4: Hoje, as rodovias respondem por mais da metade do transporte de cargas e o setor emite cerca de 217 milhões de toneladas de CO2 por ano. O ministro dos Transportes, Jorge Santoro, explica que o PNL vai ser o principal instrumento de transformação do setor para a próxima geração.
8: Então, isso é um investimento que tem um efeito multiplicativo na economia muito relevante, muito importante. E a gente, com esse PNL, está procurando propor um olhar diferente para o país para os próximos anos.
4: O documento foi elaborado pelos Ministérios dos Transportes e de Portos e Aeroportos, com participação dos estados, do setor produtivo, da sociedade civil e de especialistas. Reportagem Pablo Mundim.
2: Como a gente ouviu na reportagem de Pablo Mundim, o Plano Nacional de Logística prevê ações até o ano de 2050. Cerca de 5.300 empresas brasileiras foram diretamente afetadas pelas novas tarifas de importação anunciadas pelos Estados Unidos contra o Brasil.
1: Para ajudá-las a enfrentar as dificuldades causadas pela perda do mercado norte-americano, a Agência Brasileira de Promoção de Exportações, Apex Brasil, anunciou uma série de ações.
2: Elas envolvem atendimento individualizado para encontrar outros países compradores e auxílio para adaptação a novos mercados.
1: Mais cedo, eu conversei com o presidente da Apex Brasil, Laudemir Miller, sobre essa atuação. Acompanhe. Presidente Laudemir Miller, um prazer ter o senhor com a gente aqui na Voz do Brasil. Seja bem-vindo. Então, vamos falar pra gente, explica pra gente, por favor, sobre esse plano de diversificação de exportações. O que que é essa nova estratégia criada pela Apex para ajudar as empresas que foram afetadas pelas novas tarifas dos Estados Unidos?
9: Oi, Mariana, um prazer estar aqui. É um plano de socorro, de atendimento às empresas que estão sendo impactadas pelo aumento de tarifas pelo governo americano. Nós temos hoje vários setores, mais de 2 mil produtos estão com tarifas elevadas. Você imagina que de uma hora para outra o empresário brasileiro está enfrentando um imposto a mais, uma tarifa a mais de 40%. Então nós vamos apoiar diretamente as empresas brasileiras, vamos trabalhar com 5.300 empresas para que essas empresas, o empresário, possa encontrar, ficar frente a frente com o comprador internacional do mercado dele, né, do produto dele, em mercados alternativos. Então, é isso que a gente vai fazer. Nós vamos fazer isso por meio de feiras internacionais, rodadas de negócios, trazer compradores ao Brasil. E o nosso objetivo é realmente fazer com que apoiar esses empresários para que eles diversifiquem, encontrem um novo caminho, encontrem um novo mercado.
1: Pois é, o senhor mencionou aí 5.300 empresas, né, afetadas que podem ser ajudadas por esse novo plano. São 35 setores econômicos. Quais são esses setores, presidente? Onde é que o problema é mais grave e o plano ele tem mecanismos aí para priorizar alguns setores onde, entre esses 35, onde o problema seja ainda pior?
9: Nós vamos atender a todas as empresas impactadas, né? 5.300 empresas, todas as empresas impactadas pelo tarifaço. Claro que a gente tem algumas prioridades, são setores que estão sofrendo mais, né? Porque a gente tem muitas empresas, por exemplo, do setor de rochas, que pega muito, né, aí a região do Espírito Santo, que os Estados Unidos é o mercado principal. A gente tem o setor de madeira, que pega a região sul, que os Estados Unidos é o mercado principal. Móveis, a gente tem calçados, têxteis, enfim, de várias regiões do Brasil. Nós vamos priorizar estes setores numa estratégia também setorial. A Apex Brasil, que é a Agência Brasileira de Promoção de Exportação, nós temos uma parceria com 29 entidades setoriais, empresariais, que estão conosco nesse grande movimento, né, de apoiar essas empresas. Então a gente tem prioridade, mas nós vamos atender todas as empresas, cada uma delas individualmente. E aí, Mariana, até para as empresas, né, as pessoas que estão ouvindo a Voz do Brasil e acompanhando a gente, o Brasil, neste mês de julho, nós exportamos 35 bilhões de dólares. E de janeiro a julho, a balança comercial brasileira já registra 220 bilhões de dólares de exportação. Ano passado, nesse período, a gente estava em 200 bilhões. E o que está acontecendo? Né? Nós temos, portanto, 20 bilhões a mais em relação ao ano passado. Nós caímos a exportação para os Estados Unidos em 3 bilhões de dólares, mas nós tivemos um aumento para a Europa de 3,1 bilhões de dólares, para a Índia, que é um mercado que agora a gente está tracionando mais as nossas exportações, nós crescemos 2 bilhões e 700 milhões, nós crescemos 11 bilhões e 300 milhões para a China. Então, a exportação brasileira está num caminho muito importante, a gente já tem um superávit da balança comercial no Brasil deste ano, nessa metade do ano, de 50 bilhões de dólares, mas tem setores que estão sofrendo com o mercado americano. Então, nós estamos num movimento geral para trabalhar diversificação das exportações brasileiras, com um foco específico nas empresas que estão sendo afetadas. E a gente vai trabalhar com vários mercados, vamos trabalhar com o Canadá, com o México, a gente vai trabalhar a África, vamos trabalhar com a Europa, que a gente tem esse acordo tão importante, com a Alemanha, vamos trabalhar com a Ásia principalmente, né? Não só China, mas Filipinas, Indonésia, Malásia, Singapura, que a gente acabou, que o Brasil acabou de assinar um acordo. Então é um grande movimento de ampliação das exportações do Brasil, de diversificação das exportações brasileiras, mas principalmente, sabe, Mariana, para pegar na mão, para atender aquele empresário que de uma hora para outra está enfrentando um imposto de 40%. É para esse empresário que é esse plano. E o que, que a gente vai fazer? Nós vamos colocar compradores internacionais do produto dessa empresa frente a frente para que ele possa negociar. E a gente vai fazer isso, inclusive, com isenção de taxa. Nós não vamos cobrar os serviços que geralmente a Apex Brasil cobra, né? A gente tem algum subsídio, mas dessa vez a gente vai fazer com uma isenção total de taxa para esses setores, porque realmente as empresas estão precisando. E ainda mais, muitos empresários nos falam assim, mas eu estava preparado para os Estados Unidos.
10: Sim, inclusive, uma alegação, né? Ah, é um mercado específico, eu tinha que vender para a demanda da forma como eles apresentam. É possível adaptar isso para outros mercados?
9: Muitos, por exemplo, falam assim, ah, mas a minha máquina está certificada para o mercado americano, né? O meu produto tem uma certificação específica, eu fiz uma adaptação, eu mudei minha embalagem, seja específico para os Estados Unidos. Nós vamos poder atender também essas empresas, inclusive com apoio financeiro para a certificação, para a mudança de embalagem, num valor de até R$40 mil. Então, as empresas que trabalharem com a Apex Brasil, que se inscreverem, que entrarem nesse nosso plano de diversificação, vão ter uma série de medidas de estar frente a frente com um comprador internacional, mas também de se preparar. E o empresário vai poder ele buscar uma certificação, vai poder ele, por exemplo, fazer uma adaptação no produto, e aí a gente vai ter uma metodologia, inclusive, de fazer um ressarcimento de até R$40 mil para realmente a gente trabalhar nos próximos 12 meses para que essas empresas encontrem um novo mercado. Nós não queremos e não vamos, Mariana, abandonar os Estados Unidos. Estados Unidos é um mercado muito importante, nós vamos continuar trabalhando nos Estados Unidos junto com as empresas brasileiras, inclusive junto com as empresas americanas. Nós temos um escritório, a Apex Brasil tem um escritório em Washington, onde nós vamos trabalhar para que o setor privado estimule, negocie um aumento das isenções. Nós queremos que mais produtos brasileiros fiquem isentos, os produtos já isentos, nós queremos aumentar a nossa participação no mercado americano, mas o nosso ponto principal agora é diversificar as exportações brasileiras e pegar na mão, apoiar esses empresários que estão sofrendo com esse aumento de tarifa repentina, né? O que muda os negócios, muda toda a estratégia, e a Apex Brasil, a Agência Brasileira de Promoção de Exportações, junto com 29 entidades do setor privado brasileiro, vão trabalhar a partir de hoje já, junto com as empresas, para que elas possam encontrar um novo mercado e seguir as exportações.
10: Presidente, o senhor mencionou até um atendimento individualizado que vai ser feito com as empresas, né? Ou seja, cada uma sendo atendida na sua especificidade. Exato. Os empresários, então, que estiverem, né, esses 5.300 empresários que estiverem interessados em receber esse apoio da Apex Brasil, como é que eles devem proceder? Onde eles podem procurar informação? Como é que eles podem acessar a Apex?
9: Eles podem procurar diretamente a Apex Brasil, que é apex.com.br. Então, a gente já está preparado para atender essas empresas, e o atendimento é individualizado, Mariana. Sabe por quê? Porque cada empresa tem a sua realidade, tem o seu produto, tem a sua estratégia, tem a sua maturidade. Então, nós vamos atender uma por uma, montar uma estratégia para o seu produto, para um mercado alternativo. A gente tem uma base de inteligência muito importante de oportunidades dos mercados internacionais, para cada um desses produtos, mas também toda uma estratégia com 29 entidades do setor. Então, a empresa também pode procurar a sua entidade. Empresa de calçado, de móveis, de plástico, enfim, de 29 setores que a gente está, que nós estamos trabalhando nessa parceria, nesse grande movimento, nesse esforço extraordinário. Toda a nossa equipe está mobilizada. É a hora de a gente se unir para diversificar as exportações brasileiras, para apoiar os nossos empresários que tanto trabalham, que têm orgulho do seu produto. A exportação muitas vezes é um sonho para o empresário, né? E esse sonho, em alguns casos, está interrompido. Então, a gente quer voltar a sonhar com outro mercado, para que esse produto, que é tão bom, que é resultado do trabalho de muitas pessoas, de homens, mulheres, empresários, empresárias, possam encontrar um novo caminho, possam encontrar um novo mercado. E aí, esse é o trabalho que a gente começa a fazer a partir de hoje.
10: Muito bem. Nós conversamos com o Aldemir Miller, presidente da Apex Brasil. Presidente, muito obrigada pela sua entrevista à Voz do Brasil.
9: Obrigado, Mariana, e obrigado aí a todos os ouvintes que acompanham a Voz do Brasil.
10: E uma pequena correção: o endereço da página da Apex é apexbrasil.com.br.
2: A Agência Nacional de Proteção de Dados determinou que o Discord suspenda as transmissões ao vivo na plataforma no Brasil.
10: A medida preventiva foi tomada após a identificação de falhas na proteção de crianças e adolescentes.
2: A decisão faz parte de uma fiscalização iniciada na semana passada, após episódio que resultou na morte de um adolescente de 13 anos.
11: As transmissões ao vivo, as famosas lives, realizadas dentro da plataforma Discord, serão suspensas após determinação da Agência Nacional de Proteção de Dados, a ANPD. O bloqueio deve começar em até 3 dias úteis e vale também para outros recursos de compartilhamento de vídeo. Segundo a agência, foram identificados riscos graves relacionados ao uso das lives para violência, assédio, automutilação e incentivo ao suicídio envolvendo crianças e adolescentes. O Discord é uma plataforma que permite a troca de mensagens por texto, voz e vídeo. O serviço também reúne comunidades em que os usuários podem conversar e interagir em tempo real, sobretudo por meio das lives em jogos online. De acordo com a ANPD, pela forma como o serviço funciona, o Discord não consegue analisar o conteúdo das transmissões em tempo real. A plataforma depende de sistemas automatizados e de denúncias dos próprios usuários para identificar possíveis violações, como explica o superintendente de fiscalização da ANPD, Fabrício Lopes.
12: Se o Discord não consegue ter acesso ao conteúdo incidente, ele não consegue, de maneira espontânea e automatizada, agir em tempo para evitar essas violações que acontecem ali dentro, como exposição de crianças e adolescentes a conteúdo violento, a incitação à automutilação, a maus tratos e até tortura de animais, entre outros conteúdos proibidos pelo artigo 6º do ECA Digital.
11: A agência ainda apura outras possíveis falhas, como problemas na verificação de idade e na remoção de conteúdos que violem os direitos de crianças e adolescentes. O superintendente de fiscalização da ANPD, Fabrício Lopes, explica ainda que a suspensão será mantida mantida até que a empresa comprove a adoção de medidas técnicas, de segurança e de governança que sejam adequadas para proteger os menores de 18 anos.
12: Essa suspensão vai ser por prazo indeterminado, porque o motivo que justificou essa suspensão precisa ser vencido antes de que a plataforma possa restaurar essas funcionalidades. Enquanto permanecerem as razões técnicas que justificaram essa suspensão, a gente não entende como possível a restauração dessas funcionalidades.
11: O Discord tem 3 dias úteis para comprovar o cumprimento da determinação e 10 dias úteis para apresentar recurso. Caso sejam confirmadas as irregularidades, a empresa também poderá sofrer sanções previstas no Estatuto Digital da Criança e do Adolescente, o ECA Digital, incluindo multa de até R$50 milhões por infração. A decisão faz parte de uma fiscalização iniciada na semana passada, que investiga um grupo criminoso suspeito de incentivo ao suicídio por meio do Discord, resultando na morte de uma adolescente de 13 anos no último dia 22 de julho. Segundo a plataforma Discord, uma investigação interna identificou evidências de que a atividade criminosa foi coordenada em outras plataformas e afirma contar com equipes especializadas que trabalham no combate a indivíduos envolvidos em atividades violentas. Reportagem Thaís de Araújo.
10: Hoje é Dia Nacional dos Direitos Humanos.
2: E nesta data vamos falar sobre o Clique Cidadania, um aplicativo móvel gratuito desenvolvido que funciona como um guia digital de direitos, serviços e políticas públicas.
13: Encontrar o serviço público certo nem sempre é uma tarefa simples. Para ajudar nessa busca, o aplicativo Clique Cidadania reúne informações sobre direitos e orienta como acessar serviços de assistência social, saúde, educação, trabalho e renda. Além das orientações, o aplicativo também reúne canais de atendimento para situações de violação de direitos, como o Disque 100 e o Ligue 180, como detalha Fernanda Becker, coordenadora-geral de promoção dos direitos das pessoas migrantes, refugiadas e apátridas.
14: É um lugar de acessar direitos. Você tem informação sobre o direito e sobre o órgão, a instituição que você pode buscar, né? E aí tem a geolocalização, você consegue georreferenciamento de achar onde está aquele espaço no seu território. Na palma da mão.
13: Além de explicar a função de cada serviço público, o aplicativo conta com um mapa integrado que mostra onde ficam as unidades, como CRAS, CREAS, unidades básicas de saúde, conselhos tutelares e outros equipamentos públicos mais próximos da localização do usuário. Como é integrado ao sistema de navegação do celular, também permite traçar rotas até os locais de atendimento. O aplicativo também pode atender a demandas específicas e disponibilizar novos temas, como explica Fernanda Becker.
14: Ele é um aplicativo dinâmico, né? A mais nova guia dele é de brasileiros retornados, né? Repatriados. Para quando as pessoas que chegam aqui, a maioria deportadas, assim como os migrantes, que às vezes estão muito tempo fora do país, já passam a entender os seus direitos, quais órgãos e quais instituições buscar.
13: O Clique Cidadania está disponível de graça para celulares Android e oferece conteúdos em português, espanhol e inglês. Reportagem Luciana Colares de Holanda.
10: Instituições federais de ensino superior terão 154 mil vagas em cursos de formação continuada para professores da educação infantil em 2027.
2: A partir de 17 de agosto, as instituições interessadas em oferecer os cursos poderão se inscrever na chamada pública no Sistema Integrado de Monitoramento, Execução e Controle, o SIMEC.
10: As inscrições devem ser feitas até o dia 9 de setembro e os resultados serão divulgados em 9 de outubro.
2: O endereço para inscrição é cimec.mec.gov.br.
10: Foram reabertas as inscrições para instituições de ensino criarem novos programas de residência médica.
2: Também é possível solicitar ampliação de vagas nos programas já existentes.
10: Novos pedidos podem ser feitos até 31 de agosto.
2: Podem participar instituições federais ligadas ao Ministério da Saúde ou da Educação, órgãos públicos e instituições privadas sem fins lucrativos.
10: A inscrição pode ser feita no site no site sigresidencias.saude.gov.br.
2: E essas foram as notícias do Governo Federal.
1: Uma realização da Secretaria de Comunicação Social da Presidência da República.
2: Com produção da empresa Brasil de Comunicação.
1: Fique agora com o Minuto do TCU e em seguida as notícias do Poder Judiciário e do Congresso Nacional. Boa noite.
2: Boa noite para você. Até amanhã.
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15: 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Você vai ouvir agora notícias do Poder Judiciário.
17: Presidente do STF se reúne com representações diplomáticas do grupo de países da América Latina e do Caribe.
18: Urna eletrônica ganha nova interface para as eleições 2026.
17: Para o STJ, poderes para atuação extrajudicial de advogado não limitam procuração geral em processos judiciais.
18: Boa noite, eu sou Marcela Luiz.
17: E eu sou Walter Lima.
18: O presidente do Supremo Tribunal Federal, ministro Edson Fachin, se reuniu hoje com representações diplomáticas do grupo de países da América Latina e do Caribe.
17: Na ocasião, ele destacou duas prioridades da agenda externa do STF. A primeira prioridade é a defesa da democracia constitucional que, segundo Fachin, se encontra sob pressão em diferentes partes do mundo. Na ocasião, ele falou sobre a importância da independência judicial. Vamos ouvir um trecho da fala do ministro.
19: Em particular, tenho buscado, seja multilateralmente, seja bilateralmente, contribuir para a articulação de uma rede de cortes supremas e tribunais constitucionais atentos para a autonomia dos juízes como pressuposto da democracia constitucional. Afinal, são os juízes, sobretudo os juízes constitucionais, os guardiões últimos dos direitos fundamentais.
18: A segunda prioridade da agenda externa do Supremo, apontada por Fachin, é a ênfase na América Latina e no Caribe, com a consolidação de uma região de encontro, de entendimento e cooperação.
17: O presidente do STF também destacou que o Supremo vai sediar, em novembro deste ano, o 11º encontro do Fórum de Cortes Supremas do Mercosul.
18: Plenário do STF reconhece validade da moratória da soja e decide sobre leis de Rondônia e Mato Grosso que restringem benefícios fiscais.
17: A moratória da soja é um acordo privado e voluntário firmado entre empresas que impede a aquisição de produtos de fazendas localizadas em áreas desmatadas após julho de 2008 na Amazônia. Marta Ferreira.
20: O julgamento começou em março, mas foi suspenso após o Supremo decidir encaminhar o caso ao Núcleo de Solução Consensual de Conflitos. A ideia era buscar um acordo entre as partes. No entanto, em junho, houve um recuo que impossibilitou um consenso sobre o tema. Na retomada do julgamento, o plenário reconheceu a validade das leis estaduais e a licitude da moratória da soja. Também decidiu pela consequente extinção das ações e procedimentos relacionados à sua suposta ilegalidade.
18: Urna eletrônica ganha nova interface para as eleições 2026.
17: Com as novidades, votação será mais acessível e intuitiva. Fábio Ruas.
5: Na interface, uma nova fonte torna a urna mais acessível para pessoas com deficiência visual, porque o desenho das letras privilegia contraste, espaçamento e definição dos caracteres, facilitando a leitura. Também foi inserida uma barra de progresso que permite ao eleitor acompanhar em tempo real o andamento da votação. Além dessas novidades, também foi ampliado o uso de Libras, a língua brasileira de sinais, em diferentes etapas da votação.
18: Procuração dada a advogado para atuar em processos continua válida, mesmo se conceder poderes para atuação fora da justiça, perante órgãos administrativos.
17: Essa conclusão é do STJ, Fátima Uchoa.
21: Ainda na fase de conhecimento em ação de indenização por danos morais, uma operadora de plano de saúde substituiu advogados e apresentou procuração que dava às novas representantes amplos poderes para o foro em geral e as autorizava a representá-la perante especialmente duas autarquias federais. A terceira turma do STJ reconheceu a regularidade da representação processual da empresa e afastou a necessidade da intimação pessoal no cumprimento de sentença. Segundo a relatora, ministra Nancy Andrighi, nesse caso, quando a procuração prevê expressamente poderes gerais para o foro, a inclusão de atribuições extrajudiciais, ainda que qualificadas como especiais, não restringe a representação judicial.
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18: Uma boa noite.
17: E até amanhã.
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1: Eu sou Paula Groba.
2: E eu sou Humberto Pinheiro.
1: E estes são os destaques de hoje do Jornal do Senado, que começa agora.
2: Senado aprova protocolos de atendimento a doenças cardiovasculares no SUS.
1: Vagas ociosas em ônibus escolares rurais poderão atender professores e universitários.
2: Segurança pública pode ter prioridade na restituição do imposto de renda.
1: Boa noite.
2: Boa noite.
1: Doenças cardiovasculares são a principal causa de morte no Brasil, mas em muitos casos o desfecho pode ser diferente quando o atendimento é rápido e o tratamento começa nos primeiros minutos.
2: É justamente para agilizar esse socorro que o Senado aprovou um projeto que prevê protocolos específicos para o atendimento desses casos no SUS. Os detalhes com o repórter Douglas Castilho.
3: O maior gargalo combatido pela proposta é a falta de previsão específica para que as unidades de pronto atendimento, UPAs, utilizem terapias trombolíticas, que consistem basicamente na utilização de remédios capazes de dissolver coágulos sanguíneos. Esse tipo de procedimento médico desempenha papel crucial na resposta imediata a casos como o de infarto do miocárdio, sobretudo em localidades onde não seja possível realizar práticas mais complexas como cirurgias. A relatora substituta, a senadora Damaris Alves, do Republicanos do Distrito Federal, falou da necessidade de aprovação da medida.
4: No infarto agudo do miocárdio, a rapidez no reconhecimento do quadro clínico e na instituição do tratamento adequado é fator decisivo para a sobrevida e o prognóstico do paciente.
3: Na prática, já existem normas do Ministério da Saúde que possibilitam a padronização do atendimento no SUS. Porém, os parlamentares optaram por dar força de lei ao protocolo. O projeto vai à sanção presidencial.
1: E seguiu para a sanção presidencial, o projeto que amplia as possibilidades de estoques de insumos pelo governo para alimentação animal. A proposta altera o programa de venda em balcão da Conab, que facilita o acesso de pequenos criadores ao milho em grão.
2: O texto inclui produtos como sorgo, caroço de algodão e farelos de soja e milho. A medida também permite à Conab comprar estoques em leilões públicos para dar mais segurança ao abastecimento em períodos de quebra de safra e instabilidade climática. O projeto vai à sanção presidencial. A relatora do projeto, senadora Tereza Leitão, do PT de Pernambuco, explicou a urgência da aprovação do texto.
5: É muito importante para o momento atual que nós vivemos com a ameaça dos impactos climáticos provocados pelo El Niño.
1: O Senado também aprovou a medida provisória que abriu crédito extraordinário para garantir o pagamento de ajuda de custo às famílias da zona da Mata Mineira que tiveram perdas materiais provocadas pelas fortes chuvas na região.
2: A medida provisória seguiu para promulgação. Repórter Alexandre Campos.
6: O Senado confirmou a medida provisória que abriu crédito extraordinário no valor de R$75 milhões ao orçamento do Ministério da Integração e do Desenvolvimento Regional. Esse valor garantiu o pagamento de apoio financeiro às famílias residentes na zona da Mata Mineira que tiveram prejuízos materiais e perderam bens por causa de fortes chuvas no início deste ano. O governo transferiu uma parcela única de R$ 7.300 a cerca de 10 mil famílias atingidas. No entanto, parte dos recursos liberados pela MP ainda não teve destinação. Se a medida provisória não fosse aprovada antes do fim do seu prazo de vigência, esse montante não poderia mais ser usado, como explicou o presidente do Senado, Davi Alcolumbre.
7: O governo federal ainda tem um saldo. E se nós perdermos esse saldo do crédito extraordinário, algumas propostas em relação a desastres naturais vão perder o objeto no Ministério, para que essas famílias que foram atingidas por esse desastre não percam esse apoio do governo federal.
6: Como não sofreu alterações durante sua análise no Congresso Nacional, a medida provisória segue para promulgação.
1: Professores e estudantes do ensino superior poderão utilizar vagas ociosas nos veículos do transporte escolar das áreas rurais.
2: Foi o que aprovou a Comissão de Educação. O projeto segue agora para análise do plenário. Repórter Rodrigo Rezende.
8: O projeto garante que as vagas ociosas no transporte escolar rural possam ser utilizadas pelos professores e por universitários. O senador Camilo Santana, do PT do Ceará, que apresentou o relatório favorável ao projeto feito pela senadora Jussara Lima, do PSD do Piauí, ressaltou que a possibilidade de uso do transporte se dará apenas após o atendimento de todos os alunos da zona rural da educação básica. Camilo apresentou uma emenda que permite que os estudantes de institutos federais também possam usar do benefício.
9: Mas muitas vezes o transporte ele vai ocioso, com assentos ociosos, então esses assentos vão permitir que professores, que muitas vezes precisam se deslocar, que às vezes não tem um transporte próprio, não tem incentivo, eles vão poder utilizar. E a gente incluiu, que não estava previsto, também os alunos dos institutos federais, que também muitas vezes sofrem com essa questão do transporte, deslocamento da sua casa aos campos.
8: Para possibilitar a utilização dos assentos vagos, o projeto modifica uma lei de 2004 que criou o Programa Nacional de Apoio ao Transporte Escolar.
1: Segurança pública e agilidade no atendimento a pacientes com câncer serão as principais prioridades do senador Sargento Reginauro, do PSDB do Ceará. Ele assumiu temporariamente a cadeira do senador Eduardo Girão do Novo, também do Ceará, que se licenciou do mandato para disputar as eleições de 2026 como candidato a vice-presidente.
2: Ao tomar posse, Reginauro afirmou que vai trabalhar pela efetivação da chamada Lei dos 60 Dias, que estabelece prazo máximo para o início do tratamento de pacientes com câncer após o diagnóstico. O senador lamentou que, em muitos casos, a demora do atendimento pelo SUS pode agravar a doença e até contribuir para a morte dos pacientes.
1: Reginauro também destacou ter sido o primeiro bombeiro a ocupar uma cadeira no Senado. Segundo ele, sua trajetória política começou na luta classista, em defesa dos profissionais da segurança pública, que à época tinham pouco reconhecimento e valorização.
10: Nós éramos uma categoria para ilustrar bem. O bombeiro é praticamente como um extintor, mas você só lembra dele na hora do incêndio. Hoje se debate a valorização dos profissionais da segurança.
2: Já o senador Carlos Fávaro, do PSD de Mato Grosso, defendeu o projeto de sua autoria que proíbe as apostas online, as chamadas bets. O parlamentar relatou casos de famílias que enfrentam dívidas, conflitos e perda de renda associados a apostas.
1: Segundo Fávaro, o problema vai além da atuação de plataformas irregulares e está relacionado ao próprio modelo de negócio das bets. O senador avalia que a regulamentação não é suficiente para eliminar os riscos e defende o fim das autorizações existentes com um período de transição de até 5 anos.
11: Ouvi mães que não dormem mais porque os filhos apostam o salário inteiro, não tem como pagar o aluguel. Ouvi pais que descobriram que o cartão de crédito estava estourado porque o filho jovem entrou numa espiral de apostas que ele não consegue parar. Ouvi esposas que perderam o casamento porque o marido esconde dívidas de apostas.
2: Profissionais de segurança pública poderão ter prioridade no recebimento da restituição do imposto de renda.
1: O projeto foi aprovado pela Comissão de Assuntos Econômicos do Senado e, se não houver recurso para o plenário, segue para a Câmara dos Deputados. A reportagem é de Marcela Cunha.
12: Se virar lei, os profissionais de segurança pública terão preferência na restituição do imposto de renda, depois dos idosos e dos contribuintes, cuja principal fonte de renda é o magistério. A medida alcança os profissionais de segurança pública previstos na Constituição e no Sistema Único de Segurança Pública, além dos agentes do sistema socioeducativo. Autor da proposta, o senador Jaime Campos, do União de Mato Grosso, afirmou que a prioridade é uma forma de reconhecer o trabalho de categorias que enfrentam riscos diariamente.
13: São policiais, bombeiros, guardas municipais, agentes penais que deixam suas casas para enfrentar a criminalidade. Não estamos falando de privilégio. Estamos falando de reconhecimento.
12: A mudança não altera o valor das restituições, nem cria uma nova despesa para o governo, como explicou o presidente da Comissão de Assuntos Econômicos, o senador Renan Calheiros, do MDB de Alagoas.
14: Não tem repercussão fiscal, inverte apenas a ordem das prioridades e atende com essa prioridade os profissionais da segurança pública, que cuidam da proteção de vida das pessoas.
12: Se não houver recurso para análise pelo plenário do Senado, o texto segue para a Câmara dos Deputados.
2: com a edição de Paula Groba e trabalhos técnicos de Eliseu Caires, o Jornal do Senado fica por aqui. Acompanhe agora as notícias da Câmara dos Deputados. Boa noite.
1: Boa noite e até amanhã.
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16: Deputados criam um programa que promove a inclusão digital de idosos.
17: Câmara analisa a participação de sindicalistas em conselhos estatais.
16: Projeto reconhece o trabalho das mulheres no setor da pesca artesanal.
17: Parlamentares pedem votação do fim da escala 6x1 no Senado Federal.
16: Boa noite. Benedita da Silva, do PT do Rio de Janeiro, cobra do Senado a votação da proposta que reduz a jornada de trabalho e acaba com a escala 6x1. A congressista argumenta que a mudança amplia o tempo de descanso e de convivência familiar dos trabalhadores.
17: Benedita da Silva considera que a redução da jornada também pode favorecer a saúde e a produtividade dos cidadãos. Para ela, os avanços tecnológicos permitem rever o tempo de trabalho sem retirar direitos ou comprometer a atividade econômica.
16: Carlos Aratini, do PT de São Paulo, defende o fim da escala 6x1 e a redução da jornada de trabalho semanal para 40 horas, sem diminuição dos salários. O deputado pede que a presidência do Senado dê andamento à proposta aprovada pela Câmara.
17: Carlos Aratini argumenta que a medida vai permitir mais convivência entre os trabalhadores e suas famílias. Segundo o deputado, a redução da jornada também é viável diante dos ganhos de produtividade proporcionados pelas novas tecnologias.
15: Trabalho.
16: Projeto que permite a participação de sindicalistas em conselhos de estatais avança na Câmara. A repórter Maria Neves traz mais informações sobre a proposta.
18: A Comissão de Trabalho da Câmara aprovou o projeto do deputado Raimundo, PT do Rio de Janeiro, que autoriza a participação de dirigentes sindicais nos conselhos de administração de empresas públicas ou de economia mista. Atualmente, a legislação proíbe a presença de sindicalistas nesses conselhos. Para Raimon, essa vedação não se justifica e é inconstitucional. Na opinião do deputado, impedir que um cidadão ocupe o cargo de representante eleito dos empregados em um conselho de administração de empresa estatal por ser dirigente sindical se choca com a liberdade associativa prevista na Constituição. Relator do texto, o deputado Bongás, do PT do Rio Grande do Sul, acrescenta que ninguém melhor que o dirigente sindical para defender os interesses dos trabalhadores nos conselhos das empresas públicas.
19: Quando a categoria precisa indicar alguém, o dirigente sindical pode também ser indicado. E eu quero dizer, até como ex-dirigente sindical, responsável de estudar com mais profundidade, dedicação de tempo, conhecimento das legislações, que ele pode exercer melhor esta representação da categoria nos interesses da estatal.
18: Como forma de evitar um possível conflito de interesses, o projeto prevê situações em que o dirigente sindical não deve participar das decisões do Conselho de Administração. A proposta veda a participação nas deliberações sobre assuntos que envolvam relações sindicais, remuneração, benefícios e vantagens, inclusive em matérias de previdência complementar e assistenciais. O projeto que autoriza a participação de dirigentes sindicais nos conselhos de administração de empresas públicas ainda será analisado pelas comissões de administração e de Constituição e Justiça. Da Rádio Câmara de Brasília, Maria Neves.
17: Silvia Cristina, do PP de Rondônia, cobra a votação da proposta de emenda à Constituição que garante a transposição de servidores dos

0: Informações estão no site cd.leg.br/euealei. Participem.
1: Economia.
2: Luiz Lima, do Novo do Rio de Janeiro, avalia que o poder de compra do salário mínimo diminuiu nos últimos anos. O deputado compara os preços entre o governo anterior e a atual gestão federal, afirmando que a quantidade de sacos de cimento comprados com um salário mínimo caiu de 69 para 45.
3: Luiz Lima lamenta o que classifica como empobrecimento das famílias brasileiras, devido também à alta no preço dos alimentos. O parlamentar acrescenta que o salário mínimo do Brasil está entre os mais baixos da América do Sul.
2: Jandira Fegali, do PCdoB do Rio de Janeiro, ressalta a necessidade de um projeto nacional de desenvolvimento focado na soberania econômica, tecnológica e ambiental, em contraposição a propostas de privatização e alinhamento geopolítico externo.
3: Jandira Fegali argumenta que o país deve usar suas riquezas estratégicas para gerar empregos e fortalecer a indústria. Ela defende um Brasil competitivo e sofisticado, alinhado a parceiros comerciais importantes.
1: Agricultura.
2: Afonso Ram, do PP, cobra uma solução para o endividamento dos agricultores atingidos pelas secas e enchentes no Rio Grande do Sul. Ele critica a medida provisória que cria linhas de crédito para renegociar dívidas rurais e afirma que nenhum produtor conseguiu acessar o benefício.
3: Afonso Ram defende mudanças na medida para garantir o refinanciamento aos produtores que atendam aos critérios estabelecidos. O deputado observa que mais de 180 mil agricultores gaúchos dependem da renegociação para retomar a produção.
1: Meio ambiente.
2: Célia Jacriabá, do PSOL de Minas Gerais, alerta que julgamentos de ações previstos no STF podem enfraquecer o licenciamento ambiental e facilitar a exploração mineral em territórios indígenas e quilombolas. Ela chama a atenção para os riscos à saúde das comunidades e para a biodiversidade.
3: Célia Jacriabá também cobra a votação na Câmara do projeto que criminaliza a misoginia. Para a deputada, adiar a análise da proposta significa deixar as mulheres mais vulneráveis à violência.
1: Previdência.
2: O projeto que reconhece o trabalho das mulheres no setor de pesca artesanal já está pronto para sua última votação na Câmara. A repórter Silvia Munhato conta quais as medidas propostas.
4: A Comissão de Defesa dos Direitos da Mulher da Câmara aprovou o projeto que reconhece formalmente as mulheres que atuam em todas as etapas da cadeia produtiva da pesca artesanal, como trabalhadoras do setor. Na prática, o texto assegura a elas acesso a direitos sociais e previdenciários, como auxílio-doença, seguro-defeso e salário-maternidade. O projeto define como trabalhadoras da pesca as mulheres que exercem atividades de preparo de redes e embarcações, captura, cultivo e manejo de organismos aquáticos. Também estão incluídas as fases de beneficiamento, transporte, comercialização e até a gestão e produção de conhecimento ligadas à cultura pesqueira. A deputada Laura Carneiro, do PSD do Rio de Janeiro, autora do projeto, afirma que a proposta deixa de ver o trabalho dessas mulheres como um complemento do realizado por seus companheiros.
5: E, ao mesmo tempo, ela tem que estar disponibilizado a ela as linhas de crédito que são disponibilizadas aos pescadores artesanais e também, e muito importante, quando do defeso ela não recebe nada. Então imagina, ela é uma marisqueira, trabalha no marisco, mas ela não é considerada pescadora artesanal e ela não recebe nada.
4: A deputada Rogéria Santos, do Republicanos da Bahia, relatora do texto, diz que a cadeia produtiva da pesca depende diretamente do trabalho feminino, especialmente no beneficiamento do pescado, para agregar valor ao produto. A proposta, que reconhece o trabalho das mulheres na cadeia produtiva da pesca, ainda será analisada pela Comissão de Constituição e Justiça. Da Rádio Câmara de Brasília, Silvia Munhato.
3: Giovânia de Sá, do Republicanos de Santa Catarina, defende a revisão das regras de aposentadoria especial para trabalhadores expostos a agentes nocivos. A proposta reduz exigências de idade criadas pela reforma da Previdência e prevê benefício de 100% da média das contribuições.
2: Relatora da matéria, Giovânia de Sá, pede urgência para votação no plenário. A deputada avalia que as regras da reforma da Previdência prejudicaram categorias submetidas a atividades insalubres, como mineiros, metalúrgicos e trabalhadores expostos a agentes químicos, físicos

0: Ou biológicos.
1: Desenvolvimento regional.
2: Padre João do PT de Minas Gerais reclama do fechamento de agências do Banco Itaú em pequenos municípios da Zona da Mata. Ele defende que a instituição financeira, sindicatos, Ministério do Trabalho e órgãos de defesa do consumidor promovam debates sobre os impactos da medida.
0: Para exemplificar a insensibilidade do fechamento, Padre João cita Urucânia, cidade onde a maioria dos 4.500 clientes do banco tem dificuldades para usar serviços digitais. Ele destaca que servidores estaduais vão ter que buscar atendimento presencial em outros municípios.
1: Educação.
2: Na avaliação do IDEB, Índice de Desenvolvimento da Educação Básica, o município de Parnarama, no Maranhão, alcançou o primeiro lugar do estado na categoria Anos Finais da Rede Pública Municipal. Para Rubens Pereira Júnior, do PT, o resultado é fruto do esforço conjunto da Secretaria Municipal de Educação, do Corpo Docente e das famílias.
0: Segundo Rubens Pereira Júnior, a conquista reflete a convicção de que o desenvolvimento social e a construção de um futuro melhor só ocorrem quando a educação é entendida como pilar de transformação. Ele reforça o compromisso de apoiar o avanço dos indicadores da região.
1: Justiça.
2: Jorge Sola, do PT da Bahia, cobra investigações e a responsabilização de políticos da oposição sobre denúncias de um desvio bilionário de recursos do INSS e de contratos irregulares envolvendo o Banco Master e a gestora Reag Investimentos.
0: Para Jorge Sola, decisões de ministros do STF indicados na gestão anterior e a condução da CPI do INSS são exemplos de proteção a alguns investigados. Por outro lado, o parlamentar destaca a recuperação de mais de 2 bilhões de reais para os aposentados, promovida pelo atual governo.
2: Júnior Amaral, do PL de Minas Gerais, cita o escândalo envolvendo fraudes no INSS para reiterar críticas ao governo federal. O deputado questiona supostas relações entre pessoas ligadas à atual gestão e integrantes apontados como envolvidos no esquema.
0: Júnior Amaral também acusa parlamentares governistas de tentarem distorcer os fatos, afirmando que o eleitorado deve dar uma resposta nas urnas. O parlamentar afirma que é preciso responsabilizar os envolvidos nas fraudes e combater a corrupção no país.
1: Segurança Pública.
2: Luiz Couto, do PT da Paraíba, defende a aprovação do projeto que criminaliza a misoginia. Na visão do deputado, manifestações de ódio e discriminação contra as mulheres não podem ser confundidas com opinião ou liberdade de expressão.
0: Luiz Couto lembra que o projeto já foi aprovado pelo Senado e teve o regime de urgência aprovado na Câmara. O parlamentar acredita que a votação da proposta é um passo importante para reforçar a proteção às mulheres.
2: Para Fernanda Pessoa, do PSD do Ceará, a Lei Maria da Penha representa uma das principais conquistas brasileiras no enfrentamento à violência contra a mulher. Mas a deputada cobra mais avanços no que diz respeito à prevenção, proteção e punição a agressores e autores de feminicídios.
0: Fernanda Pessoa ressalta a trajetória de Maria da Penha, que transformou sua dor em luta em defesa das brasileiras. Ela também defende urgência na aprovação da lei que tipifica a misoginia, sustentando que o ódio e o desprezo contra as mulheres precisam ser enfrentados pelo Estado e pela sociedade.
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1: Política.
2: Tadeu Venere, do PT do Paraná, critica a tentativa de registro de candidaturas de agentes políticos declarados inelegíveis pela Justiça Eleitoral. O deputado cita ainda a ausência de candidatos em debates para cargos majoritários.
0: De acordo com Tadeu Venere, a Operação Lava Jato teria causado prejuízos ao Paraná e ao Brasil, com impacto sobre o mercado de trabalho. Para ele, envolvidos na ação buscam novos cargos públicos, apesar das restrições impostas pela Justiça.
2: João Carlos, do Republicanos, do Amazonas, anuncia seu retorno à Câmara de Vereadores de Manaus depois de ter atuado por 4 meses como deputado federal. Em sua avaliação, o conhecimento acumulado em Brasília servirá para conectar melhor as demandas locais ao debate nacional.
0: João Carlos observa que a atuação federal serviu para reafirmar a importância do Estado e da região amazônica para o restante do país, não apenas como paisagem distante. Ele ressalta ainda a relevância da atuação de vereadores no cotidiano das famílias e nas comunidades locais.
1: Ciência e tecnologia.
2: A Câmara aprovou a criação de um programa para promover a inclusão digital de idosos. A repórter Paula Bittar acompanhou a votação.
4: A Comissão de Constituição e Justiça da Câmara aprovou um projeto que cria o 60 Digital, o Programa Nacional de Oficinas Digitais para a Terceira Idade. O objetivo é promover a inclusão digital por meio de capacitação tecnológica gratuita. A proposta prevê parcerias com escolas, universidades, centros de convivência e outras instituições para as oficinas, que deverão abordar temas como usos de smartphones e aplicativos de comunicação, acesso a serviços bancários e públicos digitais, navegação segura na internet e prevenção a golpes digitais e uso das redes sociais de forma segura e produtiva. O relator na CCJ, deputado Júlio César Ribeiro, do Republicanos do Distrito Federal, ressaltou a importância da inclusão dessa faixa etária.
5: A tecnologia faz parte da nossa vida e precisa estar ao alcance de todos, inclusive da população idosa. A proposta, ela é simples. É ajudar os idosos a terem mais autonomia e segurança para o celular, acessar serviços, se comunicar e utilizar as ferramentas digitais no seu dia a dia. É inclusão, independência e mais qualidade de vida para quem tanto já contribuiu com o nosso país.
4: O projeto que cria o Programa Nacional de Oficinas Digitais para a Terceira Idade já pode seguir ao Senado. Da Rádio Câmara, de Brasília, Paula Bittar.
0: Merlong Solano, do PT do Piauí, pede que o Congresso regulamente as plataformas digitais para combater crimes praticados na internet. Para o deputado, as redes são usadas para disseminar discursos de ódio, desinformação, golpes financeiros e conteúdos prejudiciais às crianças.
2: Merlong Solano defende a suspensão da Discord no Brasil por considerar que a plataforma não oferece proteção adequada ao público infantil. O parlamentar também pede a votação de projetos que regulamentam as Big Techs e combatem a disseminação de notícias falsas.
1: Comissões.
0: Glauber Braga, do PSOL do Rio de Janeiro, critica a abertura de processo contra a deputada Érica Hilton, do PSOL de São Paulo, no Conselho de Ética. O parlamentar acusa o órgão da Câmara de agir de forma seletiva.
6: O Conselho sem ética tem que acabar. Está virando praxe. Atacam, agridem e aí depois, quando a pessoa se defende, tocam o Conselho de Ética para cima para tentar calar vozes divergentes. Eu quero saber quando que o Conselho sem Ética vai avaliar algum caso de parlamentares envolvidos com orçamento secreto. Quando é que isso vai acontecer?
2: Glauber Braga também critica as chamadas emendas PIX, que permitem a transferência direta de recursos indicados por parlamentares para estados e municípios. Ele defende mais transparência na destinação do dinheiro público e afirma que a concentração de recursos pelo Congresso prejudica investimentos essenciais para o país.
0: Termina agora o jornal Câmara dos Deputados, produzido pela Rádio Câmara, com trabalhos técnicos de Everson Urani e apresentação de José Carlos Andrade e Luciana Vieira. Uma boa noite para você.
2: Ótima noite. A Voz do Brasil volta amanhã.
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